0: não haja legislação que proteja os trabalhadores agrícolas.
1: A nossa contratação coletiva continua bloqueada e com a contratação coletiva podia ser também a proteção neste aspecto para os trabalhadores, evitando

0: e haver uma gestão de tarefas.
1: Quando há vagas de frio ou ondas de calor, quando há alertas, para evitar os trabalhos que não sejam necessários, porque a gente temos, nesta altura do ano, temos trabalhos que não são muito urgentes, tirando o exceto, por exemplo, ao banho dos frutos, mas há trabalhos rotineiros que podem ser feitos noutras alturas, ou na parte da manhã ou no final da parte da tarde, evitando sempre que o trabalhador esteja exposto no maior número possível das horas. Às horas de mais calor. Aqui normalmente, aqui nesta zona, o que os trabalhadores fazem, e já vem há muitos anos, é que eles começam a trabalhar por exemplo, agora das 6h30, quando começa já a clarear, até mais tardar às 2h30.
0: Francisco Franco, dirigente do Sindicato dos Trabalhadores Agrícolas em Beja, pede bom senso aos patrões, defende que os trabalhadores que exercem funções ao ar livre devem parar nas horas de maior calor. Esta sexta-feira vai voltar a ser um dia quente em pelo menos 8 distritos do interior. No Parlamento, o Procurador-Geral da República anunciou que está pronta e em teste uma aplicação para onde devem ser transportados os processos para que a informação esteja disponível para juízes, advogados e investigadores. Amadeu Guerra diz que esta aplicação vai ajudar na gestão de todos os atos processuais.
2: É uma aplicação que não tem nada absolutamente a ver com os sítios, já tem alguma inteligência artificial, permite-nos a gestão de todos os atos processuais, permite-nos uma estatística a pedido concreto. Estamos a trabalhar para ter interoperabilidade com a PSP e com a GNR, que estão muito entusiasmados com esta situação. Permite dar acesso aos juízes de instrução e aos advogados. E, portanto, significa que iremos apresentar, como acontece hoje no processo BES e no processo Marquês, em que a prova está através de um clique no artigo e podes consultar a prova automaticamente.
0: O Procurador-Geral da República referiu-se à operação emergente desencadeada pela Polícia Judiciária e que levou a buscas na sede do Partido Socialista e à detenção de 5 pessoas. O Procurador-Geral da República referiu-se a este caso na audição desta tarde no Parlamento, garantindo a Amadeu Guerra que não tem timings políticos, nem é taticista na forma como o Ministério Público trabalha.
2: Eu nunca tive timings políticos, nunca. Nós não somos estatisticistas. A minha experiência diz-me uma coisa: quando por cautela, porque vai acontecer qualquer situação, não damos o despacho, não decidimos, depois vai ser pior. Podem acontecer outras coisas que nós não estamos à espera e ainda é pior. Muito menos na situação que foi referida de ter havido hoje e no Porto, no DIAP do Porto, também esta semana, buscas. Eu não ligo a sondagens em concreto e, portanto, nós estamos a trabalhar, é isso que... Eu o que vos queria pedir é que, a pedir e às pessoas, estejam tranquilas, nós não temos situação absolutamente nenhuma de timings políticos.
0: O Procurador-Geral da República insistiu ainda que o processo aberto ao juiz Ivo Rosa decorreu dentro da lei, sem violação de direitos fundamentais e com autorização judicial. Amadeu Guerra diz ainda que Ivo Rosa não foi o único juiz sob escrutínio.
2: Nós tratamos de forma por igual todos os cidadãos. Até vos posso dizer, nós em outubro do ano passado fizemos um levantamento dos processos de crime contra magistrados. Tínhamos na altura cerca de 190 processos de crime contra magistrados a correr. Nós não temos princípio de oportunidade. Quando temos uma denúncia e é suficiente a denúncia para abrir um processo de crime, abrimos-lo independentemente das pessoas. Agora, há aqui uma situação, porque nós também abrimos um inquérito interno, que foi um inspector verificar o processo em concreto, e já foi dada a conclusão, já publicitámos isso, o inspector concluiu que não houve qualquer violação de direitos fundamentais naquele processo principal que foi referido. E uma coisa muito importante: todas as intrusões foram autorizadas

0: um juiz de instrução criminal. Aliás, tudo aquilo que era competência do juiz de instrução criminal foi autorizado pelo juiz de instrução criminal, que se diga isto.
1: Também nesta audição no Parlamento, o Procurador-Geral da República garantiu que, apesar da falta de meios, a situação no Departamento Central de Investigação e Ação Penal melhorou depois de um relatório que aponta falhas graves no funcionamento e também morosidade dos processos. Amadeu Guerra rejeitou a ideia de haver caos no Departamento. Esta noite, o fogo de artifício lançado no final do jogo assinalou o momento em que o Casa Pia garantiu a permanência na Primeira Liga depois de derrotar o Torriense por 2-0. Luís Tralhão, o treinador da equipa de Torres Vedras, dizia no final do jogo aos jornalistas que ficou com a sensação que na eliminatória o Torriense foi melhor que o Casa Pia, apesar da derrota.
2: O nosso principal objetivo nesta fase da época era, como é óbvio, voltar à Primeira Divisão. E aquela sensação de não fomos inferiores ao Casa Pia nos dois jogos. Acho que essa é a dor maior que eu tenho neste momento, é sentir que o nosso grupo também sentiu que poderíamos lá chegar. Essa é uma dor que quem viu os dois jogos percebeu claramente que a nossa equipa podia ter ganho lá, acho que era justo, e hoje a ideia que fica é que se tivéssemos marcado primeiro tínhamos ganho o jogo.
1: O lamento do treinador da equipa de Torres Vedras perante esta derrota frente ao Casa Pia. Já Álvaro Pacheco diz que o Torriense acabou por demonstrar cansaço e isso ajudou a equipa do Casa Pia.
3: Sim, eu agora olhando para o jogo, principalmente a primeira parte. A segunda parte o Torriense galvanizou-se e nós, mentalmente, é normal. O medo de perder tira-nos aquela clarividência e a lucidez de agarrarmos àquilo que nós tínhamos de fazer. Mas, por aquilo que eu sei, de pouco que eu sei, penso que vamos continuar aqui para a próxima época, porque o nosso campo, acho, por aquilo que eu sei também, brevemente vai haver novidades naquilo que é as obras e o avançar. Portanto, acho que vai haver novidades para breve e acredito mesmo que isso também pode acontecer rapidamente e nós regressamos para a Piramide, que é importante.
1: É a expectativa do treinador do Casa Pia, que espera para breve o regresso ao estádio de Pinamanique. O jogo desta noite marcou também a despedida de José Fonte, o jogador do Casa Pia, de 42 anos, despediu-se do futebol profissional. J.D. Vance afirma que um acordo com o Irão ainda não foi fechado, mas diz o vice-presidente norte-americano que as duas partes fizeram muitos progressos. O vice-presidente norte-americano sublinha também que nesta altura é difícil dizer quando ou se Donald Trump vai assinar o memorando de entendimento.
4: É difícil prever com exatidão quando é que o presidente vai assinar o documento ou se vai mesmo acontecer. Estamos ainda a negociar alguns pontos específicos deste documento. De qualquer forma, fizemos progressos assinaláveis. É evidente que os iranianos querem chegar a um acordo, eles querem reabrir o Estreito de Hormuz e nós também queremos que o façam. Esperamos continuar a fazer progressos para que o presidente fique na posição que lhe permita validar este acordo, mas obviamente é algo que ainda está por ver.
1: E o Departamento do Tesouro norte-americano diz estar a preparar uma nota de $250 com a imagem de Donald Trump. No entanto, o secretário do Tesouro diz que a atualização da nova nota vai depender dos legisladores no Capitólio. Scott Bessett desvaloriza a ideia de que o governo esteja a pressionar para que haja uma aprovação, apesar da ambição do presidente norte-americano de ter o nome e imagem em notas por todo o país no dia das comemorações do aniversário dos 250 anos da Declaração de Independência. Ainda assim, o responsável do Tesouro norte-americano diz que não há nada inapropriado em ter a imagem de Donald Trump como parte da celebração nacional.
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8: Passam 17 minutos de uma hora da madrugada. Dentro de instantes, fontes europeias com o correspondente da TSF em Bruxelas e depois Mapa Mundo com a edição de Ricardo Alexandre. Para já, temperaturas, há instantes, Porto e Lisboa 16 graus, Ponta Delgada 17, Funchal 19 graus, Faro há instantes com 20 graus. Esta sexta-feira, dia 29 de maio, o Instituto do Mar e da Atmosfera prevê para o território do continente céu quase sempre limpo de norte a sul, por vezes com nuvens no litoral e no interior da região norte, à tarde, e também nuvens na costa sul do Algarve até a final da manhã. Formação de neblina ou nevoeiro ao longo da manhã em algumas zonas junto ao mar. Vento a soprar de fraco a moderado, por vezes forte, na costa. Ligeira descida das temperaturas máximas, principalmente no litoral oeste. Subida das temperaturas no Algarve. Açores com muitas nuvens, algumas abertas de sol em todas as ilhas dos três grupos. Chuva mais frequente na madrugada e manhã, mas será chuva fraca. Condições favoráveis à formação de neblinas densas e vento a soprar de moderado a forte com rajadas. Quanto à Madeira, também tempo cinzento e alguma chuva, aguaceiros fracos e dispersos, principalmente nas vertentes norte e nas zonas mais altas da ilha. Na Madeira, vento a soprar de fraco a moderado, por vezes forte nos extremos leste e oeste, ao final da tarde. Temperaturas máximas previstas para hoje, Funchal 23 graus, Ponta Delgada 20. Quanto ao território do continente, Porto máxima de 23 graus, Lisboa máxima de 29, também em Faro, 29 graus de temperatura máxima. E o Instituto do Mar e da Atmosfera emite aviso amarelo para os distritos de Vila Real, Bragança, Viseu, Guarda, Castelo Branco, Porto Alegre, Évora e Beja, devido às temperaturas altas. E quanto às temperaturas para estes distritos, Bragança máxima de 33 graus, Vila Real 31, Viseu máxima de 30 graus, Guarda máxima de 29 graus, temperaturas muito acima dos 30 graus nos distritos de Castelo Branco, máxima de 31 graus, Porto Alegre 34, 36 graus de temperatura máxima para Évora e Beja. Outras temperaturas máximas previstas para esta sexta-feira: Setúbal 32 graus, Santarém máxima de 31, na casa dos 20 graus está Braga, 29 graus, Viana do Castelo máxima de 23, Aveiro máxima de 22 graus, Coimbra máxima de 26 e 25 graus de temperatura máxima para Leiria.
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1: Boa noite. Início da madrugada TSF de sexta-feira com fontes europeias. As entrevistas de João Francisco Guerreiro com eurodeputados e outros portugueses que trabalham nas instituições europeias.
2: Quando há 20 anos a conheci, enquanto representante da Comissão Europeia em Portugal, lembro-me de ouvir descrever a União Europeia como um espaço de paz construído sobre a confiança mútua num quadro institucional sólido. Hoje, com guerras na vizinhança, tensões internas e uma Europa mais fragmentada, essa ideia ainda se mantém ou estamos a entrar numa nova fase, num novo paradigma?
3: Eu acho que esta ideia ainda se mantém. E mais, acho que tudo deve ser feito para manter esse paradigma na União Europeia. A questão que coloca vai para além da Europa, ou seja, nós vivemos hoje num mundo que assenta mais na arbitrariedade do que no direito internacional. Há países ou regiões do mundo que violam o direito internacional. Temos hoje situações de guerra em vários países, em várias regiões do mundo. Estou a pensar na Ucrânia, no Médio Oriente, alguns países em África. Face a isto, a União Europeia tem que ser uma fortaleza que protege os europeus e que é cega relativamente àquilo que se passa fora da Europa, e a minha resposta é não. Ou seja, aquilo que são os valores europeus, aquilo que é, digamos, o bloco regional e o peso do bloco regional, a União Europeia não pode ficar indiferente àquilo que se passa no mundo.
2: Olá, viva! O programa Fontes Europeias hoje é transmitido a partir do Parlamento Europeu, em Bruxelas. Estamos sensivelmente a meio caminho entre o Dia da Europa, o Dia de Portugal. Este mês também se celebrou o Dia Internacional da Língua Portuguesa. Uma coincidência perfeita para falar sobre o papel da língua de Camões na integração europeia. A convidada desta semana foi eurodeputada, secretária de Estado dos Assuntos Europeus, diretora da representação da Comissão Europeia em Portugal, doutora Margarida Marques. Numa União Europeia com 24 línguas oficiais, a língua portuguesa é sobretudo identidade ou pode ser também uma forma concreta de influência política?
3: Essa questão é uma questão muito interessante e eu vou colocá-la noutro patamar, ou seja, os portugueses que são profundamente pró-europeus têm uma tendência enorme em valorizar os benefícios que Portugal tem pelo facto de ser Estado-membro da União Europeia. O apoio político, o apoio económico, os fundos estruturais, mas muitas vezes nós desvalorizamos uma outra dimensão. E essa dimensão é exatamente a contribuição de Portugal para a União Europeia. E nessas contribuições de Portugal para a União Europeia está, sem dúvida, a língua. Está a língua, como está a cultura, como está a identidade nacional, como está a situação geográfica de Portugal e geopolítica de Portugal, o mar e as relações privilegiadas que Portugal tem com algumas regiões do mundo, designadamente o Brasil, a África, a Índia, Timor, e isso são contributos que Portugal tem trazido para a União Europeia.
2: E a União Europeia tem sabido tirar partido desses contributos portugueses?
3: Eu acho que em alguns aspectos sim. Nunca pensei isso para todos os aspectos, mas penso que sim. A União Europeia tem procurado tirar partido das contribuições de Portugal. E há casos concretos que ilustram aquilo que eu estou a referir. A primeira cimeira União Europeia-África realiza-se na presidência portuguesa da União Europeia de 2000. Já se realizavam outras cimeiras bilaterais antes, mas nunca União Europeia-África. A segunda cimeira União Europeia-África realiza-se na presidência portuguesa em 2007. Entre 2000 e 2007, não foi possível realizar a segunda cimeira União Europeia-África por conflitos entre o Reino Unido e Mugabe, Zimbábue. Não houve capacidade para realizar a segunda cimeira, sendo que estas cimeiras normalmente têm lugar uma ou duas vezes por ano. E é Portugal, em 2007, que consegue realizar a segunda cimeira. A primeira cimeira União Europeia-Índia A primeira cimeira União Europeia-Brasil tem lugar na presidência portuguesa da União Europeia de 2007. Portanto, temos aqui exemplos em que claramente a União Europeia beneficiou da presença de Portugal como Estado-membro da União Europeia. E a nossa língua permite uma relação mais fácil com os cidadãos que falam português em vários países do mundo, e isso também é um benefício para a União Europeia, para que os cidadãos possam melhor acompanhar, mesmo fora de Portugal, aquilo que é a União Europeia. E já que falamos no tema, permita-me que deixe aqui um agradecimento muito especial aos tradutores de português e aos intérpretes nesta casa, no Parlamento Europeu, que nos permitem falar português e ouvir falar em português.
2: Muitas vezes a língua de trabalho é o inglês, apesar de se falar muita diversidade linguística. Este equilíbrio cria uma Europa mais eficiente ou uma Europa menos democrática, quando o inglês acaba por dominar e também, em certa medida, em grande medida, o francês?
3: Efetivamente, há uma parte das reuniões em que nós só podemos trabalhar em francês ou em inglês. Mas devo dizer, sempre que estive no Parlamento Europeu, procurei sempre falar em português, sempre que era possível falar em português, mesmo que não fosse difícil falar noutra língua, procurei sempre falar em português no sentido de valorizar a nossa língua. E para nós deputados, às vezes é um desafio, porque uma intervenção em plenário dura um minuto, nós temos que ter ideias muito precisas, e muitas vezes pensamos, será que isto é bem traduzido para outra língua? Mas, normalmente, nós procuramos sempre falar em português, que é, para usar a sua palavra, é uma forma mais democrática do funcionamento do Parlamento Europeu.
2: Recentemente organizou no Parlamento Europeu uma conferência sobre a língua portuguesa. O que é que procurou trazer a esta casa com essa conferência sobre a língua portuguesa?
3: Bom, quem organizou a conferência foi a chamada Cabine de Português no Parlamento Europeu, ou seja, a unidade da interpretação de português no Parlamento Europeu, em colaboração com o Instituto de Camões, em Bruxelas. E que foi muito interessante, porque eles escolheram o tema da comemoração dos 40 anos da adesão de Portugal à União Europeia, que comemoramos este ano, 2026. E aí colocaram a importância da língua. E, de facto, nós fomos confrontados, esteve no debate, experiências interessantes de intérpretes que procuraram sempre valorizar a língua portuguesa, por um lado, pedir aos deputados que interviessem em português, pedir aos deputados que enviassem previamente os textos, mesmo que depois, na sua intervenção oral, pudessem modificar o texto, mas também é uma forma de facilitar o trabalho das outras cabines para que o português seja mais bem traduzido para outras línguas. E, portanto, foi muito esse debate que nós tivemos em torno de, em primeiro lugar, porque é que Portugal está em condições de aderir à União Europeia, o golpe de Estado do 25 de Abril, a revolução que segue, a transição democrática, o facto de Portugal, da sociedade portuguesa, assentar numa democracia com a aprovação da Constituição e Portugal estar em condições de entrar na União Europeia. Também debatemos esse tema e debatemos, de facto, as contribuições de Portugal para a União Europeia.
2: A Comissão Europeia está a preparar o próximo quadro financeiro plurianual, com uma forte pressão sobre a defesa, competitividade e alargamento. O orçamento europeu é também uma escolha política sobre o modelo de Europa. Quando se decide entre defesa, coesão, inovação ou cultura, que Europa é que fica inevitavelmente para trás?
3: Eu espero que a questão não se ponha nesses termos. Ou seja, espero que a questão não se ponha defesa, inovação, cultura, porque é uma forma de olhar para os orçamentos. Se olharmos apenas para as linhas orçamentais e que montante é que está indicado, que está definido para cada uma das linhas orçamentais, mas acho que Possivelmente é necessário aumentar o orçamento em matéria de defesa, embora do meu ponto de vista a prioridade é uma maior coordenação entre as políticas nacionais, as políticas dos Estados-membros em matéria de defesa. Nós sabemos que até hoje os Estados-membros têm recusado, ou pelo menos não têm tido vontade política para partilharem a sua soberania em matéria de defesa. Se nós falamos em defesa europeia, tem que haver uma maior partilha da soberania em matéria de defesa e, portanto, o primeiro passo é necessariamente coordenação, porque o investimento em defesa, o somatório do investimento em defesa dos 27 é significativo. Evidentemente que a seguir é necessário haver um financiamento, um maior financiamento em matéria de defesa. Mas o que é que significa financiamento em matéria de defesa? E aliás, quando se coloca, por exemplo, o confronto entre investir na defesa ou investir na política de coesão, nós podemos estar a investir simultaneamente na política de defesa e na política de coesão. Se fizer um grande investimento industrial em matéria de defesa, inovação, investigação em matéria de defesa numa região da coesão, esse investimento contribui para o desenvolvimento económico e para a criação de emprego, ou seja, está a funcionar como um investimento da coesão. Portanto, a questão aqui é que o maior investimento em matéria de política de defesa não pode ser feito à custa do maior investimento na política de coesão, na política agrícola e na convergência da União Europeia.
2: E como é que isso se pode fazer? Quando diz, está a pensar num caso concreto? Pode
3: Estou a pensar em casos concretos, naquele exemplo que referi. Por exemplo, até hoje, no regulamento do Fundo de Coesão, o investimento em matéria de política de defesa é muito limitado. É possível modificar o regulamento, mas com uma condição, é que o dinheiro da coesão, o financiamento da coesão, pode ser usado como investimento em defesa nas regiões da coesão. Se formos buscar esse financiamento da coesão para um investimento em matéria de defesa em França, numa zona, numa região que não é uma região da coesão, eu acho que isso não pode ser permitido de acordo com os regulamentos.
2: Nós estamos a assistir a uma deslocação para uma Europa mais estratégica do que social?
3: Eu acho que as duas coisas não se separam. Eu percebo a questão e a questão faz muito sentido, mas eu acho que as duas questões não podem ser separadas. Ou seja, uma Europa mais estratégica, digamos, tem que ser uma Europa social, porque quando nós falamos em competitividade, nós precisamos de aprofundar a competitividade europeia. Olhámos para o relatório Draghi, que faz uma série de propostas para promover a competitividade da União Europeia, das economias europeias, mas é muito importante, porque ele levanta exatamente essa questão. Ou seja, a competitividade tem que ir a par com a política social, ou seja, a competitividade tem que se fazer com melhores salários, com melhor formação, com mais direitos sociais, e a competitividade não pode levar nunca à redução de salários ou à redução de direitos sociais. Portanto, têm que ir necessariamente a par.
2: E acredita que essa necessidade de reforçar a defesa europeia pode ser feita num quadro institucional ou será mais os Estados, cada um por si?
3: Eu acho que deve ser feito num quadro institucional. Ou seja, acho que, digamos, o déficit de capacidade de defesa da União Europeia hoje se deve ao facto de cada Estado-membro ter a sua política de defesa. As suas compras em matéria de defesa, não há compras comuns, a definição do perfil de equipamento, o conceito de defesa. Portanto, tudo isso tem feito até agora um por um. Cada Estado-membro tem o seu. E o que nós temos hoje é um somatório de 27 estratégias nacionais de defesa. O que nós precisamos é da mais-valia que representa pôr em conjunto estas 27 estratégias nacionais.
2: Aproveito o facto de estarmos a conversar para ouvir sobre as novas funções que assumiu na União Europeia há meio ano, que tem funções como coordenadora de um dos corredores estratégicos na União Europeia, o corredor Reno-Danúbio. Que balanço é que faz destes primeiros 6 meses?
3: Primeiro é preciso perceber o que são esses corredores. Há 9 corredores e, fundamentalmente, o objetivo destes corredores é ligar regiões da União Europeia com, digamos, atravessamento transfronteiriço que permita uma maior e melhor mobilidade no interior da União Europeia, quer para passageiros, quer para mercadorias. Eu sou a coordenadora do corredor Reno-Danúbio, começa em Hamburgo, nos portos alemães do norte, e termina em Constança, no Mar Negro, e tem uma parte significativa de linhas ferroviárias de alta velocidade, e fundamentalmente o que se pretende é criar um corredor em que ligue as regiões mais desenvolvidas, neste caso na bacia dos portos alemães no norte da Alemanha, atravessando toda a Europa Central ao longo do Danúbio e terminando em regiões menos desenvolvidas economicamente na Roménia e na Bulgária.
2: Estamos a falar de uma infraestrutura ou de uma nova geografia política da União Europeia?
3: Não, estamos a falar de infraestrutura. Infraestrutura ferroviária, infraestrutura rodoviária, navegabilidade do Reno e do Danúbio e a ligação intermodal. Ou seja, a ligação, por exemplo, entre as redes de alta velocidade e os aeroportos, no sentido de facilitar a ligação entre estas regiões. E temos objetivos, quer em matéria de navegabilidade, quer em matéria de transporte ferroviário de alta velocidade. E qual é o papel do coordenador? O papel do coordenador é fundamentalmente falar com os governantes, com os investidores, falar com os colegas do Parlamento Europeu que negociam o orçamento, designadamente a linha orçamental para que apoia os corredores, que há um programa próprio para o apoio dos corredores, para o apoio das redes transeuropeias, e portanto o papel do coordenador é esse, é o interface entre os diferentes atores. E alguns corredores têm hoje, digamos, uma nova dimensão que tem a ver com a mobilidade militar, que reforça em algumas regiões o papel e o peso dos corredores. E fundamentalmente, eu dou um exemplo, no corredor Reno-Danúbio, a ligação entre a Alemanha e a República Checa, através de Dresden, em que há um déficit de linha de alta velocidade do lado da Alemanha, embora a República Checa já tenha feito quase o seu trabalho. E, portanto, aqui o objetivo é convencer as autoridades alemãs de que há ali um déficit, há ali um bloqueamento ao funcionamento do corredor, que é da responsabilidade da Alemanha, e o bom funcionamento destes corredores é fundamental para a promoção do mercado interno e para a promoção da mobilidade de pessoas ou de mercadorias.
2: Isso vai ser feito com investimento europeu ou com verbas exclusivamente nacionais?
3: Ambos. Eu diria que a dimensão transfronteiriça é fundamentalmente financiamento europeu. Mas, digamos, a construção da totalidade do corredor tem investimento público nacional, privado nacional e internacional, tem investimento europeu, portanto há ali uma conjugação de fontes de financiamento.
2: Recentemente houve mudanças políticas na região do Danúbio. O que é que essas mudanças podem trazer nesta discussão sobre transportes, nomeadamente sobre também mobilidade militar?
3: Exatamente. Essas mudanças de governos nesses países, evidentemente, quando nós, por exemplo, vamos a esses países para reunir com os ministros e acabamos por fixar um calendário, um acordo, definir as prioridades, pôr-nos de acordo sobre o ritmo, digamos, de desenvolvimento dos projetos, evidentemente que a mudança de governo há uma responsabilidade nacional, mas terá necessariamente que haver novas conversas, novas discussões, mas o que é importante é que isso não põe em causa o financiamento europeu, porque muitos desses projetos já estão apresentados às instituições europeias, à Comissão Europeia, e portanto trata-se, neste caso, de realizar os projetos e não é uma mudança de governo que vai mudar a realização dos projetos.
2: Mesmo no caso da Bulgária, que mudou para forças políticas menos alinhadas com a União Europeia?
3: A Bulgária é um fenómeno muito interessante porque uma parte do Danúbio faz fronteira entre a Roménia e a Bulgária. E enquanto o lado da Roménia, nós tivemos reuniões com as autoridades romenas, há um interesse imenso em investir no Danúbio, no sentido de facilitar o transporte, sobretudo de mercadorias, até ao Porto de Constança. E o Porto de Constança, dada a sua localização, tem uma importância imensa, designadamente dada a situação na Ucrânia. As autoridades búlgaras olham para estes projetos como se estivessem a investir na economia romena. Ou seja, não sentem um interesse equivalente em matéria de investimento, porque o que eles pretendem é deslocar o transporte de mercadorias para um porto búlgar de Varda, e aí não competem com o Porto de Constança. Portanto, têm um pouca noção que um investimento da parte deles, eles estão a investir a favor da economia romena. Portanto, essa questão é, digamos, tem que haver ali uma compensação. Designadamente, também é preciso ter em conta que a região menos desenvolvida da Bulgária é a região junto ao Rio Danúbio. Portanto, e tudo isto são complexidades que nós temos que discutir com as autoridades nacionais.
2: Como é que espera que seja a evolução nos próximos 10 anos?
3: Nos próximos 10 anos, para nós a grande prioridade é o túnel que faz a ligação em Dresden. É um túnel de 32 km numa região mineira, que há muito a Alemanha decidiu que não ia explorar os minerais que existem na região, mas que estava aberta a fazer, atravessar a montanha, a colina, com um túnel que faça a ligação à República Checa. Isso é a grande prioridade, ou seja, existem outros projetos de investimento ao longo do Reno Danúbio, mas eu diria que o grande bloqueamento deste corredor é nessa região, e por isso aí é a nossa grande prioridade. Agora, projetos desta natureza não são para fazer para amanhã. É preciso estudos de impacto, preparação do projeto, etc. E, portanto, eu diria que é um projeto para os próximos 10 anos.
2: Muito obrigado, doutora Margarida Marques, pela sua disponibilidade para esta entrevista. O programa Fontes Europeias, com entrevista com os portugueses que influenciam as grandes decisões da União Europeia, regressa na próxima quinta-feira na TSF, nas plataformas de podcast da rádio e em tsf.pt. Até para a semana.
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1: Primeiro o antivírus, agora o ébola. Está o mundo mais ou menos preparado para enfrentar uma nova pandemia? João Nunes é o convidado do Mapa Mundo. Esta quarta-feira, o Comitê Internacional de Resgate, uma entidade criada em 1933 por sugestão de Albert Einstein para reconstruir zonas de guerra e ajudar refugiados em mais de 40 países, o International Rescue Committee afirmou que o surto de ébola se propaga mais depressa do que a resposta na República Democrática do Congo. Este surto de ébola, que já chegou à Uganda, pode tornar-se o mais mortal de que há registro se não forem tomadas medidas internacionais urgentes. Angola, que faz fronteira com a República Democrática do Congo, é um dos 10 países africanos com risco elevado. O líder da Organização Mundial de Saúde alertou na segunda-feira que o antigo Zaire enfrenta uma epidemia de ébola extremamente grave e difícil de gerir e que os países vizinhos devem agir imediatamente. Na sexta-feira passada, a OMS elevou a avaliação de risco para a saúde pública na República Democrática do Congo de alto para muito alto, o nível máximo. No entanto, para já, a Organização Mundial de Saúde continua a considerar este risco como alto a nível regional e baixo a nível mundial. Ao falar numa reunião ministerial online organizada pela Agência Sanitária da União Africana, Tedros Ghebreyesus sublinhou que vários aspectos desta epidemia a tornam particularmente difícil de gerir. João Nunes é professor no Departamento de Relações Internacionais da Universidade Pontifícia Comillas, em Madrid. Anteriormente, entre 2014 e 2023, foi professor adjunto na Universidade de York, onde também co-dirigiu o Centro de Histórias da Saúde Global, que colabora com a Organização Mundial de Saúde. É doutorado em Política Internacional pela Universidade de Aberystwyth, no Reino Unido, onde também concluiu um mestrado em Estudos de Segurança. É licenciado em Ciência Política e Relações Internacionais pela Universidade de Nova Lisboa. Foi ainda investigador de pós-doutoramento na Universidade de Warwick, também no Reino Unido. Em 2010, investigador visitante no Centro de Gotemburgo para a Globalização e Desenvolvimento, na Suécia. É professor colaborador da Universidade de São Paulo e da Universidade Federal da Bahia, no Brasil. Bem-vindo ao Mapa Mundo da TSF, João Nunes. Que grau de apreensão lhe causa este surto de ébola que surgiu na República Democrática do Congo?
2: Bom, é um surto que, obviamente, nos levanta, a todos nós que estamos em saúde global, alguma preocupação. É uma preocupação, digamos, neste momento, moderada. É uma situação que exige atenção, que exige cautela, que exige um esforço internacional coordenado para que se possa fazer uma adequada, não só contenção do surto, mas também para que se possa assegurar o cuidado às populações que estão afetadas. Não se trata de uma situação, neste momento, que eu consideraria extremamente grave. É uma situação que desperta alguma preocupação, mas que também devemos ter cuidado para não empolar demasiado esta situação, porque se tivermos em conta o historial de surtos de ebola no continente africano, inclusive algumas situações que suscitaram a declaração de emergência internacional, este surto ainda não é uma situação que se poderia considerar extremamente grave. É uma situação que desperta preocupação.
1: Mas atuar tarde paga-se com vidas humanas, neste caso.
2: Exatamente, exatamente. É por isso que é preciso fazer um esforço, que tem de ser um esforço, por um lado, um esforço de contenção. Tem que haver um esforço a nível nacional, ou seja, dos países que estão afetados. Neste momento existem casos confirmados na República Democrática do Congo e na Uganda. Existe risco, como apontou na sua introdução, existe risco de propagação para outros países da região. Existe também, obviamente, um risco de propagação moderado relacionado com o facto de existirem profissionais de saúde internacionais de várias vários países nessa região, que foi o que aconteceu, aliás, num anterior surto de ébola, que foi o surto de ébola de 2013-2016 na África Ocidental, na Libéria, na Serra Leoa e na Guiné, que de facto levou a uma propagação internacional e que também originou uma declaração de emergência internacional. Agora, neste momento, obviamente, o que eu diria é que sim, existe aqui uma crise, existe aqui um motivo de preocupação, só que isto tem que ser temperado por várias questões. Em primeiro lugar, reconhecer que estamos preocupados em conter o vírus, mas estamos também preocupados em assegurar-nos que existe uma atuação solidária por parte da comunidade internacional para resolver uma situação gravíssima na região, e principalmente no caso da República Democrática do Congo, que tem nos últimos anos sido assolada por vários surtos de ébola. É necessário haver uma resposta solidária, ou seja, a resposta não pode ser apenas conter o ébola nas fronteiras do Congo, impedindo de chegar ao mundo desenvolvido, ao mundo, ao norte global. É preciso também ajudar o Congo, não só a responder a este surto, mas também a resolver os problemas estruturais ao nível da saúde pública, ao nível da construção do seu sistema de saúde, que fazem com que estes surtos de ébola sejam surtos, que eu diria, quase frequentes. Portanto, é preciso que, sim, vamos responder a esta emergência, vamos conter a propagação internacional, mas vamos também atacar as raízes, as causas estruturais destes surtos de ébola. Nós temos vários surtos desta doença, de outros estirpes desta doença. Temos tido desde 1976 que temos no continente africano. Temos tido várias na região, nesta região do Uganda e da República Democrática do Congo. Por isso é preciso também atacar as causas que fazem com que estas crises surjam. E isso acho que deve ser aquilo que nós também tínhamos em contacto. Não nos iludamos muito com esta ideia de que agora temos uma emergência, passa a emergência, todos nós nos esquecemos do ébola, até à próxima vez. Não, é preciso responder a esta emergência e, ao mesmo tempo, assegurar-nos que, de uma vez por todas, conseguimos resolver os problemas estruturais que fazem com que o ébola seja uma triste realidade desta região do continente africano.
1: A Organização Mundial de Saúde indicou no início da semana que já há mais de 900 casos suspeitos de ébola e 220 mortes aparentemente na República Democrática do Congo, já confirmadas. O surto já se alastrou, como disse, ao vizinho Uganda, onde no início da semana havia 7 casos confirmados, a epidemia incluindo uma morte. A epidemia é provocada pelo raro vírus Bundibugyo, para o qual não existe qualquer vacina comprovada, o que torna especialmente difíceis os esforços para travar a propagação. Apresenta uma taxa de letalidade até 50%, ou seja, em cada 2 diagnosticados com a doença, um morre ou pode morrer. O ébola é uma doença mortal, como disse, já está identificado desde 1976. Os sintomas podem incluir febre, fraqueza, diarreia, vómitos, por vezes hemorragias. O Comitê Internacional de Resgate apelou esta semana a financiamento e coordenação internacionais urgentes para enfrentar o surto. Acha que é isso que é necessário, financiamento e coordenação internacionais urgentes?
2: Sim, é preciso uma coordenação internacional urgente. Precisamos de uma ação concertada a nível internacional, que é isso, que é para isso que serve o Regulamento Sanitário Internacional e que é para isso que serve a declaração de emergência internacional que foi feita no dia 17 deste mês. Mas como eu dizia, é preciso mais do que isso. É preciso que nós, por um lado, isto obviamente não quer dizer que responder e conter emergências não seja importante, é importante, eu reafirmo, mas é preciso também atacar estas questões estruturais que têm a ver com a fraqueza, a debilidade dos sistemas de saúde, que fazem com que os sistemas de saúde, particularmente em alguns países do continente africano, estejam pouco preparados ou pouco capazes para responder a estes surtos. E depois é também preciso pensar de onde é que vem isto, de onde é que vêm estas realidades como a ébola. O ébola é um patógeno que causa uma doença hemorrágica, mas é um patógeno que se transmite para humanos através do contacto com animais selvagens. A transmissão humana é importante para a propagação da doença, mas o vírus vem de um reservatório animal. Porquê é que isto é importante? Porque a razão pela qual temos frequentes surtos de ébola tem a ver com o contacto que existe entre humanos e animais, particularmente animais selvagens. Estamos a falar de morcegos, que são um dos principais reservatórios da doença, também outros animais selvagens, como sejam macacos, que também já foi identificado em cadáveres de macacos esta doença. Por que eu estou a falar disto? Nós estamos a falar de contextos em que existem contextos ambientais e socioeconómicos muito propícios a este tipo de contacto entre reservatórios animais e humanos, que fazem com que este tipo de doenças se tornem mais frequentes. Estamos a falar de situações de desflorestação, de invasão e destruição dos habitats e dos ecossistemas, que faz com que seja cada vez mais difícil gerir este tipo de contacto que existe entre os reservatórios de doenças, reservatórios de animais de doenças e os seres humanos. Portanto, temos aqui um problema que é um problema que tem a ver com a sustentabilidade dos sistemas de saúde, tem a ver com situações socioeconómicas, mas tem a ver com problemas ambientais, tem a ver com a relação dos seres humanos com a natureza e o facto de cada vez mais nós temos urbanização desordenada, nós temos a destruição dos ecossistemas, a destruição da biodiversidade, que faz com que cada vez mais os seres humanos entrem em contacto com este tipo de reservatórios animais. Nós temos que existem muitos reservatórios, doenças em reservatórios animais, e que cada vez mais estão em contacto com seres humanos, e por isso estas situações estão a tornar-se frequentes por causa da insustentabilidade do modo de vida humano, que faz com que existam estes contactos que são altamente perigosos e muito difíceis de prever e muito difíceis de gerir por parte dos sistemas de saúde. Portanto, eu diria, para responder à sua pergunta, sim, precisamos de esforço concertado para conter esta situação. Isso implica o fortalecimento de sistemas de vigilância às fronteiras, o fortalecimento de sistemas de vigilância nos portos, precisamos de medidas de controle sanitário que impeçam a propagação da doença no interior dos países onde a doença já está a circular. Nós ainda não sabemos até que ponto a doença está espalhada. Aliás, uma das razões que leva a OMS a declarar a fazer a declaração de emergência no dia 17 foi o facto de haver uma alta positividade das amostras, o que faz a OMS suspeitar que o surto é muito maior do que aquilo que temos capacidade de prever. Portanto, é preciso fazer isso, mas também é preciso começar a pensar ou continuar a fazer uma atuação de longo prazo, ou de médio e longo prazo, uma atuação estrutural que, de facto, resolva estas questões, que têm a ver com a urbanização, que têm a ver com a destruição de habitats, que têm a ver com a destruição dos ecossistemas, com a desflorestação, e que são, na minha opinião, as raízes, as causas raiz deste tipo de surtos.
1: O conflito regional, a guerra na República Democrática do Congo, prejudica naturalmente a luta contra um surto deste género.
2: Sim, e aliás foi uma das razões pelas quais a OMS fez a declaração de emergência. O facto de haver uma situação de insegurança, uma situação de crise humanitária, que também não só... Para além de prejudicar a atuação dos profissionais de saúde, das equipas de resposta, também provoca uma grande mobilidade populacional, mobilidade que pode ser até certo ponto imprevisível ou um pouco fora dos padrões comuns, que faz com que a situação se torne potencialmente mais explosiva. Esta situação foi aliás ponderada no relatório que a OMS emitiu a quando da declaração de emergência, que trata-se não apenas do facto de termos casos confirmados, mortes confirmadas, o facto de termos aglomerações de casos, mas também o facto de termos uma situação política e de segurança muito volátil, relacionada com associada a uma crise humanitária e potencialmente crises migratórias e movimentos migratórios fora do padrão, que fazem com que seja mais difícil uma atuação por parte das equipas de saúde e mais difícil prever as dinâmicas de propagação do vírus.
1: Os cortes na ajuda ao desenvolvimento determinados pelo governo Trump nos Estados Unidos, mas também por países europeus como a Alemanha e o Reino Unido, afetam a capacidade que há, seja da Organização Mundial de Saúde, seja de agências, de outras agências, para dar resposta às populações numa situação deste género?
2: Eu penso que sim, ou seja, eu não sei exatamente até que ponto esta resposta ao ébola está a ser impactada por esses cortes, mas o que é possível ver é que existe não apenas uma crise de financiamento das agências de saúde global, como seja a OMS, em primeiro lugar, como sejam outros mecanismos de ajuda ao desenvolvimento, não só dos Estados Unidos, do USAID, mas também por parte de países europeus. Existe de facto esse problema de financiamento, mas existe também um problema de credibilidade importante. A OMS, como sabemos, tem estado sob frequente ataque por parte da administração de Trump, tem estado a ser descredibilizada de uma forma sistemática pelas lideranças dos Estados Unidos, que eram até há pouco um dos principais apoiantes, até financeiramente, da OMS. Ou seja, uma OMS enfraquecida, não apenas a nível financeiro, mas a nível também da sua capacidade política, sua capacidade de ter um impacto, ou seja, de influenciar a forma como os atores a nível local atuam. É importante ver que a OMS, há aqui algumas questões que também devemos ter em conta. A OMS é um ator, obviamente tem uma sua dimensão política, mas é um ator técnico, ou seja, é uma agência cuja uma das suas principais funções é fornecer este apoio técnico, científico, às autoridades de nível nacional. Esse trabalho continua a ser feito, obviamente, com menos recursos materiais existe menos possibilidade da OMS desenvolver o seu trabalho, mas esse trabalho continua a ser feito em nível desse apoio técnico. Muitas vezes é um apoio invisível, as pessoas não notam, as pessoas não sabem, não é notícia o trabalho um pouco de apoio técnico que está um pouco no background das respostas até a nível nacional. Depois também é preciso ter em conta outra situação. Uma parte importante da resposta está, aliás, a ser feita por atores, por organizações da sociedade civil e organizações não governamentais. Estou a falar, por exemplo, dos Médicos Sem Fronteiras, que desempenharam um papel fundamental, absolutamente central, naquele outro surto de ébola que eu falei, que foi um surto da África Ocidental, que foi, aliás, um surto muito mais letal do que este. Foi um surto que teve 28 mil casos e 11 mil mortes confirmados entre 2013 e 2016. E nesse caso, os Médicos Sem Fronteiras desempenharam um papel absolutamente fundamental. Ou seja, não devemos apenas olhar para aquilo que a OMS está a fazer. A OMS é um ator central e eu sou um grande defensor de dar força à OMS e de apoiar a OMS nesse tipo de papéis, mas também é preciso reconhecer que existem outros tipos de atores, como sejam os Médicos Sem Fronteiras, que estão também a desempenhar um papel importantíssimo na linha da frente, no cuidado às populações, que também não é despreciando e que também é importante termos em consideração quando avaliamos a capacidade da comunidade internacional de se mobilizar para responder a este tipo de surtos.
1: João Nunes, o mundo está hoje menos preparado para enfrentar uma nova pandemia do que estava antes da crise da Covid-19. Pergunto isto porque um alerta deixado há dias por um painel internacional de especialistas que avaliou a capacidade global de resposta a emergências sanitárias a pedido do Banco Mundial e da Organização Mundial de Saúde apontava precisamente nesse sentido. O relatório concluía que vários indicadores essenciais pioraram nos últimos anos, incluindo o acesso rápido a vacinas, meios de diagnóstico e tratamentos médicos. Não deveria ser o contrário? Ou seja, estamos a andar para trás, isso deve-se a quê?
2: Eu acho que existem várias consequências da crise da Covid-19 que nos devem fazer pensar. Algumas delas são potencialmente encorajadoras e positivas. Eu estou a pensar, por exemplo, nós, devido à mobilização, que foi uma mobilização sem precedentes por parte da comunidade internacional no desenvolvimento de vacinas para a Covid-19, que incluiu o desenvolvimento e a aplicação de tecnologias como, por exemplo, o RNA mensageiro, que foi muito importante para o desenvolvimento de vacinas da Covid-19, nós hoje em dia temos ao nosso dispor, no nosso kit tecnológico, farmacológico, para responder a surtos de doença, nós temos,

0: caminhos do Parlamento da criação da prestação social única. A jornalista portuguesa Mariana Vanzeler ganhou 7 Emmys pelo programa Na Rota do Tráfico. É um programa transmitido pelo canal National Geographic e que já conta com 5 temporadas. No discurso que fez na edição 47 dos Emmys de Notícias e Documentários, Mariana Vanzeler admitiu que a vitória tem um sabor agridoce. This is the last season
1: of traffic. Esta é a última temporada do programa Na Rota do Tráfico. Permiti-me sentir tristeza durante alguns dias, mas depois enchi-me de gratidão. Gratidão à National Geographic por apoiar o trabalho que fazemos, por me ter proporcionado o emprego dos meus sonhos. Nunca, nem num milhão de anos, pensei que conseguiríamos 5 temporadas de um programa de jornalismo de investigação sobre mercados negros, mas conseguimos, por isso, obrigado. E gratidão também pela minha equipa incrível, por todos eles.
0: Mariana Vanzeler já está a trabalhar um novo trabalho, chama-se The Hidden Third, o Terço Oculto, numa tradução livre para português. É um podcast que também explora o mundo do mercado negro. Pelo 6º ano consecutivo, a refinaria da Petrogal em Sines lidera o top 10 da Associação Ambientalista Zero das instalações mais poluentes em Portugal. O alerta da Zero é feito com base em dados da Comissão Europeia no que toca às emissões de dióxido de carbono. Os dados mostram que a poluição produzida pelas 10 principais poluidoras do país subiu 7%. O presidente da Zero, Francisco Ferreira, diz que é preciso passar do plano das ações, do plano às ações, porque os números são preocupantes.
2: Sabemos que a principal causa do aumento da temperatura e das alterações climáticas é o uso de combustíveis fósseis. Portanto, quando temos sistematicamente o caso da refinaria no nosso país responsável por uma fração ainda muito relevante das emissões nacionais, cerca de 2,2 milhões de toneladas em 2025, esse é obviamente um fator de preocupação. O investimento em renováveis da Galp tem sido diminuto, na ordem dos 16%. É preciso passar dos planos e das metas para a ação. E o que nós vemos é que, na prática, estamos a ir ao contrário. Tivemos mais 7% de emissões no total deste top 10 e, por exemplo, continuamos também a aumentar o consumo de gasóleo e gasolina, mesmo aos preços que estão, e isso representa bem como não estamos a conseguir ter respostas no setor dos transportes.
0: Se nada for feito, a Zero alerta que Portugal não vai conseguir reduzir as emissões de dióxido de carbono nem cumprir as metas europeias. Francisco Ferreira defende que esta é uma responsabilidade coletiva do Governo e dá exemplo de ações que podem ser tomadas.
2: No caso do transporte rodoviário, é impor, efetivamente, restrições maiores, por exemplo, ao uso dos automóveis, a combustão, nas cidades e dar alternativas de transporte público. No que diz respeito às renováveis, é, efetivamente, também acelerar a implementação dos projetos de forma que concilie os vários interesses para que eles sejam implementados mais rapidamente. E eu diria que, acima de tudo, não precisamos de aprender novas coisas. É só fazermos aquilo que está planeado mais rapidamente, sem os enormes atrasos que temos tido nos últimos anos.
0: É simples. E por isso, Francisco Ferreira apela aos ministros das Infraestruturas, da Economia e do Ambiente que passem das palavras aos atos para diminuir a poluição produzida no país. E agora, vamos à ópera. O Cascais Ópera, o concurso internacional de canto, vai decorrer entre hoje e 7 de junho em Cascais, em Lisboa. Dos 499 candidatos, foram selecionados 41 que participam nas provas até ao final, até à final, que vai acontecer no dia 7 de junho na Gulbenkian, em Lisboa. Miguel Fernandes conversou com o diretor artístico, o pianista Adriano Jordão, sobre o futuro da ópera que se ouve neste concurso.
3: Pianista de renome internacional, Adriano Jordão, a poucos meses de completar 80 anos, fala com o maior entusiasmo do Cascais Ópera, que ajudou a fazer nascer com o cantor barítono Sergei Leferkus.
4: Isto nasceu quando o Sergei Leferkus tinha acabado de chegar, de estar no júri num concurso em Oslo. Estávamos na casa dele, no Estoril, e estava assim um dia de céu azul. E ele a dizer, ai, mas que maravilha em Portugal, que sorte que vocês não têm a ideia, quando está cá, o que é de extraordinário ter este clima. Imagina aqueles desgraçados, aqueles concorrentes, rapazinhos, gente nova, que chega às 4 da tarde e à noite cerrada, tudo deprimido. Bom, se fosse aqui o concurso

0: eu tinha feito umas cirurgias às minhas mãos, precisava ter um bocadinho de descanso, mas ou seja, vamos em frente, vamos fazer um concurso.
1: E assim nasceu o Cascais Opera em 2024. A verdade é que apenas à terceira edição, a dimensão do projeto já assumiu um alcance e números que deixam Adriano Jordão com um indisfarçável sorriso.
0: 499 candidatos que apresentam duas áreas, são 998 áreas de ópera que o júri teve que ouvir para selecionar. Eu não quero saber o que isto é. O trabalho louco que isto representa.
1: 499 candidatos provenientes de 59 países. Foram selecionados 41 jovens cantores para participar nas provas em Cascais, representando 25 nacionalidades de países como a China, 6, Alemanha, 5, Coreia do Sul, 4, mas há também do Brasil, Costa Rica, Venezuela ou África do Sul. Dos 25 candidatos portugueses, foram selecionados 3, que vão defender o talento nacional, que passa também muito por este evento. Começa com o concerto de inauguração, esta noite de sexta-feira, no Auditório Senhora da Boa Nova, no Estoril, e que conta com a participação da soprano Silvia Sequeira, da mezzo-soprano e vencedora da anterior edição Rita Coelho, do tenor John Pumphrey e do barítono Sergei Leferkus, acompanhados pela Orquestra de Câmara de Cascais e Oeiras, sob direção do maestro Nikolai Lalov, e pelo Coro Lisboa Cantate, dirigido por Jorge Alves. O programa inclui certos de Nabucco, Cavalaria Rusticana e Tosca. Depois...
0: inventámos o conceito de semifinalistas. Porque a partir de certa altura, qualquer daqueles 20 pode ser escolhido.
1: Mas até esse concerto final há provas, masterclasses e até uma atividade ao ar livre no dia 5, em que o público também pode participar. A edição culmina com a final no dia 7 de junho às 6 da tarde, no grande auditório da Fundação Carlos Gulbenkian em Lisboa.
2: O trabalho de Miguel Fernandes a propósito do Cascais Opera, o concurso internacional de canto que decorre desta sexta-feira até 7 de junho em Cascais e também em Lisboa. Os dados finais, a final vai acontecer na Fundação Calouste Gulbenkian no dia 7 de junho, a final entre os 41 participantes neste concurso.
3: São 9h16, temos Fórum TSF daqui a uma hora. 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Vamos ao trânsito já a seguir. O IC19 continua cortado em direção a Sintra.
4: Bom dia, Joana Líder. 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Reunião às 11, não te esqueças. Rita Líder, parabéns, a apresentação foi top. Tomás Líder, como é que vai esse projeto? Estou, Teresa Líder. Li o teu e-mail. 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
7: São 9h19, o trânsito continua cortado no IC19 na zona de Terceira, em direção a Sintra, na sequência de um acidente. Nesta altura há já bastante demora a partir de Alfragide, portanto evite de todo o IC19 no sentido Lisboa-Sintra, porque a situação não está nada fácil. O desvio está a ser feito para a rotunda de Terceira, podendo retomar o IC19 um pouco mais à frente, já que este acidente ocorreu mesmo no viaduto por cima de Terceira. No sentido Sintra-Lisboa, o IC19 tem fila entre Alfragide e o nó de Pinamanique. Há agora acidente também na segunda circular, zona das Calvanas, em direção ao nó de Pinamanique. Há paragens desde o Prior Velho e no sentido Benfica-Sacavém, há fila entre o acesso à Estrada da Luz e as Calvanas. O eixo norte-sul continua complicado entre o Lumiar e as Laranjeiras. Em direção a Campolide, há também lentidão na A2 para a Ponte 25 de Abril, na descida para a Baixa da Almada. A A5 tem fila entre a área de serviço a Oeiras e Linda a Velha e entre Monsanto e as Amoreiras. No Porto, o trânsito agora mais lento na A20. Houve acidente na zona de Oliveira do Douro em direção à portagem dos Carvalhos. Há fila a partir da Ponte do Freixo, afeta a VCI, também com paragens desde a Perlada, no sentido a Rábida Freixo. Acidente também na A1, na zona da Afurada, em direção a Lisboa, provoca demora em toda a extensão da VCI e na A20 para a Ponte da Rábida, há fila desde Vintes. Há um para a VCI, tem fila desde o nó de Vila Deste até à saída para a Avenida da Boa Vista. Há três, ainda com bastante lentidão desde antes do nó de Águas Santas, sentido Maia-Porto. Há 28, tem fila desde a ponte sobre o Rio Lessa. Há demora também na Ponte do Infante para o Porto e na Marginal para o Túnel da Ribeira.
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7: Daqui a pouco, a seguir às 9h30, vamos aos factos.
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7: São 9h22, a queda de um drone russo na Roménia é um dos temas em destaque na imprensa internacional desta manhã, João Francisco Herrero.
10: A tensão com Moscovo chega ao território da NATO é um dos destaques do Político. O site informativo conta que um drone russo atravessou a fronteira a partir da Ucrânia e atingiu o telhado de um prédio de apartamentos na Roménia. O incidente provocou um incêndio e ferimentos ligeiros em duas pessoas. Bucareste fez levantar dois caças F-16 e autorizou os pilotos a intervir perante qualquer nova ameaça. Noutro dos destaques do Político, lê-se que a Presidente da Comissão Europeia Europeia, Ursula von der Leyen, quer lançar uma ofensiva contra as importações chinesas subsidiadas e defender a indústria europeia perante práticas comerciais que considera desleais. O Político escreve que Bruxelas está a estudar novos instrumentos para travar produtos chineses de baixo custo, mas a discussão divide os Estados-membros. A Alemanha, por exemplo, mostra-se cautelosa devido à dependência do mercado chinês, enquanto outros países defendem medidas mais duras. O jornal salienta que o déficit comercial europeu com a China continua a aumentar. O Financial Times acrescenta outra frente da relação entre Bruxelas e Pequim. O jornal escreve que a Comissão Europeia está a estudar mecanismos de emergência para garantir o acesso a circuitos eletrónicos em caso de escassez. O jornal salienta que a Europa continua dependente de fornecedores externos e que o receio aumenta perante a possibilidade de uma crise em Taiwan. No Reino Unido, o The Independent escreve a propósito da vergonha da promessa falhada na Grã-Bretanha a uma geração perdida, é o título da manchete. O jornal destaca que mais de 1 milhão de jovens não trabalham nem estudam. Um relatório citado pelo jornal aponta a falta de empregos para o início de carreira no mercado de trabalho e descreve uma geração ansiosa, isolada e sem perspectivas. O China Daily mostra a abertura da Exposição Mundial de Inteligência Artificial em Tianjin e escreve que estão a ser apresentados mais de 200 novos produtos e tecnologias. O jornal destaca ainda que dirigentes empresariais elogiam a aposta chinesa na integração da inteligência artificial na indústria, considerando-a um motor para a modernização económica. Ainda no China Daily, uma história curiosa, o jornal aborda uma iniciativa de intercâmbio entre estudantes chineses e norte-americanos. O jornal conta que 12 jovens dos dois países viajaram juntos pela China ao longo de 18 dias. Numa mensagem dirigida aos participantes, o presidente chinês Xi Jinping afirma que as amizades entre os povos são fundamentais para as relações entre os Estados e incentiva os jovens a aprofundarem o conhecimento mútuo e os laços de amizade entre a China e os Estados Unidos.
7: João Francisco Guerreiro, correspondente da DSF em Bruxelas, ainda antes das 9:30 da manhã, levante-se o réu, a crónica das sextas-feiras, assinada por Rui Cardoso Martins.
11: Relações luso-escandaleiras ou brasileiros xenofolusas?

0: sei como é que a briga acabou, se alguma vez vai acabar, mas foram ditas tais coisas, praticadas tantas violências entre os dois lados do nosso vasto Atlântico, que será difícil conseguir a paz nestas costas. Esta senhora atira-se a mim, a gritar a sua cafajeste. Eu, da minha parte, nunca disse aquilo que ela diz que eu disse. Eu lembro-me só dizer: pensas que me vais atirar ao chão, mas não vais conseguir. Isabel deslizava no banco dos réus como um matraquilho no ferro, percorrendo o eixo da esquerda para a direita, da direita para a esquerda, como se manobrada por pulsos invisíveis, mas era um jogador de futebol de mesa, enferrujado, sem óleo, que guinchava. Eu não podia gritar, aliás, porque tinha duas massas nas cordas vocais. Só disse: pensas que me atiras ao chão, mas não. A juíza olhou a ré e entrou no contexto. Há algum motivo que venha de trás, já tinham tido problemas. Sim, mas isso não interessa, meritíssima, senão nunca mais saímos daqui. Claro que interessa, Isabel, porque não foi a primeira vez que se desentenderam. A acusada contornou as duas massas que supostamente têm nas cordas vocais e continuou. Era prática comum esta senhora chamar nomes às pessoas, foi sempre ela a primeira a começar as coisas. Além disso, os comportamentos estranhos. Uma vez eu fui agredida à noite por um homem que me disse: deixa a brasileira em paz. Sempre me espantou, desde as primeiras vezes que entrei nos tribunais, a quantidade de esforços e tempo que as pessoas dedicam a infernizar as suas próprias vidas. Esta portuguesa Isabel, por exemplo, além do que já ouvimos sobre as massas vocais, e também um enfisema pulmonar que lhe dá problema crónico nas costas e que exige bomba asmática e inibidores de humor, é, imagine-se, monitora de musculação em longo desemprego e, continuou, trata do pai com Alzheimer e da mãe com demência, pois mesmo assim encontra energia para as zaragatas com a senhora brasileira que tem uma loja debaixo da sua casa. E porquê? Por causa de malgas de comida para cão e de bebedouros para pombos, onde, disse ela, a brasileira despejou a naftalina. Mas os bichos talvez sejam pretexto para outras pulsões. Isabel negou de ter sentimentos xenófobos, até porque já teve um namorado brasileiro. Depois entrou Gisele, mulher mais nova, de olhos preocupados. Em 2023 foi esta agressão, mas foram acontecendo casos, muitas injúrias, xingamentos. Ela colocava os cachorros a fazer as necessidades em frente da minha loja e uma garrafa de água cortada ao meio para os pombos. É normal que aí sujeira. Mas nesse dia, ela atirou a sujeira para dentro da minha loja e eu fui tirar satisfação. Foi em tom de indignação, sim, eu queria saber porque é que ela fazia aquilo. Isso acabou em agressão dela, sangue na minha cabeça. Puta, vagabunda brasileira, sempre me chamou esses nomes pela rua inteira. E assim chegamos ao costume. Entrou um homem no tribunal que testemunhou, além de ver as duas agarradas, ouviu Isabel gritar: vagabunda, estás outra vez com um homem. E um segundo homem, a quem lhe parecia que por ali havia muita coisa xenófoba. Finalmente chegou o irmão de Isabel, que disse que as parou e trazia uma novidade sobre as massas nas cordas vocais da irmã. Nunca ouviu falar nisso. O advogado de Gisele perguntou-lhe: admite que a sua irmã tinha condições de saúde para gritar? Sim. Não quer mais nada. Olha, nem eu. Até para a semana.
1: Levante-se o réu Rui Cardoso Martins na TSF. Vamos para a edição das 9h30 já a seguir. Depois a revista de imprensa comentada. O convidado esta manhã é o escritor Samuel Pimenta.
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0: São 9h31, bom dia, menos uma hora nos Açores. Nesta altura estão 23 graus em Faro, 20 em Lisboa e no Porto, 18 graus em Ponta Delgada e 19 no Funchal. Vamos conferir os temas que marcam amanhã, nesta sexta-feira. Leonor Ferreira.
1: A Presidente da Comissão Europeia condenou já a Rússia por ter lançado um drone que embateu num prédio na cidade romena de Galați. O incidente ocorreu junto à fronteira da Roménia com a Ucrânia e deixou duas pessoas feridas com ferimentos ligeiros. Também o governo português já expressou solidariedade à Roménia e também à Ucrânia devido a este incidente. Entretanto, também a França juntou-se ao coro dos países que estão a condenar esta ação. A Roménia convocou, entretanto, o embaixador russo em Bucareste. O presidente romeno convocou também o Conselho de Defesa do país. A NATO já se manifestou e condenou a ação russa. Bruxelas, como disse, prestou solidariedade a Bucareste. Ursula von der Leyen, nas redes sociais, denuncia que o drone russo entrou em território da União Europeia e, por isso, os 27 vão continuar a aumentar a pressão sobre Moscovo, referindo-se à preparação do 21º pacote de sanções contra Moscovo. As forças iranianas fizeram disparos de advertência contra navios infratores no Estreito de Hormuz. A imprensa do Irão dá conta de lançamentos de mísseis esta madrugada a partir da região sul do país, mas apenas tiros de aviso. A Agência Britânica de Operações Comerciais Marítimas, que monitoriza a segurança dos navios e marinheiros em todo o mundo, não anunciou qualquer incidente na região. O governo vai aprovar esta sexta-feira em Conselho de Ministros a prestação social única. A medida junta 13 prestações sociais com as mesmas condições de acesso, entre elas o rendimento social de inserção. O Expresso acrescenta que deverão ainda ser incluídas o subsídio social de desemprego e as pensões sociais por velhice e por invalidez. Numa segunda fase, também o abono de família deverá entrar nesta medida. A jornalista portuguesa Mariana Vanzeller ganhou 7 Emmys pelo programa Na Rota do Tráfico, transmitido pela National Geographic, e que já conta com 5 temporadas. Mariana Vanzeller já está a trabalhar num próximo trabalho. Chama-se The Hidden Third, o Terço Oculto, numa tradução livre para português, um podcast que também explora o mundo do mercado negro.
0: Temos Fórum TSF a seguir às 10 horas. Hoje queremos ouvir a sua opinião sobre a situação política. Como avalia o trabalho do governo que, segundo o primeiro-ministro, enfrenta os velhos do Restelo e os menos otimistas? Compreende as críticas de Passos Coelho ao ritmo de uma governação que deixa as pessoas inquietas? A operação judicial lançada ontem pode fragilizar o PS, numa altura em que os socialistas lideram as sondagens? Queremos ouvir a sua opinião, participe no fórum. O tema é então a situação política em Portugal. 808-202-173, 808-202-173.
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0: Antes da revista de imprensa comentada, olhamos o trânsito que continua cortado no IC19 em direção a Sintra, na sequência de um acidente que ocorreu na zona de Tercena. Há muita demora a partir de Alfragide. O desvio está a ser feito para a rotunda de Tercena. No sentido contrário, há fila também após a zona de Alfragide até Pinamanique. Agora, a indicação de acidente na A5 é na zona da área de serviço a Oeiras, sentido Lisboa-Cascais. Há fila a partir de Caselas. No Porto, destaque também para dois acidentes. Um é na A20, na zona de Oliveira do Douro, em direção à portagem dos Carvalhos. Há demora a partir da Ponte do Freixo, afeta a VCI, que tem paragens desde a Perlada. Também acidente na A1, na zona da Afurada, em direção a Lisboa, provoca paragens em toda a extensão da VCI. E na A20, para a Ponta Rábida, há fila desde Oliveira do Douro.
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0: Estamos a 20 minutos das 10 horas da manhã. Daqui a pouco vamos aos factos. Parceria TSF, Jornal Polígrafo. Agora vamos olhar a imprensa portuguesa desta manhã e, para fecharmos a semana, convidas um escritor, Leonor Ferreira.
1: Um escritor que se chama Samuel Pimenta, é autor do Atlas das Criaturas Mágicas de Portugal, um livro com ilustrações de Helena Soares. Seja bem-vindo, Samuel.
7: Olá, bom dia. Obrigado.
1: Samuel, começamos como sempre por olhar pelos jornais. Porquê que escolheu a notícia que está no Expresso com o título Imigrantes estão a partir para a Espanha ou para casa?
7: Porque, de facto, esta notícia retrata uma realidade que está neste momento a acontecer em Portugal, algo que também é muito preocupante, tendo em conta que o país não existe sem imigrantes, não é? Depois, desde todas as questões também ligadas aos direitos humanos. Os imigrantes estão a deixar o país porque já começam a considerar que Portugal não é um país atrativo, porque existem questões e dificuldades na AIMA, por exemplo, para a regularização da permanência dos imigrantes em Portugal, e depois todas as questões ligadas à pressão imobiliária, ao clima de incerteza e à xenofobia que estas pessoas sentem no país, o que é muito preocupante. Mais ainda porque estas pessoas contribuem, segundo o Expresso também, com 16,3 mil milhões para a Segurança Social, portanto tem um contributo muito importante para a economia portuguesa e para a sustentabilidade de um organismo que é fundamental, por exemplo, para reformados e para situações em situação de desemprego ou em situação de doença.
1: A segunda notícia acaba por não ser uma notícia, é um editorial escrito pelo diretor adjunto do Jornal de Negócios com o título Sim. O que vem a seguir na inteligência artificial. E este editorial, o que é que lhe chamou a atenção?
7: Chamou-me a atenção o facto de terem perguntado a 5 inteligências artificiais o que é que vem a seguir, não é? Portanto, estamos a perguntar à tecnologia qual é a previsão que ela faz dela própria. E há aqui algumas respostas interessantes, com uma inteligência artificial mais autónoma, mais presente no cotidiano, com mais integração na vida real e a multimodalidade, não é? De a inteligência processar em simultâneo imagem, texto e outros. E chamou-me a atenção o facto de, pelo menos neste editorial, não há nenhuma questão relacionada com a vida dos trabalhadores. E eu gostava de ressalvar que há dois dias, no Notícias ao Minuto, era dada a notícias um estudo levado a cabo pela consultora Mercedes que indicava que 99% dos executivos estão preparados para despedir trabalhadores nos próximos dois anos devido à inteligência artificial. E se por um lado a inteligência artificial é uma ferramenta útil que pode facilitar bastante a vida de quem trabalha, por outro lado há esta questão dos direitos dos trabalhadores e do direito ao trabalho que é colocada aqui em causa e que temos também de nos debruçar sobre esta questão.
1: E é inevitável falar da sua atividade como escritor, porque a inteligência artificial também pode ser uma ameaça até para os escritores, mas eu imagino que o Atlas não tenha tido uma contribuição da inteligência artificial, mas não. Este livro é muito interessante porque é um atlas com 71 criaturas mágicas de Portugal que fazem parte da nossa oralidade, e o Papão, o João Pestana e muitas outras. Esta recolha é importante para não esquecer essas figuras?
7: Sem dúvida. De facto, estas criaturas permanecem vivas nas histórias que nos são contadas pelos avós, pelos pais, pelos tios, pelas pessoas mais velhas. Mas também com toda a digitalização em que nós estamos a entrar, há também aqui uma ameaça para a perda destas histórias, porque de facto com uma tendência à urbanização e ao desligamento das raízes e da identidade, estas histórias podem realmente vir a perder-se. E documentá-las, colocá-las em papel, em livro, é um mecanismo de alguma forma de preservação das histórias destas criaturas. E, portanto, este livro também tem essa intenção, de preservar estas histórias.
1: São 71 criaturas e estão representadas todas as regiões?
7: Estão representadas todas as regiões do país, portanto, Portugal continental e ilhas. São 71 criaturas que variam entre criaturas benéficas, criaturas maléficas e criaturas mais neutras, e também criaturas que nos chegaram, uma grande parte delas por via da tradição oral, mas outras também por via da tradição literária, como é o exemplo das tágides, que são popularizadas por... Exatamente, que são popularizadas por Camões, nos Lusíadas, ou por exemplo o gigante Mondérigan, que foi também popularizado por Gil Vicente, ou a Dama do Pé de Cabra, por Alexandre Herculano. E portanto estas criaturas acabam por ter aqui esta representatividade que também era importante. Era um dos critérios no momento de escolher estas criaturas que houvesse representatividade.
1: Nós podíamos ficar aqui a falar muito acerca desse mundo de magia, no fundo, e que acabamos todos por, pelo menos na nossa infância, ter ouvido um bocadinho, mas o tempo não nos permite.
7: Sim.
1: O certo é que há figuras que são conhecidas, não é? Como aquelas que eu disse, o Papão, o João Pestana, etc. Mas há outras, como referiu, que não são conhecidas, até porque se diferem de região para região. Eu li uma, e para terminar... Li uma pequena entrevista sua em que dizia que achava muita graça, no âmbito dessas criaturas, as duas mulheres, Boa Hora e Má Hora. Porquê? O que é que quem é Boa Hora e Má Hora?
7: São duas entidades femininas que aparecem sempre em conjunto. Portanto, primeiro aparece a Boa Hora, que vem dar notícia, seja numa aldeia, numa pequena povoação, de algo mau que está a chegar. Isso permite que as pessoas se preparem para a chegada da má hora, que é quem vem a seguir. E a má hora pode trazer desde guerras, epidemias, anos de escassez. Mas o que eu achei interessante foi esta relação entre o bom e o mau, e aparecer uma figura benévola que vem dar um alerta para que as pessoas se preparem para o que vem de mal a chegar. E é muito interessante, e fiquei muito fascinado com esta história.
1: Podemos dizer que era uma espécie de prevenção.
7: Sem dúvida, sem dúvida.
1: Muito obrigado, Samuel Pimenta, por termos estado à conversa. É uma pena não continuarmos a conversar sobre estas personagens fabulosas. E em boa hora o trouxe à antena da TSF. Muito obrigada.
7: Obrigado.
0: O escritor Samuel Pimenta, esta manhã na revista de imprensa comentada. Vamos ter Fórum TSF já a seguir às 10. Para fecharmos a semana, queremos ouvir a sua opinião sobre a situação política em Portugal. Como avalia o trabalho do governo que, segundo o primeiro-ministro, enfrenta os velhos do Restelo e os menos otimistas? Compreende as críticas de Passos Coelho ao ritmo de uma governação que deixa as pessoas inquietas? A operação judicial lançada ontem pode fragilizar o PS, numa altura em que os socialistas lideram as sondagens? Queremos ouvir a sua opinião, 808-202-173, 808-202-173. Sexta-feira é dia de irmos aos factos, parceria TSF Jornal Polígrafo, com Fátima Valente, Sara Beatriz Monteiro e João Félix Pereira.
8: O acesso à nacionalidade portuguesa, o antivírus e as câmaras nas prateleiras de um supermercado. Estes são alguns dos temas em destaque hoje aqui no Vamos aos Factos. Eu sou Fátima Valente, comigo tenho como sempre a jornalista do Polígrafo, Sara Beatriz Monteiro. Olá, Beatriz. Hoje começamos com uma dúvida de um leitor do Polígrafo.
9: Olá, Fátima. Exatamente, vamos verificar se os imigrantes têm acesso automático à nacionalidade portuguesa depois de fazerem os cursos do IEF. Depois vamos ver se é verdade que algumas lojas do supermercado Continente têm câmaras nas prateleiras. Vamos ter tempo ainda para outros temas, por exemplo, vamos confirmar se Mohamed é o nome mais comum de bebés nascidos em Portugal.
8: E a figura da semana está ligada ao mundo do espetáculo.
9: Sim, anda a circular um artigo falso que utilizou sem autorização o nome e imagem de Ana Guiomar, por isso a atriz é a figura da semana.
8: Começamos então com uma dúvida enviada ao Polígrafo. O leitor questiona se é verdade que os imigrantes têm acesso automático à nacionalidade portuguesa depois de frequentarem e terminarem os cursos do Instituto do Emprego e Formação Profissional, o IFP. Qual é a resposta?
9: A resposta é que não. Os cursos do IFP não dão acesso automático à nacionalidade portuguesa. Esta ideia surgiu nas redes sociais por causa dos cursos de português, língua da acolhimento que são destinados a cidadãos estrangeiros e, de facto, é verdade que estes cursos podem ajudar num pedido de nacionalidade. Isto porque o certificado serve precisamente como prova de conhecimento da língua portuguesa. Mas isso é apenas um dos vários requisitos exigidos por lei, por isso continua a ser necessário cumprir regras relacionadas com o tempo de residência legal em Portugal e outros critérios previstos na legislação, que até recentemente foi mais apertada. Conclusão, a ideia de que fazer um curso do IFP dá por si só acesso à cidadania portuguesa é falsa.
8: Falamos também de uma imagem que anda a dar que falar nas redes sociais. É uma imagem partilhada no fórum digital Reddit. Há uma fotografia que mostra uma pequena câmara instalada numa prateleira de um grande hipermercado, no caso é o Continente. Confirma-se que há lojas desta cadeia que têm câmaras de filmar nas prateleiras?
9: Sim, confirma-se. Nós no Polígrafo contactámos o Continente, que confirmou que algumas lojas têm câmaras instaladas nas prateleiras. Em causa está um projeto piloto que utiliza estas câmaras para ajudar a gerir estoques, a detectar faltas de produtos, erros nas etiquetas de preço. O Continente sublinha também que estas câmaras não servem para identificar ou para vigiar os clientes, o foco são mesmo os produtos. Além disso, a marca garante que o sistema cumpre o Regulamento Geral sobre a Proteção de Dados. De facto, estas câmaras existem. A publicação do Reddit é verdadeira.
8: Passamos agora para o outro lado do Atlântico. Nas redes sociais, alega-se que o presidente dos Estados Unidos disse que não iria impor confinamentos por causa do antivírus. Nessas publicações, acrescenta-se ainda que Donald Trump terá acusado a extrema-esquerda de querer retirar a liberdade à população. São declarações verdadeiras?
9: Não. Não são verdadeiras, não há qualquer registro público destas supostas declarações de Donald Trump sobre a extrema-esquerda ou sobre a retirada de liberdades relacionadas com os antivírus. Aliás, vários jornais de fact-checking internacionais já desmentiram publicações parecidas com esta. O presidente norte-americano não desvalorizou o surto, nem fez essas acusações políticas sobre a matéria. Estas publicações são falsas.
8: E num discurso numa universidade no Egito, o presidente francês Emmanuel Macron afirmou que o árabe é a segunda língua mais falada em França. A partir deste excerto partilhado nas redes sociais, há quem diga que Macron anunciou que o árabe iria passar a ser a língua oficial do país. É mesmo assim?
9: Não, não é assim. De facto, nesse discurso, Macron disse que o árabe era a segunda língua mais falada em França. No entanto, o presidente francês não disse em nenhum momento que passaria a ser a língua oficial do país. A Constituição francesa mantém o francês como única língua oficial. Além disso, não existe qualquer proposta ou decisão no sentido de tornar o árabe a língua oficial, ou seja, esta ideia é falsa.
8: Todas as semanas aqui no Vamos aos Factos destacamos uma personalidade que esteve envolvida num caso de desinformação. Desta vez a figura da semana é a atriz Ana Guiomar. Isto porque o nome e a imagem desta artista estão a ser utilizados num artigo falso. O que é que está aqui em causa?
9: O que está aqui em causa é precisamente, como dizias, um artigo falso que diz que a atriz Ana Guiomar perdeu 21 quilos graças a um suplemento para emagrecer. O texto está escrito de maneira a parecer uma notícia verdadeira. Aliás, a página em que o artigo foi publicado até imita o grafismo e o logótipo do site de saúde News Pharma. O objetivo é dar uma aparência credível, mas nada do que lá aparece escrito é verdadeiro, nem as citações da atriz, nem as promessas milagrosas sobre este produto. Por exemplo, a ideia de que o suplemento permitiria perder 4 quilos de gordura por semana através das fezes.
8: E foi exatamente sobre isso que falaste com a própria Ana Guiomar. O que é que te disse a atriz?
9: Antes de mais, confirmou que o conteúdo deste artigo é falso.
10: O conteúdo deste artigo é completamente falso, embora eu tenha sido informada que a News Pharma existe e que eles próprios não sabiam desta situação. Ou seja, eles querem mesmo avançar com uma queixa, não é? Porque isto é uma... está a denegrir a imagem deles, porque eles são uma empresa completamente de referência no mercado e especializado em saúde, e portanto estão completamente solidários comigo e com toda esta... Isto no fundo até os afeta mais a eles do que a mim.
9: Ana Guiomar lembra que não é a primeira vez que o nome e a imagem de uma figura pública são utilizadas em artigos deste género.
10: Mas há muitas figuras públicas que têm sofrido bastante disso. Eu lembro-me que há pouco tempo vi alguns posts também da Catarina Furtado, da Sónia Araújo, com o mesmo problema. Eu acho que eles é o uso abusivo da imagem e não há mesmo outro nome.
9: A atriz diz que esta fake news não teve um grande impacto pessoal, mas lamenta que haja quem possa acreditar neste tipo de desinformação.
10: Em mim, neste momento, nenhum, porque eu fartei-me de rir e fiz o vídeo completamente descomplexado e mesmo a rir com toda a notícia. Mas acho que isto é muito chato porque não deixa de ser uma fraude, como muitas outras que existem hoje em dia, não é? Em que pedem dinheiro às pessoas. Neste caso, prometem a venda de um produto milagroso. Até tenho curiosidade de perceber se o produto chega efetivamente à casa das pessoas ou não, mas eu levo-me a crer que não.
8: Além da atriz, falaste também com Francisco Sousa Santos, ele que é endocrinologista e autor do livro A Culpa é das Hormonas. O que é que te explicou este especialista?
9: Explicou-me, em primeiro lugar, que as alegações sobre a eficácia deste produto são falsas.
11: Não existe nenhum produto, nenhum fármaco que faça isso. Aliás, esse mecanismo é biologicamente impossível. Eu acho que a ideia de dissolver gordura e eliminar pelas fezes é um chamariz que se usa já há muito, muito tempo, há muitos anos, e soa plausível para quem não conhece a fisiologia, mas é falso e não é possível ser verdade. A gordura corporal, quando é metabolizada, ela não sai pelas fezes. E depois, além disso, nós não temos para já nenhum medicamento, nem nenhuma substância que dissolva a gordura corporal. Existe um fármaco que diminui a absorção de gordura no intestino, que é o orlistat, mas o que ele faz é diminuir a absorção de gordura, ou seja, ele não dissolve a gordura, nem faz de nenhuma forma que ela desapareça do nosso corpo depois de já cá estar dentro, digamos assim.
9: Francisco Sousa Santos alerta que acreditar neste tipo de artigos e consumir estes produtos pode ter riscos.
11: Primeiro de tudo, os danos diretos. Isto, como são produtos que são pouco regulamentados, existem muitas vezes substâncias potencialmente nocivas para a saúde, que inclusivamente nós já temos alguns casos descritos e mesmo vistos, de pessoas com problemas, por exemplo, de fígado graves, na sequência de tomarem suplementos naturais. E, portanto, natural nem sempre significa seguro. Depois, eu diria que há um dano para a saúde indireto, no sentido em que se uma pessoa começa a tomar ou a procurar esta como sendo a solução, então vai estar mais afastada da verdadeira solução, que é o acompanhamento médico, que é o acompanhamento nutricional, que é mudanças de estilo de vida. Portanto, indiretamente a pessoa acaba por atrasar um tratamento que funciona. E depois, eu acho que há mais um último dano, que é potencialmente um dano quase psicológico, que é a pessoa consome estes produtos, não funciona, fica mais frustrada, muitas vezes vê isto como um fracasso pessoal, e isso faz com que a pessoa ainda fique mais desesperada e às vezes até desista de procurar ajuda.
8: A fechar, temos, como é hábito, o pimenta na língua. Nas redes sociais circula um mapa que indica os países onde Mohammed seria o nome mais comum entre os recém-nascidos e, curiosamente, neste mapa Portugal aparece incluído. Mas esta informação não corresponde à realidade, pois não?
9: Não, não corresponde, e para confirmar essa informação basta consultar os dados do Instituto dos Registros e do Notariado. Em 2025, por exemplo, o nome de rapaz mais registado foi Francisco, o de rapariga foi Maria. O nome Mohammed não aparece sequer no top 10, além disso, o mapa que está a circular não está correto. Tal como em Portugal, vários países aparecem com Mohammed como o nome mais frequente, mas essa informação não corresponde aos dados oficiais. Posto isto, é falso que Mohammed seja o nome mais comum de bebés nascidos em Portugal. Esta alegação merece um pimenta na língua.
8: Ficamos por aqui, voltamos na próxima sexta-feira. Até lá pode ouvir o Vamos aos Factos em tsf.pt e em poligrafo.sap.pt, também nas plataformas de podcast. Até para a semana.
9: Até para a semana.
0: Trabalho de Fátima Valente e Sara Beatriz Monteiro. Vamos aos Factos, parceria TSF Jornal Polígrafo, e a seguir a edição das 10, depois vamos ao Fórum.

0: São 10 horas da manhã, bom dia, 9 nos Açores. 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
1: Já passaram quase 9 meses desde o acidente no elevador da Glória, em Lisboa, que matou 16 pessoas, e aparentemente hoje há atividade dos investigadores na tentativa de recolher documentos que tentem dar fundamentos às investigações sobre eventuais responsabilidades nestas mortes. Há também, desta manhã, uma preocupação generalizada na Europa pelo incidente que aconteceu na fronteira entre a Roménia e a Ucrânia. Nas últimas horas, um drone russo embateu num edifício de habitação. Duas pessoas ficaram feridas, sem gravidade, mas este incidente levou já à condenação da NATO e da União Europeia e também à chamada do embaixador russo na Roménia ao Ministério dos Negócios Estrangeiros. Neste jornal vamos até à Colômbia para perceber porque é este um dos sítios mais perigosos do mundo para as crianças viverem.
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0: Esta manhã no Fórum TSF vamos querer ouvir a sua opinião sobre a situação política em Portugal. Como avalia o trabalho do governo que, segundo o Primeiro-Ministro, enfrenta os velhos do Restelo e os menos otimistas? Compreende as críticas de Passos Coelho ao ritmo de uma governação que deixa as pessoas inquietas? A operação judicial lançada ontem pode fragilizar o PS, numa altura em que os socialistas lideram as sondagens? Queremos ouvir a sua opinião. Participe no Fórum 808-202-101. 73. Já lá vamos agora à edição das 10 com Nuno Domingos.
1: Foi há quase 9 meses, no início de setembro, que aconteceu o acidente no elevador da Glória, em Lisboa. Um acidente que matou 16 pessoas. Os investigadores estão esta manhã a recolher documentação na Carris, também na empresa Main, a quem estava contratada a manutenção do elevador da Glória. A CNN Portugal fala esta manhã em buscas com participação de um magistrado e da colaboração de elementos do Gabinete de Investigação de Acidentes Ferroviários. A ATSF, a Polícia Judiciária, não confirma as buscas, limita-se a dizer que é uma operação de rotina de recolha de documentação. As conclusões preliminares levaram à admissão do diretor de manutenção da Carris, que tinha a tutela direta desta infraestrutura. Desde então, nunca mais os elevadores de Lisboa, os mais antigos, voltaram circular, apenas o novo funicular da Graça retomou a atividade nas últimas semanas. Ainda não há perspectivas de quando a situação voltará à normalidade. A Câmara Municipal de Serpa foi alvo de um ataque informático na madrugada de quarta para quinta-feira, esta semana. A autarquia deu conta do ataque quando abriu as portas, ontem de manhã. Ouvido pela jornalista Inês Cortês, da TSF, o presidente da Câmara de Serpa diz que há ficheiros que foram encriptados, ou seja, que passaram a ter um código para impedir o acesso aos mesmos. Há também a hipótese destes ficheiros terem passado para o exterior. Mas Francisco Picareta assegura que não há registro de dados roubados.
5: Não houve nenhum roubo nas nossas contas, está tudo normal. O que detectámos é que há ficheiros encriptados que podem ter sido copiados para o exterior. E é esses ficheiros encriptados que já foram todos eliminados e agora estamos a repor os backups. Portanto, estamos a aguardar agora que as averiguações também vejam se foram só encriptados, foram copiados, o que é que aconteceu, mas existe a possibilidade de documentos terem saído para o exterior.
6: E esses documentos tinham informação sensível?
5: Tem informação normal que terá numa câmara.
1: Francisco Picareta, o presidente da Câmara Municipal de Serpa, diz que até quarta ou mesmo sexta-feira da próxima semana a autarquia não estará a funcionar em pleno e dá nota dos serviços mais afetados.
5: Agora, durante uns dias, estamos condicionados no atendimento ao público e na resposta ou esclarecimento de alguns assuntos que estão a ser analisados. Né? Rompeu pagamentos, houve pagamentos que tiveram que ser todos suspensos, a parte financeira está parada, as autorizações nas contas têm que ser todas feitas com as entidades bancárias, é isso tudo que está a proceder. Portanto, originou aqui constrangimentos em alguns serviços. Prevemos que na próxima semana, entre quarta e sexta-feira, estejamos a funcionar normalmente.
1: Francisco Picareto, o presidente da Câmara Municipal de Serpa, além do impacto nos serviços, não há um impacto financeiro previsto. A Polícia Judiciária está a investigar este caso. A Roménia chamou para uma reunião de urgência no Ministério dos Negócios Estrangeiros, em Bucareste, o embaixador russo na Roménia. É uma forma de pedir explicações claras sobre o incidente nas últimas horas com um drone russo que atingiu um prédio de habitação na cidade de Galati, junto à fronteira com a Ucrânia. A Rússia ainda nada disse sobre este incidente. Duas pessoas ficaram feridas, sem gravidade. O edifício de habitação teve de ser evacuado por precaução. Por causa deste incidente, a NATO fala em irresponsabilidade da parte da Rússia. Também a União Europeia já condenou a iniciativa russa. A Roménia, que é membro da NATO, denunciou o que considera ser uma escalada grave e irresponsável após a queda deste drone russo no tal prédio de habitação na cidade de Galati. A Colômbia tem eleições presidenciais marcadas para o próximo domingo e é um dos sítios mais perigosos do mundo para as crianças viverem. As crianças são recrutadas para integrar grupos armados, grupos de narcotraficantes. É um país com muita violência sexual sobre crianças e menores. Há ainda problemas decorrentes dos fenómenos climáticos extremos. E, acima de tudo, sente-se que o Estado não está em todas as regiões do país. Os muitos problemas que afetam as crianças na Colômbia são agora sintetizados por Tânia Chapuizá, representante da Unicef na Colômbia.
7: Bem, as crianças na Colômbia enfrentam, infelizmente, desafios humanitários e desenvolvimento complexos impulsionados por questões como conflitos armados, deslocamento, migração, pobreza e também por diversas emergências relacionadas com o clima. De acordo com o Escritório das Nações Unidas para Assuntos Humanitários, os dados mais recentes indicam que 4,17 milhões de crianças precisam de assistência humanitária na Colômbia neste momento. A situação continua grave e, em alguns casos, está a agravar-se ainda mais com o aumento da violência direta e das violações graves contra crianças. Desde 2019, observamos um aumento constante de até 300% nos casos de violência grave contra crianças registados e monitorizados. Isso inclui o recrutamento de crianças por grupos armados, mas também outras formas de violência, como o deslocamento, confinamento, a violência de género e sofrimento psicossocial relacionado com o conflito. Então, a situação, quando falamos sobre como as crianças estão na Colômbia, infelizmente não é positiva. Da mesma forma, isso relaciona-se com o conflito. Somos um país que é constantemente atingido por desastres relacionados com o clima e, enquanto nos preparamos para o El Niño deste ano, prevemos que a situação irá piorar.
1: Há uma preocupação muito grande da Unicef, não só na Colômbia, em todo o mundo, com o papel que as redes sociais têm no recrutamento de crianças para se juntarem a grupos armados ou grupos criminosos. A conversa de Ricardo Alexandre com Tânia Chapuissá, a representante da Unicef na Colômbia, passa na rádio mais logo.

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1: This is the last season of traffic.
2: Esta é a última temporada do programa Na Rota do Tráfico. Permiti-me sentir tristeza durante alguns dias, mas depois enchi-me de gratidão. Gratidão à National Geographic por apoiar o trabalho que fazemos, por me ter proporcionado o emprego dos meus sonhos. Nunca, nem num milhão de anos, pensei que conseguiríamos 5 temporadas de um programa de jornalismo de investigação sobre mercados negros, mas conseguimos, por isso, obrigado. 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
0: Mariana Van Zeller já está a trabalhar num novo trabalho, desta vez chama-se The Hidden Third, um terço oculto, numa tradução livre para português. Vai ser um podcast que também explora o mundo do mercado negro.
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0: São 10h16, o Fórum TSF vai começar daqui a pouco. Hoje queremos ouvir a sua opinião sobre a situação política. Como avalia o trabalho do governo que, segundo o Primeiro-Ministro, enfrenta os velhos do Restelo e os menos otimistas? Compreende as críticas de Passos Coelho ao ritmo de uma governação que deixa as pessoas inquietas? A operação judicial lançada ontem pode fragilizar o PS numa altura em que os socialistas lideram as sondagens? Este é o assunto que vai a debate no Fórum desta manhã. Queremos ouvir a sua opinião. 808-202-173, 808-202-173. Vamos saber do trânsito. Nesta altura, continua cortado no IC19, na zona de Terceira, em direção a Sintra. Isto na sequência de um acidente que ali ocorreu no viaduto por cima de Terceira. Há demora desde o nó da Amadora. O trânsito está a ser desviado por Terceira, podendo retomar o IC19 um pouco mais à frente. Isto no sentido de Lisboa-Sintra. A A5 tem demora entre a subida de Miraflores e a área de serviço de Oeiras em direção a Cascais, também devido a um acidente, mas que foi resolvido há minutos. O eixo Norte-Sul ainda com lentidão em direção a Campolide, entre Telheiras e as Laranjeiras. Para a ponte 25 de Abril, nesta altura já não há filas de trânsito. No Porto restam também dois acidentes, um na A1 na zona da Furada em direção a Lisboa, provoca demora na VCI desde Bonjoia. Há um para a VCI, também tem fila entre Vila d'Este e a saída para a Avenida da Boa Vista. Há acidente também na A20, na zona de Oliveira do Douro, em direção à Portagem dos Carvalhos. Há filas na VCI a partir do Mercado Abastecedor.
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0: São 10h19.
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0: São 10h20, está a começar o Fórum TSF, a moderação de Manuela Cássio, produção de Leonardo Alexandre.
1: Bom dia, hoje vamos olhar a situação política depois de uma semana recheada de declarações que merecem debate. Primeiro tivemos Pedro Passos Coelho, ao lado de André Ventura, a criticar o ritmo da governação e os políticos que ficam como prostitutos sem caráter.
2: O que é autêntico e genuíno sempre se manifesta de uma forma muito mais eficaz do que o que é postiço. E então o postiço fica sem nada. Fica sem integridade, fica como um prostituto sem caráter, sem reduto de pensamento, simplesmente vendido ao aplauso.
1: Depois, escutámos no Parlamento Luís Montenegro, quase em jeito de resposta, dizendo que o governo é um corredor com endurance, tem o seu próprio ritmo. Ontem tivemos uma mega operação policial a envolver uma autarquia socialista e o assessor de imprensa do líder do PS. E tivemos mais uma sondagem, desta vez no Expresso, que coloca o Partido Socialista à frente da AD e o Chega em queda. Ah, e tivemos também o Procurador-Geral da República a garantir que a justiça não seguia pelo calendário da política.
3: Eu nunca tive timings políticos, nunca. Nós não somos estatisticistas. A minha experiência diz-me uma coisa. Quando, por cautela, porque vai acontecer qualquer situação, não damos o despacho, não decidimos, depois vai ser pior. Podem acontecer outras coisas que nós não estamos à espera e ainda é pior. Muito menos na situação que foi referida de ter havido hoje no Porto, no DIAP do Porto, também esta semana, buscas. Eu não ligo a sondagens em concreto e, portanto, nós estamos a trabalhar, é isso que... Eu o que vos queria pedir é que, a pedir e às pessoas, estejam tranquilas, nós não temos situação absolutamente nenhuma de timings políticos.
1: No Fórum TSF, queremos ouvir a sua opinião sobre este momento político que o país atravessa. Queremos saber como avalia o ritmo de trabalho de um governo que, segundo o Primeiro-Ministro, está a enfrentar os velhos do Restelo e os menos otimistas. E compreende as críticas feitas por Passos Coelho, em conversa com André Ventura, ao ritmo de uma governação que está a deixar as pessoas inquietas?
2: Impacientes, isso parece-me que sim. Era bom que as coisas ganhassem um pouco mais de ritmo. Porque a expectativa é essa que as pessoas têm, não é? Quando fazem escolhas.
4: E as pessoas esperam que esta maioria também, ou seja, esta maioria no Parlamento também faça essas mudanças.
2: Pois, eu julgo que sim, pelo menos estão prometidas.
1: No Fórum TSF, queremos ainda saber como olha para a operação judicial que ontem foi lançada. Ela poderá fragilizar o Partido Socialista numa altura em que o PS lidera as sondagens? Queremos ouvir a sua opinião. Número de telefone do Fórum, 808-202-173, 808-202-173. Pode também escrever a sua opinião no Facebook da TSF. Mas proponho, ainda antes das primeiras análises e comentários, proponho que escutemos, com a reportagem do jornalista Rui Polónio, as declarações feitas pelo Primeiro-Ministro e líder do PSD no encontro com os militantes em Ancião, no distrito de Leiria.
5: Luís Montenegro, candidato, deixa um aviso. Não tem tempo.
6: Para aqueles jogos políticos florais, para aquelas perdas de tempo, para aquelas conversas que uns têm com uns com os outros e os outros com uns, que são praticamente sempre os mesmos, a dizer as mesmas coisas e o seu contrário, esquecendo-se hoje o que disseram ontem e amanhã o que já disseram hoje.
5: Não foi hoje, mas foi no início da semana que Passos Coelho criticou quem governa a pensar nas próximas eleições. É a democracia a funcionar, reconhece o líder do PSD.
6: Mas não faz parte do nosso plano. Não é aí que nós queremos estar. Há outros para estarem aí. Nós vivemos na decisão. Não vamos andar a fazer tempo com avaliações que possam estar deslocadas na capacidade de refletirem a vontade política do povo português.
5: Horas antes tinha saído uma sondagem com o PS à frente, mas não é caso para dramas, afirma Montenegro.
6: Não é preciso, como vejo aí numa outra ocasião, um pensamento algo depressivo, de que parece que não temos solução, parece que isto está num impasse. Não está em impasse nenhum. Há um governo a governar, um governo que tem decidido tanta coisa que quase todos comentam.
5: O que não falta é assunto.
6: Vamos aprovar no Conselho de Ministros a prestação social única. Já vai dar que falar nas próximas semanas.
5: Insiste Luís Montenegro, o governo é dado ao transformismo.
6: Enfrentando os velhos do Restelo, enfrentando os menos otimistas.
5: E vencendo eleições.
6: E vai ser também um meio de nós valorizarmos a nossa representação e o nosso contrato com os portugueses. É isso que eu vos proponho.
5: Mas não esqueço os críticos.
6: São aqueles que reclamam mudanças e transformações, mas quando nós as apresentamos, com argumentos, dizem não, mais vale ficar tudo na mesma.
5: O processo da reforma do Estado.
6: Aquele que está prometido há décadas, mas que todos os que por aqui passaram não foram capazes de realizar.
5: E sem jogos florais.
6: Estamos a falhar à ideia daqueles que acharam que a sociedade crescia e prosperava na base de cobrar mais impostos sobre o rendimento do trabalho, na base de cobrar mais impostos sobre os rendimentos das empresas.
5: Como, por exemplo, a TSU.
1: Ora, recordadas as palavras do Primeiro-Ministro, líder do PSD, queremos ouvir a sua opinião aqui no Fórum TSF. Está satisfeito ou satisfeita com o trabalho de um governo que, tal como acabámos de escutar, nas palavras do Primeiro-Ministro, um governo que está a fazer muito? E está a enfrentar os velhos do Restelo e os menos otimistas? E como avalia as críticas de Passos Coelho ao ritmo do governo, que está a deixar as pessoas impacientes? E há ainda uma outra questão que merece reflexão. Queremos ouvir a sua opinião. A operação judicial que ontem foi lançada, envolvendo cerca de 400 investigadores, esta operação judicial pode fragilizar o UPS numa altura em que os socialistas lideram as sondagens? Quero ouvir a sua opinião. Queremos ouvir a sua opinião. Número de telefone do Fórum 808-202-173. 808-202-173. Pode também contribuir para o debate escrevendo a sua opinião no Facebook da TSF. Iniciamos esta reflexão que hoje aqui fazemos com a análise política do Vítor Santos, que é o diretor da TSF. Vítor, proponho que comecemos aqui por este caso mais recente, a operação policial que ontem foi lançada envolvendo o assessor de imprensa de José Luís Carneiro, envolvendo também autarquias socialistas, ex-dirigentes socialistas, fragiliza ou não o PS, que nesta altura vai liderando todas as sondagens?
7: Bom dia, Manela Cássio, bom dia aos ouvintes do Fórum. Tudo quanto em política estamos habituados a perceber, depois em função do que são as intenções de voto, que tudo conta. Mas eu parece-me que nesta fase, em função do que conhecemos ao longo do dia de ontem e hoje, mais alguns pormenores, na verdade nós estamos perante mais do mesmo. Quer dizer, nem sequer é pior, nem sequer é a primeira vez que um partido em Portugal é sujeito a este tipo de escrutínio. Não é bom. Não é bom para a democracia, neste caso não é bom para o Partido Socialista, porque a democracia, ao contrário de correntes, e nós sabemos que a conjuntura também é preciso sempre tê-la em conta, e nós sabemos que nesta altura os partidos, por serem, no fundo, os guardiões da democracia, dentro daquilo que é o nosso sistema democrático, são sempre muito atacados. Eu creio isto devemos sempre encarar de uma forma positiva todas as investigações, sejam elas quais forem. Eu acho que o maior problema é que aquilo que nós vamos vendo ao longo do tempo é que depois estas investigações dão em pouco ou dão em nada. E demoram muito tempo para produzirem algo palpável em termos daquilo que é a nossa justiça depois quando estas questões chegam aos tribunais. E durante este caminho há muitas pessoas e também instituições e partidos que são prejudicadas porque o tempo desgasta. Enquanto não é conhecido tudo, não é conhecida a verdade, é sempre uma mão cheia de nada e muitas vezes chegamos ao fim e estamos perante uma mão cheia de nada, o que não quer dizer que a investigação em si não faça sentido. Nós ontem vimos o Ministério Público queixa-se tantas vezes e as polícias, e eu até defendo que temos que ter meios para poder investigar. Queixam-se tanto de falta de gente e de repente temos 400 inspectores na rua, quando vamos a ver exatamente aquilo que se passou, ou pelo menos o que é conhecido daquilo que se poderá ter passado, percebemos que, infelizmente, os partidos também têm problemas, como como em todos os campos da sociedade eles acontecem, mas na verdade se olharmos um bocadinho para o que foi a Operação Tutti Frutti, e lá está, chegamos a esta altura ainda, creio que é de 2018, e ainda não temos nenhuma conclusão objetiva, nós percebemos que, são, para além de serem temas muito difíceis de investigar, vão produzindo as suas vítimas pelo caminho, muitas delas com alguma injustiça, porque estamos por vezes perante situações que nem sequer são irregulares, enfim, suscitam naturalmente investigação e é bom que se investigue, mas também é bom que se concretizem estas investigações. Em relação ainda ao encontro da tua questão, eu acho que o dirigente máximo do Partido Socialista, José Luís Carneiro, fez bem num primeiro momento em ter uma reação rápida, eu diria, para conter danos. É evidente que o argumento não é o Partido Socialista que está em causa, o partido são sempre os seus militantes, não é outra coisa. E é evidente que, nesta altura, não sendo o Partido Socialista diretamente quem prevaricou, é evidente que, eventualmente ou alegadamente, algum dos seus militantes terão prevaricado. É um partido de poder, como o PSD é um partido de poder, e naturalmente com os prós e os contras, quando não está no poder, e mesmo às vezes estando no poder, não me refiro agora concretamente ao Partido Socialista, é evidente que há sempre, sabemos que há a questão de uma clientela política que gravita à volta dos partidos, não quer dizer que seja exatamente o caso, estamos numa fase muito embrionária da investigação, mas na verdade temos de ter algum cuidado como tratamos estas questões que envolvem a solidez e a credibilidade da democracia. Devemos falar com elas, devemos falar sobre elas, devemos discuti-las, mas temos que discuti-las com alguma seriedade e com algum cuidado. Eu recordo que ontem uma das primeiras notícias que vimos foi que de facto havia uma pessoa detida em flagrante delito. Ora, quando estamos a falar de ajustes diretos e deste tipo de possível crime, é uma pessoa detida, se calhar, eu presumo que o cidadão comum entenda que aquela pessoa foi apanhada a dar dinheiro a alguém, ou foi apanhada com lingotes de ouro ou com maços de notas. Na verdade, não era disso que estávamos a falar de uma questão paralela. Era uma pessoa que tinha armas de um familiar em casa, que, pelo que li, até já eventualmente teria morrido. Portanto, é preciso ter algum cuidado ao discutirmos estas questões, e não é só em relação aos partidos, é em relação a qualquer questão que a comunicação social particularmente se debruce. Neste caso estamos perante o escrutínio de um partido político ou de uma questão dentro de um partido político, e é bom que elas sejam escrutinadas. Se vai afetar ou não o PS, que nesta altura nos surge bem posicionado nas sondagens, eu acredito que sim, mas também acredito que o tempo... E nestas coisas o tempo é sempre excessivo, as investigações deviam ser mais rápidas, devíamos ter uma justiça mais ágil, de resto é um tema em debate na nossa sociedade e é transversal, não é só por causa dos problemas dos partidos e dos políticos, é evidente que vai produzindo algum dano, mas não me parece que seja decisivo em relação à posição nesta altura do Partido Socialista nas sondagens.
1: Até porque ainda faltam mais de 3 anos para as eleições, é apesar de ouvirmos o Primeiro-Ministro estar sempre a falar nas eleições e no objetivo da maioria absoluta.
7: É verdade que sim, mas eu parece-me, por outro lado sim, e tem que ter esse objetivo, mas parece-me, por outro lado, com a estabilidade que temos e com o entendimento que o Presidente da República tem, o novo Presidente da República, António José Seguro, em relação ao que deve ser a vida política e a vida política particularmente no Parlamento, e é do Parlamento que emana o Governo, parece-me que temos condições, embora dentro daquilo que é um Governo minoritário, e Luís Montenegro tem consciência disso, porque aceitou governar nessas condições, foi convidado a governar e aceitou, parece-me que a estabilidade é relativa, não, parece-me que é mais uma questão de retórica, e mobilização até das massas por parte de Luís Montenegro, e é evidente que ele deve aspirar, ainda a médio prazo, eu diria, a uma maioria absoluta. É normal que assim seja, qualquer governo minoritário, a própria história da nossa democracia, o distrito de 50 anos de democracia, diz-nos isso, um governo deve aspirar a isso. Não parece que haja condições para, de repente, a legislatura ser quebrada, não, nesta altura não me parece.
1: Vítor Santos, e como é que lês ou entendes as palavras de Pedro Passos Coelho, que coloca aqui no vocabulário político algumas expressões que não são muito habituais, os prostitutos de caráter, os políticos postiços? sem pois dizer concretamente em quem é que estava a referir, e deixando-nos a adivinhar a quem é que ele estava a apontar o dedo.
7: Sim, eu diria que de alguma forma acho declarações um bocadinho pesadas. Pedro Passos Coelho tem aparecido nos tempos mais próximos, sobretudo em apresentações de livros, revela sempre algum ressentimento em relação à vida política, algum problema mal resolvido, mas tem mal resolvido é com os portugueses, porque ele ganhou eleições, mas de facto havia uma maioria de esquerda e foi possível governar, e foi um governo duradouro, ou dois governos duradouros de António Costa, nessas condições, antes do PS ter novamente maioria absoluta. Aquilo que me parece é que de facto estas declarações destinam-se a quem está no governo. E quem está no governo é o Partido Social Democrata, o primeiro-ministro é Luís Montenegro, e parece-me, de certa forma, duras e excessivas. Porque, na verdade, dentro daquilo que é um governo minoritário, alguma coisa tem sido feita. É evidente que nós podemos ou não concordar. Eu, para não ficar no meio da ponte, vou dar exatamente aqui duas questões. A mim parece-me em que tem sido produzido alguma coisa em termos daquilo que são as reformas. A reforma do Estado, e Luís Montenegro insiste muito nisso, nós estamos perante agora mudanças muito próximas em termos de contratação pública. Nós sabemos que a contratação pública, sendo pouco ágil, é um dos problemas do país, até ao nível da execução dos fundos comunitários. É evidente que o Governo está, nesse sentido, a fazer um bom trabalho. Por outro lado, também posso colocar aqui uma questão que, de facto, basta olharmos para aquilo que é a discussão atual em relação ao Código do Trabalho, ao novo Código do Trabalho, à nova legislação laboral, em que, de facto, já percebemos todos, perante aquilo que vamos vendo, que, de facto, não é possível fazer uma reforma laboral desta dimensão em prejuízo daquilo que são os direitos dos trabalhadores. Ou seja, as coisas vão acontecendo, tratando-se de um governo minoritário. Umas avançam, outras não. É evidente que Pedro Passos Coelho, olhando para as críticas que faz veladas, mas podendo nós interpretá-las como críticas a Luís Montenegro, a certa altura parece que o governo tem, é suportado por um partido na Assembleia da República, por dois ou por três com maioria absoluta. Ora, esse não é o caso. É evidente que o governo tem de negociar, e tendo de negociar, as coisas andam mais devagar. Portanto, parecem-me declarações excessivas no sentido da crítica. Depois, quando ouço falar, de facto, nos prostitutos, partindo nós do princípio, que estamos, que de alguma forma a questão, em função daquilo que dizia Pedro Passos Coelho, atinge Luís Montenegro, bom, estamos perante um divórcio absoluto, que de resto nem sequer me surpreende assim tanto, porque nós vemos Pedro Passos Coelho muitas vezes muito próximo, e o próprio André Ventura procurando seculares, não é de hoje, a Pedro Passos Coelho. É evidente que nós vemos que Luís Montenegro, este governo não é propriamente, podendo celebrar acordos com o Chega, em função da aritmética parlamentar, não é propriamente defensor desse tipo de políticas. Parece, aquilo que te posso dizer, assim, de mais concreto, é que parece que quem navega à vista nesta situação é Pedro Passos Coelho. Não percebemos muito bem o que ele quer, porque ele também não é muito pródigo em declarações assim tão definitivas, mas não há dúvida que há um divórcio entre o atual líder do PSD, que também é primeiro-ministro, e Pedro Passos Coelho, que foi um primeiro-ministro e um líder do PSD.
1: A análise política do Vítor Pontes, o diretor da TSF, a marcar o início do debate, para o qual volto a convidar os nossos e as nossas ouvintes. Como é que olham para a atualidade política, para estes temas que têm marcado o debate ao longo destes últimos dias e que hoje fazemos aqui no Fórum TSF? Que importância dão a estas questões que hoje aqui debatemos? Como avaliou o ritmo de trabalho do governo liderado por Luís Montenegro? Compreende as críticas de Passos Coelho, que fala numa governação que está a deixar as pessoas impacientes, e depois fala em políticos postiços que ficam prostitutos sem caráter? E a operação judicial que ontem foi lançada poderá fragilizar o Partido Socialista numa altura em que o PS lidera as últimas sondagens? Queremos ouvir a sua opinião no telefone do Fórum 808-202-173, 808-202-173. Pode também escrever a sua opinião no Facebook da TSF. Foi o que fez o Vasco Alves, que faz uma avaliação medíocre do trabalho do governo e depois explica que o primeiro-ministro, afinal, está com os velhos do Restelo. Caso contrário, teria tomado medidas, as medidas do seu homólogo espanhol. Meio século de democracia e a frase "o homem fez-se para guerrear" prevalece, enquanto a essência do ser humano se revelar na luta e não na busca de entendimento, os políticos continuarão a desrespeitar os seus eleitores. O Pedro Aguilar escreve, deixando aqui de críticas ao governo, explica que no dia em que votou AD, preferia que tivesse escorregado e partido um pré para não ir votar, pois acho que, mesmo considerando Sócrates, este é o pior governo desde o 25 de Abril e Montenegro a maior desilusão com o primeiro-ministro. Oxalá houvesse eleições amanhã, escreve o Pedro Aguilar. Bom dia, David Pontes. Bem-vindo ao Fórum TSF, diretor do Jornal Público. Hoje assinas no jornal o editorial intitulado "Ministério Público, o dever da dúvida sistemática". Um editorial escrito de olhos postos na operação que ontem foi lançada, mas não só.
8: Não, é um editorial que tem mais a ver, ou que prevalece um sentimento, às vezes, de algum desencanto com a atuação do Ministério Público e com alguma desconfiança que eu acho que nós devemos colocar em relação àquilo que eu poderia definir como, de certa forma, a justiça espetáculo. Há aqui esta ideia de que, para uma série de, olhando para este caso, que não me parece de uma dimensão gigantesca, precisamos de mobilizar 400 inspectores da Polícia Judiciária, é o número, eu até me entalo a dizer isto, e precisamos...
1: Quando ouvimos todos os dias dizer que não há meios.
8: Não há meios, é claro, por isso, eu acho que, e depois tudo, a maneira sempre de proceder, é deter as pessoas, é ir à casa delas, há toda uma ideia de fazer crescer uma bolha, e eu tenho desconfiança porque tenho visto, em outros casos, depois redondarem em acusações razoavelmente pífias, baseadas, aparece-me a mim, em alguma ignorância e em muita desconfiança em relação aos políticos. E nesse sentido, eu não estou a dizer que não haja razões para a atuação do Ministério Público, não sei o suficiente sobre o caso, neste caso concreto. O que eu estou a dizer é que há razões para fazermos perguntas e para nos interrogarmos, e essa é a nossa obrigação. E o Ministério Público e a Procuradoria-Geral da República é constituído por homens, os homens são apensos ao erro, e por isso há uma ideia que eu julgo que tem muito a ver com os tempos que corremos, que de cada vez que nos interrogamos sobre a atuação do Ministério Público, estamos a dar coberto, de alguma forma, aos criminosos, àqueles que eles querem apanhar, aqueles que todos nós queremos, de alguma forma, ver pagar pelos seus alegados crimes. Ora, não é claramente o caso. O que eu acho é que, aos poucos, e com um acumular de situações no mínimo estranhas e no mínimo que exigem mais explicações, nós temos vindo a achar que também este lado da vida pública não tem o empenho cívico, a clareza, a determinação que seria necessário. Por isso aquilo que eu escrevo é um bocadinho para que nós não nos deixemos embarcar, e quando digo nós, comunicação social, se quisermos em primeiro lugar, é nesta área que eu trabalho e por isso acho que as primeiras preocupações temos, nós cidadãos, nós Ministério Público, nós políticos também de um lado e do outro, não nos deixarmos embarcar com uma facilidade que me parece a mim às vezes pavloviana, de que perante um caso, perante as notícias, vamos todos reagir de uma forma razoavelmente a fragilizar um tecido social e num sistema que já de si é razoavelmente frágil. Eu acho que nós caminhamos muitas vezes em relação aos diferentes equilíbrios que fazem que uma democracia funcione, nós caminhamos sobre gelo fino e isso preocupa. É um bocadinho nesse sentido o meu editorial.
1: Aliás, terminas o editorial dizendo porque não são só os políticos que vão contribuindo para o degradar da confiança na democracia. E parece, David Pontes, que esta operação policial pode degradar a imagem de José Luís Carneiro do PS, isto numa altura em que vai liderando todas as sondagens?
8: Acho que bem não faz, não é? Bem não faz.

0: Mas estamos no. É tal coisa, estamos no dia a seguir à operação. Eu não sei quanto tempo ela aguentará em termos de tensão, de nós percebermos o que é que se passa durante muito mais tempo e se continuaremos a dar-lhe muita importância quando percebemos mais ou menos os pormenores dela. E, evidentemente que o caso não envolve José Luís Carneiro, envolve na proximidade alguém que tinha um lugar de razoável responsabilidade, mas que não é um eleito, é um assessor de imprensa, e por isso eu não sei até que ponto isto ajudará a cimentar algum tipo de desconfiança em alguém que tem, de facto, uma imagem perante as pessoas de razoavelmente límpida, que não tem nenhum peso, olhando para aquilo que tem sido a história recente do nosso sistema político. Mas eu julgo que seria demais pensar que é este caso que irá contribuir para afundar, se quisermos, José Luís Carneiro. Acho que é cedo, mas eu tenho dúvidas. Acho que, bem, não faz, obviamente, porque é mais uma coisa a juntar a um clima. Mas nós estamos convictos que Rui Rio é um personagem que tem que prestar contas à justiça porque há 2 ou 3 anos foram fazer buscas à casa dele. É que eu já não sei se alguém se lembra disso. E por isso tenho grandes dúvidas que vivemos mais em ciclos curtos de atenção e por isso tenho algumas dúvidas que episódios como estes permaneçam durante muito tempo. E este que eu julgo eu não é demasiado complexo em relação àquilo que estará em cima da mesa para ser averiguado. Estamos a falar, suponho eu, de ajustes diretos, quando num país em que nós sabemos que a contratação pública é complicada e muitas vezes as entidades genericamente, quem lida com o Estado genericamente sabe que muitas entidades procuram nas exceções da lei, na capacidade de alguma forma contornar sem ser ilegal maneira de contratar serviços, eu não sei se isto tem matéria suficiente criminal para se manter como um peso na imagem política de José Luís Carneiro.
1: E utilizando aí a tua metáfora do afundar, e neste, permito-me aqui os nossos ouvintes a expressão, neste bate-boca Luís Montenegro, ou melhor, Pedro Passos Coelho, Luís Montenegro, qual deles arrisca afundar-se no mar da política?
0: Vamos ver, o tempo irá. Eu acho que neste momento, obviamente, quem tem problemas é Luís Montenegro, porque... E todo, neste todo clima de alguma desconfiança e de interrogações que as pessoas fazem, aquilo que é importante e aquilo que leva muitos portugueses, porventura, a desacreditar no funcionamento do sistema democrático é a incapacidade dos políticos entregarem. Mais do que falarem, do que debaterem ideias, que é aquilo que, no fundo, se passa entre Luís Montenegro e Pedro Passos Coelho, uma ideia diferente sobre alianças, sobre o posicionamento do partido, a preocupação importante é saber aquilo que os políticos têm para nos entregar, a capacidade que têm para resolver problemas complicados e problemas que são de fundo, mas também a capacidade que têm para ir resolvendo os problemas do dia-a-dia. Ora, Luís Montenegro está na sua segunda oportunidade de tentar mostrar aos portugueses como é que pode resolver uma série de problemas do dia-a-dia. E não tem sido muito feliz, ou seja, olhando para aquilo que pode acontecer e respondendo à tua pergunta, quem está sobre o fogo, se quem está sobre a linha de fogo é evidentemente Montenegro, que tem que mostrar. E aquilo que os portugueses estarão porventura a sentir neste momento é que nem as grandes reformas que lhes são necessárias em áreas como a saúde ou como a habitação estão a produzir resultados, e outras coisas às vezes de gestão corrente, seja as filas no aeroporto, seja a reação ao comboio das catástrofes, também mostram muita eficiência. E por isso acho que este desgaste somado a uma série de outras coisas em relação ao sistema político, em que se inserem, obviamente, os problemas dos políticos com a justiça, ajudam a contribuir para algum desencanto, e haver alguém que é, obviamente, ouvido e conceituado, que não está à partida em termos ideológicos do outro lado da bancada, e que é alguém com a figura que tem Pedro Passos Coelho a criticar, não ajuda, obviamente, a que Luís Montenegro possa respirar em paz.
1: Obrigado, David Pontes, por nos ajudar nesta análise, a leitura política do diretor do Jornal Público, a marcar também a reflexão que hoje fazemos aqui no

0: Fórum TSF, David Pontes, que assina hoje no Público editorial Ministério Público, o dever da dúvida sistemática. E onde, depois de assinalar aqui uma série de mega-operações lançadas pelo Ministério Público, sem resultados visíveis, depois acrescenta que questionar as ações da Procuradoria não é só um direito, é um dever. E que opinião têm os nossos e as nossas ouvintes, que importância atribuem a estes temas que têm marcado ao longo da semana o debate político? E, em concreto, como avaliam o ritmo de trabalho do Governo, que, segundo Luís Montenegro, está a seguir o seu próprio ritmo, enfrentando os velhos do Restelo e os menos otimistas? E compreendem as críticas feitas por Pedro Passos Coelho ao ritmo de um Governo que está a deixar as pessoas impacientes, e críticas aos políticos que são prostitutos de caráter? E quanto à operação judicial que foi lançada ontem, ela poderá fragilizar o PS numa altura em que os socialistas lideram as sondagens? Queremos ouvir a sua opinião. Número de telefone do Fórum, 808-202-173, 808-202-173. Pode também escrever a sua opinião no Facebook da TSF. Que opinião tem o António Gonçalves, reformado, que nos escuta em Coimbra? Bom dia.
1: Ora, viva Manuela Cássio. Olhe, Manuela Cássio, um governo minoritário tem sempre algumas dificuldades em governar. Eu disso não tenho qualquer tipo de dúvida. De qualquer das maneiras, tenho que justificar que este governo, de facto, está muito passivo. Dá-me a impressão que governa de uma maneira muito surda, muito chata, não diz nada às pessoas, as coisas não estão a andar bem e, portanto, tudo isto é necessário que ele se liberte e que dê alegria à governação, o que não está a acontecer. Portanto, os portugueses já estão tristes por natureza, têm maus vencimentos, têm maus reformas, têm tempestades, têm um sem número de situações, de facto, muito violentas, que as pessoas necessitam de alguém que lhes diga: tenham fé que as coisas vão andar para a frente, que as coisas vão correr bem. E isto não está a acontecer com este governo. Isto, na minha opinião, toma para ele uma certa gravidade e não dá, talvez, a possibilidade das coisas lhe correrem bem futuramente ou numas próximas eleições. Portanto, é necessário que, de facto, este governo, apesar de eu reconhecer que este governo tem tido situações muito difíceis, não é? A tempestade de Cristina, depois as chuvas torrenciais, claro, mas nisto há um mundo terrível. É outro mundo, é a vida das pessoas, como é que as pessoas andam, como é que as pessoas correm, como é que as pessoas têm dinheiro para pagar a eletricidade, para pagar o gás, para pagar o telefone, para ter a gasolina para o seu carro. Quer dizer, anda aqui uma série de confusões que as pessoas, de facto, andam muito mal. E, portanto, este governo precisa, de facto, de andar para a frente. De qualquer das maneiras, é um processo muito complicado, porque é um governo em minoria. E um governo em minoria, acusado pelo Chega, acusado por Passos Coelho, também tem dificuldades em governar. Isso não temos dúvida. Acusado pelo próprio Partido Socialista, que também é oposição forte, também tem dificuldades em governar. De qualquer das maneiras, eu tenho que demonstrar este governo aquela capacidade de demonstrar ir para a frente, demonstrar capacidade de realização. O que é importante é a realização, é fazer-se. Isso é que é importante, é dar às pessoas a vontade de viverem, as pessoas confiarem nas pessoas, porque senão é um martírio terrível e andamos-nos todos aqui a enganar uns aos outros, que é uma confusão terrível, que não dá para nada, não dá para as pessoas entenderem. Vêm-se as pessoas amarguradas, a pedir comer, vêm-se as pessoas ao fim de 15 dias antes de receberem o seu dinheirinho das suas reformas, já não têm um tostão, as pessoas a pedirem dinheiro uns aos outros. Isto é que o governo tem que resolver, essas pessoas. Dar prioridade, dar acutilância a estas situações que são importantíssimas. O aspecto social é importante. As pessoas vêm para a sociedade, nascem para viver, é para se alimentarem, é desde que trabalham e produzem, é para terem condições de vida. E aqui o governo tem que ter esse papel importantíssimo. Mas se não o tiver, naturalmente que será derrotado. Isto será aquilo que o governo tem que pensar, é andar para a frente e executar, e fazer bem, que o que é importante é fazer-se bem. Isto é que será importante. Muito obrigado, Manuel Carlos.
0: Com o contributo do António Gonçalves, chegamos aqui ao fim da primeira parte do Fórum TSF. Temos aqui muito espaço já, se calhar, ao noticiário das 11 para ouvir a sua opinião. Queremos saber que importância atribui ou não atribui a estes temas que estão a marcar o debate político. E, em concreto, está satisfeito com o ritmo de trabalho do governo, que, segundo Luís Montenegro, enfrenta os velhos do Restelo e os menos otimistas? Compreende as críticas de Passos Coelho, que falou num ritmo de que está a deixar as pessoas impacientes, criticando, sem dizer concretamente a quem é que estava a falar, mas criticando os políticos postiços que se transformam em prostitutos de caráter? E que avaliação faz a operação judicial que ontem foi lançada? Poderá fragilizar o Partido Socialista, numa altura em que o PS lidera as sondagens? Queremos ouvir a sua opinião. Número de telefone do Fórum, 808-202-173, 808-202-173. Se preferir, pode escrever a sua opinião no Facebook da TSF.

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1: Bom dia, são 10h58, menos uma hora nos Açores.
2: Está aprovada por unanimidade a audição do Ministro da Administração Interna no Parlamento por causa da polémica à volta do Siresp. Só falta saber a data da audição. Estão em curso buscas do Ministério Público na Carris, ainda por causa do acidente com o elevador da Glória que aconteceu em setembro do ano passado.
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1: Daqui a pouco o Fórum TSF em segunda parte. Avançamos para as notícias às 11, edição de Paula Dias.
2: Ainda sem data, foi aprovado na Assembleia da República por unanimidade o requerimento da Iniciativa Liberal para ouvir no Parlamento o Ministro da Administração Interna, Luís Neves, também o ex-secretário-geral adjunto do Ministério da Administração Interna, António Pombeiro, e ainda o presidente do Siresp, o general Paulo Viegas Nunes. Foi ainda aprovado por unanimidade o pedido do relatório final do grupo de trabalho do Siresp, também o pedido da Iniciativa Liberal. O Ministério Público está esta manhã a fazer buscas na Carris, ainda por causa do descarrilamento do elevador da Glória, há quase 9 meses. No acidente, em setembro do ano passado, morreram 16 pessoas. Nesta investigação, que está a ser apoiada pela Polícia Judiciária, o Ministério Público está a recolher documentos na Carris e também na empresa que fazia a manutenção do elevador da Glória. A CNN dá conta de uma investigação que junta magistrados, também elementos do Gabinete de Investigação de Acidentes Rodoviários. A investigação do Ministério Público passa também pelas casas de responsáveis da Carris e dessa empresa de manutenção, a Main. A Carris, contactada pela TSF, confirma estas buscas do Ministério Público na sede da empresa e está a colaborar com as autoridades, buscas que juntam magistrados e elementos do Gabinete de Investigação de Acidentes Ferroviários. A TSF também já questionou o Ministério Público. Aguardamos uma resposta. O Presidente da Câmara Municipal de Serpa acredita que, mais tardar, no final da próxima semana, tudo já tenha voltado ao normal. A Câmara Municipal foi alvo de um ataque informático na madrugada de quarta para quinta-feira. Francisco Picareta, o Presidente da Câmara Municipal de Serpa, em declarações à TSF, admite que alguns documentos possam vir a ser expostos na sequência deste ataque informático.
4: Não houve nenhum roubo nas nossas contas, está tudo normal. O que detectámos é que há ficheiros encriptados que podem ter sido copiados para o exterior. E é esses ficheiros encriptados que já foram todos eliminados e agora estamos a repor os backups. Portanto, estamos a aguardar agora que as averiguações também vejam se foram só encriptados, foram copiados, o que é que aconteceu, mas existe a possibilidade de documentos terem saído para o exterior.
5: E esses documentos tinham informação sensível?
4: Tem informação normal que terá numa câmara.
2: Francisco Picareta adianta ainda à jornalista da TSF Inês Cortês outros impactos deste ataque informático.
4: Agora, durante os dias, estamos condicionados no atendimento ao público e na resposta ao esclarecimento de alguns assuntos que estão a ser analisados. Né? Rompeu pagamentos, houve pagamentos que tiveram que ser todos suspensos, a parte financeira está parada, as autorizações nas contas têm que ser todas feitas com as entidades bancárias, é isso tudo que está a proceder. Portanto, originou aqui constrangimentos em alguns serviços. Prevemos que na próxima semana, entre quarta e sexta-feira, estejamos a funcionar normalmente.
2: É um caso, este ataque informático à Câmara Municipal de Serpa, que já está a ser investigado pela Polícia Judiciária. A Roménia chamou o embaixador russo para uma reunião no Ministério dos Negócios Estrangeiros, em Bucareste, para pedir explicações sobre um incidente com um drone russo. O drone atingiu um prédio de habitação na cidade de Gali, no leste da Roménia, junto à fronteira com a Ucrânia. Duas pessoas ficaram feridas, sem gravidade. A NATO já acusou a Rússia de irresponsabilidade. A porta-voz da Aliança Atlântica na rede social X acrescentou que o secretário-geral da NATO, Mark Rutte, está em contacto com as autoridades rumenas. E nos últimos instantes, notícia de que o presidente rumeno convocou de urgência o Conselho Supremo de Defesa Nacional. É uma reunião que já começou. A presidência rumena sublinha o caráter sem precedentes deste evento, que exige uma resposta firme, coordenada e proporcionada aos níveis nacional, aliado e também internacional. É este o conteúdo do comunicado da presidência rumena, enviado a várias agências de notícias. A reunião começou, eram 9 da manhã em Lisboa. A jornalista portuguesa Mariana Van Zeller ganhou 7 Emmys pelo programa Na Rota do Tráfico, transmitido pela National Geographic e que já conta com 5 temporadas. No discurso que fez na edição 47 dos Emmys, prémios para notícias e documentários, Mariana Van Zeller admitiu que a vitória tem um sabor agridoce. This is the last
6: season of Traffic. Esta é a última temporada do programa Na Rota do Tráfico. Permiti-me sentir tristeza durante alguns dias, mas depois enchi-me de gratidão. Gratidão à National Geographic por apoiar o trabalho que fazemos, por me ter proporcionado o emprego dos meus sonhos. Nunca, nem num milhão de anos, pensei que conseguiríamos 5 temporadas de um programa de jornalismo de investigação sobre mercados negros, mas conseguimos. Por isso, obrigado. E gratidão também pela minha equipa incrível, por todos eles. Gratitude for my incredible team, all of them.
2: Mariana Vanzeler já está a trabalhar num novo trabalho, é um podcast que também explora o mundo do mercado negro.
7: Bom dia, Joana Líder. Olá, Diogo Líder. Reunião às 11, não te esqueças. Rita Líder, parabéns, a apresentação foi top. Tomás Líder, como é que vai esse projeto? Estou, Teresa Líder. Li o teu e-mail. 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

0: dos aliados internacionais e da NATO. Por causa deste acidente, a Roménia chamou já o embaixador russo para uma reunião no Ministério dos Negócios Estrangeiros em Bucareste para pedir explicações. Nas reações, nas últimas horas, a NATO já acusou a Rússia de irresponsabilidade. A porta-voz da Aliança Atlântica na rede social X acrescentou que o secretário-geral da NATO, Marco Rutte, está em contacto com as autoridades romenas. Também a presidente da Comissão Europeia reagiu, acusando a Rússia de ter cruzado uma nova linha. Através de uma mensagem nas redes sociais, Ursula von der Leyen alertou que a União Europeia vai continuar a aumentar a pressão sobre a Rússia, referindo-se à preparação do 21º pacote de sanções contra Moscovo. No mesmo tom, uma reação do embaixador dos Estados Unidos na NATO, condenando esta incursão irresponsável, na opinião dele, de um drone que atingiu este edifício, este prédio residencial na Roménia. Ainda o governo alemão, através do ministro dos Negócios Estrangeiros, condenou também o comportamento irresponsável das Forças Armadas da Federação Russa. O caso dos dois irmãos franceses de 3 e 5 anos, encontrados abandonados numa estrada perto de Alcácer do Sal, fez manchetes nas notícias nas últimas semanas. As crianças foram, na altura, entregues provisoriamente a uma família de acolhimento. E a decisão veio recordar a importância desta resposta social. Ser família de acolhimento certificada pela Segurança Social não é para todos. E quem pretende abraçar este projeto tem de passar por uma formação e critérios rigorosos. No entanto, este voluntarismo pode fazer a diferença na vida de uma criança. Maria Augusta Casaca.
1: À Associação de Proteção à Rapariga e à Família, a AIPAR, chegam frequentemente crianças e jovens a precisarem de acolhimento por parte de uma família que não a sua. O caso dos meninos franceses, que recentemente sensibilizou o país, não é a situação única.
2: Desde negligências, abandonos, todo tipo de histórias a gente já tem vivido aqui. Temos tido crianças estrangeiras, por exemplo, que foram abandonadas no meio da estrada. Chegaram cá de férias, vieram. A jovem tinha 12 ou 13 anos, ficou abandonada na estrada nacional e eles foram-se embora.
1: Filomena Rosa é a presidente desta associação sediada em Faro, uma das que constituem a rede nacional que acompanha as famílias de acolhimento de crianças e jovens. Considera que há poucas famílias no país para as muitas crianças a precisarem de uma ajuda. Um auxílio que pode durar pouco ou muito tempo, de acordo com as circunstâncias.
2: Depende da medida aplicada pelo Tribunal e pela CPCJ e daquilo que será o projeto de vida para aquela criança. Quando se trabalha uma criança no sentido de cuidar a sua saúde mental, física e mental, estamos a salvar crianças.
1: No entanto, nem todos podem ser família de acolhimento. Os que se predispõem a isso têm de passar por uma formação. Priscila Sousa, psicóloga que faz parte de uma equipa de acompanhamento, revela que é nessa formação prévia que as pessoas aprenderão como lidar com uma criança que pode trazer muitos traumas.
3: Não é só dizer ok, eu tenho condições financeiras, eu tenho capacidade, uma casa grande, eu quero acolher uma criança. Mas depois há tudo o resto, tem que haver aqui disponibilidade emocional.
1: As que avançam com o processo terão sempre o apoio de uma equipa. Filomena Rosa salienta que uma família de acolhimento pode fazer a diferença na vida de alguém que está a formar a sua personalidade e por isso deixa uma mensagem.
2: Um apelo às pessoas, às famílias, para se predisporem a ser famílias de acolhimento. Eu lembro-me que uma vez tive uma miúda que chegou aqui e disse: eu desde pequenina, desde os 2 anos que eu faço o que quero, vou para onde quero, venho para onde quero. Eu só queria que uma vez alguém me tivesse dito: não faças isto, faz aquilo.
1: Alguém que só precisava de regras, de uma família e de colo.
0: Os dados mais recentes indicam que em Portugal perto de 6 mil crianças estão institucionalizadas e apenas cerca de 460 vivem em famílias de acolhimento. Este domingo assinala-se o Dia Mundial do Acolhimento Familiar. Pode ser um pouco arrepiante, mas agora falamos de aranhas. Biólogos e investigadores da Faculdade de Ciências da Universidade de Lisboa descobriram 6 novas espécies de aranha no espaço de 1 km² na Serra de Grândola. Pedro Cardoso, biólogo e coordenador da investigação, explica à TSF que as aranhas já começaram a ser estudadas e têm algumas características em comum.
4: Temos 4 géneros.

0: ou seja, quatro grupos de aranhas. São todas aranhas terrestres que andam ao nível do solo, no meio da manta morta, escondem-se debaixo das pedras, por isso muitas vezes não são visíveis, não são facilmente visíveis a quem não estiver à procura delas. E na verdade, a maioria também são noturnas, por isso apenas saem para caçar durante a noite, e aí que é mais fácil vê-las. E por isso é mais fácil encontrar espécies novas dentro destas espécies que estão mais escondidas nestes meios. Pois cada uma tem o seu modo de caçar e tem a sua especialização em presas diferentes.
1: Apesar da surpresa dos investigadores, encontrar estas seis novas espécies de aranha num espaço tão pequeno, a descoberta não aconteceu totalmente por acaso.
0: O objetivo já foi estudar a comunidade de aranhas da zona, e entretanto também vimos outros grupos, também identificámos as formigas, por exemplo. Fez parte de um estudo que pretende detectar diferenças a pequena escala em termos das espécies que existem. Por exemplo, quando estamos a falar desta serra, temos vales, temos os topos também das colinas, e estamos a estudar estas diferenças. Isso não foi propriamente um acaso em que estamos a andar e encontramos por acaso aquela espécie. Nós já sabíamos que tipo de método se aplicar, e já tínhamos um objetivo muito específico, sendo que o primeiro objetivo também é perceber o que é que existe e também encontrar estas novas espécies, obviamente.
1: O biólogo e investigador Pedro Cardoso fala da Serra de Grândola como um lugar especial, com características que permitem a evolução destas novas espécies, e até é impossível encontrar mais.
0: A altitude máxima não é algo espetacular, mas acaba por ter ali um microclima bastante característico, bastante diferente de tudo o que rodeia, né? Depois é rodeado da planície alentejana, principalmente, e isso faz com que muitas destas espécies especialmente tenham ficado ali isoladas, adaptadas àquelas condições, sem hipótese de comunicação ou de expressão com outras áreas semelhantes, e acaba por funcionar como se fosse uma ilha, e isso causa então que tenha espécies muito particulares que não encontramos em mais nenhum lado.
1: Uma familiar de uma destas aranhas, lançadora de teias, até deu uma ajuda ao Homem-Aranha.
0: É como uma das características do Homem-Aranha, não é? Que consegue lançar uma teia, naquele caso, através dos pulsos. No caso da aranha, é a boca, digamos assim, não é a boca, é um aparelho bucal que ela tem em volta. Acaba por ser similar ao Homem-Aranha neste aspecto, conseguir atirar a teia a uma certa distância.
1: Biólogo e investigador Pedro Cardoso, da Faculdade de Ciências da Universidade de Lisboa. Há uma informação importante: nenhuma destas novas aranhas é perigosa para as pessoas.
2: Bom dia, Joana Líder. Olá, Diogo Líder. Reunião às 11, não te esqueças. Rita Líder, parabéns, a apresentação foi top. Tomás Líder, como é que vai esse projeto? Estou, Teresa Líder. Li o teu e-mail. Avançamos com o Millennium.
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14: 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Já a seguir, ficamos com os sinais de Fernando Alves.

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1: Alguns amigos e passageiros frequentes desta crónica expressam curiosidade quanto ao modo como a prosa diária é abraçada pela canção que o meu camarada César Santos faz subir à antena imediatamente após. Enquanto alguns presumem um acerto prévio entre mim e o grande animador, outros valorizam o facto de a escolha de César não se constituir como um sublinhado da crónica, antes como uma vagabundagem feliz a partir dela. César acrescenta, não chove no molhado. As canções que ele procura e lança ao vento da rádio estabelecem diálogo com a crónica, indo beber ao mesmo caudal de imponderabilidade em que ela sacia as mais inusitadas sedes. Na verdade, César e eu conversamos brevemente todas as manhãs quando ele chega. É o momento em que procuro nos jornais do dia ou na confidência de qualquer pássaro que me venha pousar no ombro uma possibilidade de caminho, desatando nós de espanto ou afagando mansos sobressaltos. Eu fico a desemaranhar o novelo e ele vai para o estúdio onde lhe cabe afinar o tom e a toada do dia. Quando termino a prosa, faço chegar-lhe uma cópia, entrego a crónica nas suas mãos sem mais. O que for, soará. Hoje disse-lhe, vou chamar duas canções à prosa. Estando no teu lugar, faria subir uma delas à antena. É uma canção feita por Chico Buarque, em plena ditadura militar. Não conheço outra que case tão bem com esta notícia, mais de meio século passado. A notícia, agora tratada pela rádio Bandeirantes, fala de Marcelo e de Edivan, dois pedreiros de São Gonçalo, no Rio, mortos pela polícia militar quando iam para o trabalho. A polícia confundiu o tripé que transportavam com um fuzil e despachou sobre eles uma pronta ração de pólvora. É só isso. A notícia não conta se, manhã cedo, eles teriam beijado suas mulheres como se fosse lógico, ou seus filhos como se fossem pródigos. A notícia conta que eles levavam lancheiras, mas é omissa quanto ao que as lancheiras continham. Talvez feijão com arroz que eles pensavam comer como se fossem príncipes. A notícia deixa claro que agonizaram no meio do passeio público e parece claro também que ambos morreram na contramão, atrapalhando o tráfego. Pode um polícia militar confundir um tripé de pedreiro com um fuzil? Pode, se a cabeça dele estiver cheia de pensamentos avariados. Pode um PM estar à espera de ver, pendurado ao ombro de qualquer transeunte, um bacamarte, um arcabuz, uma escopeta, mais do que um escopro, um fio de prumo, uma espátula, uma talocha, uma rebarbadora? Está o PM esperando inimigo ou bandoleiro, delinquente ou salteador, tal como Pedro Pedreiro esperou o trem ou o aumento para o mês que vem, tal como Pedro Pedreiro esperou a morte em esperança aflita de esperar o dia de esperar ninguém. Que canção escolherá o César?
2: Os sinais de Fernando Alves.

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0: O acesso à nacionalidade portuguesa, o antivírus e as câmaras nas prateleiras de um supermercado. Estes são alguns dos temas em destaque hoje aqui no Vamos aos Factos. Eu sou Fátima Valente, comigo tenho como sempre a jornalista do Polígrafo Sara Beatriz Monteiro. Olá Beatriz, hoje começamos com uma dúvida de um leitor do Polígrafo.
1: Olá Fátima, exatamente, vamos verificar se os imigrantes têm acesso automático à nacionalidade portuguesa depois de fazerem os cursos do IEF. Depois vamos ver se é verdade que algumas lojas do supermercado Continente têm câmaras nas prateleiras. Vamos ter tempo ainda para outros temas, por exemplo, vamos confirmar se Mohamed é o nome mais comum de bebés nascidos em Portugal.
0: E a figura da semana está ligada ao mundo do espetáculo.
1: Sim, anda a circular um artigo falso que utilizou sem autorização o nome e imagem de Ana Guiomar, por isso a atriz é a figura da semana.
0: Começamos então com uma dúvida enviada ao Polígrafo. O leitor questiona se é verdade que os imigrantes têm acesso automático à nacionalidade portuguesa depois de frequentarem e terminarem os cursos do Instituto do Emprego e Formação Profissional, o IFP. Qual é a resposta?
1: A resposta é que não. Os cursos do IFP não dão acesso automático à nacionalidade portuguesa. Esta ideia surgiu nas redes sociais por causa dos cursos de português, língua de acolhimento, que são destinados a cidadãos estrangeiros e, de facto, é verdade que estes cursos podem ajudar num pedido de nacionalidade. Isto porque o certificado serve precisamente como prova de conhecimento da língua portuguesa. Mas isso é apenas um dos vários requisitos exigidos por lei, por isso continua a ser necessário cumprir regras relacionadas com o tempo de residência legal em Portugal e outros critérios previstos na legislação, que até recentemente foi mais apertada. Conclusão, a ideia de que fazer um curso do IFP dá por si só acesso à cidadania portuguesa é falsa.
0: Falamos também de uma imagem que anda a dar que falar nas redes sociais. É uma imagem partilhada no fórum digital Reddit. Há uma fotografia que mostra uma pequena câmara instalada numa prateleira de um grande hipermercado, no caso é o Continente. Confirma-se que há lojas desta cadeia que têm câmaras de filmar nas prateleiras?
1: Sim, confirma-se. Nós no Polígrafo contactámos o Continente, que confirmou que algumas lojas têm câmaras instaladas nas prateleiras. Em causa está um projeto piloto que utiliza estas câmaras para ajudar a gerir estoques, a detectar faltas de produtos, erros nas etiquetas de preço. O Continente sublinha também que estas câmaras não servem para identificar ou para vigiar os clientes, o foco são mesmo os produtos. Além disso, a marca garante que o sistema cumpre o Regulamento Geral sobre a Proteção de Dados. De facto, estas câmaras existem. A publicação do Reddit é verdadeira.
0: Passamos agora para o outro lado do Atlântico. Nas redes sociais, alega-se que o presidente dos Estados Unidos disse que não iria impor confinamentos por causa do antivírus. Nessas publicações, acrescenta-se ainda que Donald Trump terá acusado a extrema-esquerda de querer retirar a liberdade à população. São declarações verdadeiras?
1: Não. Não são verdadeiras, não há qualquer registro público destas supostas declarações de Donald Trump sobre a extrema-esquerda ou sobre a retirada de liberdades relacionadas com os antivírus. Aliás, vários jornais de fact-checking internacionais já desmentiram publicações parecidas com esta. O presidente norte-americano não desvalorizou o surto, nem fez essas acusações políticas sobre a matéria. Estas publicações são falsas.
0: E num discurso numa universidade no Egito, o presidente francês Emmanuel Macron afirmou que o árabe é a segunda língua mais falada em França. A partir deste excerto partilhado nas redes sociais, há quem diga que Macron anunciou que o árabe iria passar a ser a língua oficial do país. É mesmo assim?
1: Não, não é assim. De facto, nesse discurso, Macron disse que o árabe era a segunda língua mais falada em França. No entanto, o presidente francês não disse em nenhum momento que passaria a ser a língua oficial do país. A Constituição francesa mantém o francês como única língua oficial. Além disso, não existe qualquer proposta ou decisão no sentido de tornar o árabe a língua oficial, ou seja, esta ideia é falsa.
0: Todas as semanas aqui no Vamos aos Factos destacamos uma personalidade que esteve envolvida num caso de desinformação. Desta vez a figura da semana é a atriz Ana Guiomar. Isto porque o nome e a imagem desta artista estão a ser utilizados num artigo falso. O que é que está aqui em causa?
1: O que está aqui em causa é precisamente, como dizias, um artigo falso que diz que a atriz Ana Guiomar perdeu 21 quilos graças a um suplemento para emagrecer. O texto está escrito de maneira a parecer uma notícia verdadeira. Aliás, a página em que o artigo foi publicado até imita o grafismo e o logótipo do site de saúde News Pharma. O objetivo é dar uma aparência credível, mas nada do que lá aparece escrito é verdadeiro, nem as citações da atriz, nem as promessas milagrosas sobre este produto. Por exemplo, a ideia de que o suplemento permitiria perder 4 kg de gordura por semana através das fezes.
0: E foi exatamente sobre isso que falaste com a própria Ana Guiomar. O que é que te disse a atriz?
1: Antes de mais, confirmou que o conteúdo deste artigo é falso.
2: O conteúdo deste artigo é completamente falso, embora eu tenha sido informada que a News Pharma existe e que eles próprios não sabiam desta situação, ou seja, eles querem mesmo avançar com uma queixa, não é? Porque isto é uma... está a denegrir a imagem deles, porque eles são uma empresa completamente de referência no mercado e especializado em saúde e, portanto, estão completamente solidários comigo e com toda esta... Isto, no fundo, até os afeta mais a eles do que a mim.
1: Ana Guiomar lembra que não é a primeira vez que o nome e a imagem de uma figura pública são utilizadas em artigos deste género.
2: Mas há muitas figuras públicas que têm sofrido bastante disso. Eu lembro-me que há pouco tempo vi alguns postos também da Catarina Furtado, da Sónia Araújo, com o mesmo problema. Eu acho que eles é o uso abusivo da imagem e não há mesmo outro nome.
1: A atriz diz que esta fake news não teve um grande impacto pessoal, mas lamenta que haja quem possa acreditar neste tipo de desinformação.
2: Em mim, neste momento, nenhum, porque eu fartei-me de rir e fiz o vídeo completamente descomplexado e mesmo a rir com toda a notícia. Mas acho que isto é muito chato porque não deixa de ser uma fraude, como muitas outras que existem hoje em dia, não é? Em que pedem dinheiro às pessoas, neste caso prometem a venda de um produto milagroso. Até tenho curiosidade de perceber se o produto chega efetivamente à casa das pessoas ou não, mas eu levo-me a crer que não.
0: Além da atriz, falaste também com Francisco Sousa Santos, ele que é endocrinologista e autor do livro A Culpa é das Hormonas. O que é que te explicou este especialista?
1: Explicou-me, em primeiro lugar, que as alegações sobre a eficácia deste produto são falsas.
3: Não existe nenhum produto, nenhum fármaco que faça isso. Aliás, esse mecanismo é biologicamente impossível. Eu acho que a ideia de dissolver gordura e eliminar pelas fezes é um chamariz que se usa já há muito, muito tempo, há muitos anos, e soa plausível para quem não conhece a fisiologia, mas é falso e não é possível ser verdade. A gordura corporal, quando é metabolizada, ela não sai pelas fezes. E depois, além disso, nós não temos para já nenhum medicamento, nem nenhuma substância que dissolva a gordura corporal. Existe um fármaco que diminui a absorção de gordura no intestino, que é o orlistat, mas o que ele faz é diminuir a absorção de gordura, ou seja, ele não dissolve a gordura, nem faz de nenhuma forma que ela desapareça do nosso corpo depois de já cá estar dentro, digamos assim.
1: Francisco Sousa Santos alerta que acreditar neste tipo de artigos e consumir estes produtos pode ter riscos.
3: Primeiro de tudo, os danos diretos. Isto, como são produtos que são pouco regulamentados, existem muitas vezes substâncias potencialmente nocivas para a saúde, que inclusivamente nós já temos alguns casos descritos e mesmo vistos, de pessoas com problemas, por exemplo, de fígado graves, na sequência de tomarem suplementos naturais. E, portanto, natural nem sempre significa seguro. Depois, eu diria que há um dano para a saúde indireto, no sentido em que se uma pessoa começa a tomar ou a procurar esta como sendo a solução, então vai estar mais afastada da verdadeira solução, que é o acompanhamento médico, é o acompanhamento nutricional, que é mudanças de estilo de vida. Portanto, indiretamente a pessoa acaba por atrasar um tratamento que funciona. E depois, eu acho que há mais um último dano, que é potencialmente um dano quase psicológico, que é a pessoa consome estes produtos, não funciona, fica mais frustrada, muitas vezes vê isto como um fracasso pessoal, e isso faz com que a pessoa ainda fique mais desesperada e às vezes até desista de procurar ajuda.
0: A fechar, temos, como é hábito, o pimenta na língua. Nas redes sociais circula um mapa que indica os países onde Mohammed seria o nome mais comum entre os recém-nascidos e, curiosamente, neste mapa Portugal aparece incluído. Mas esta informação não corresponde à realidade, pois não?
1: Não, não corresponde, e para confirmar essa informação basta consultar os dados do Instituto dos Registros e do Notariado. Em 2025, por exemplo, o nome de rapaz mais registado foi Francisco, o de rapariga foi Maria. O nome Mohamed não aparece sequer no top 10, além disso o mapa que está a circular não está correto. Tal como em Portugal, vários países aparecem com Mohamed como o nome mais frequente, mas essa informação não corresponde aos dados oficiais. Posto isto, é falso que Mohamed seja o nome mais comum de bebés nascidos em Portugal. Esta alegação merece um pimenta na língua.
0: Ficamos por aqui, voltamos na próxima sexta-feira. Até lá pode ouvir o Vamos aos Factos em tsf.pt e em poligrafo.sap.pt, também nas plataformas de podcast. Até para a semana.
1: Até para a semana.
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0: Não sei como é que a briga acabou, se alguma vez vai acabar, mas foram ditas tais coisas, praticadas tantas violências entre os dois lados do nosso vasto Atlântico, que será difícil conseguir a paz nestas costas. Esta senhora atira-se a mim, a gritar a sua cafajeste. Eu, da minha parte, nunca disse aquilo que ela disse que eu disse. Eu lembro-me só dizer: pensas que me vais atirar ao chão, mas não vais conseguir. Isabel deslizava no banco dos réus como um matraquilho no ferro, percorrendo o eixo da esquerda para a direita, da direita para a esquerda, como se manobrada por pulsos invisíveis, mas era um jogador de futebol de mesa, enferrujado, sem óleo, que guinchava. Eu não podia gritar, aliás, porque tinha duas massas nas cordas vocais. Só disse: pensas que me atiras ao chão, mas não. A juíza olhou a ré e entrou no contexto. Há algum motivo que venha de trás, já tinham tido problemas. Sim, mas isso não interessa, meritíssima, senão nunca mais saímos daqui. Claro que interessa, Isabel, porque não foi a primeira vez que se desentenderam. A acusada contornou as duas massas que supostamente têm nas cordas vocais e continuou. Era prática comum esta senhora chamar nomes às pessoas, foi sempre ela a primeira a começar as coisas. Além disso, os comportamentos estranhos. Uma vez eu fui agredida à noite por um homem que me disse: deixa a brasileira em paz. Sempre me espantou, desde as primeiras vezes que entrei nos tribunais, a quantidade de esforços e tempo que as pessoas dedicam a infernizar as suas próprias vidas. Esta portuguesa Isabel, por exemplo, além do que já ouvimos sobre as massas vocais e também um enfisema pulmonar que lhe dá problema crónico nas costas e que exige bomba asmática e inibidores de humor, é, imagine-se, monitora de musculação em longo desemprego e continuou. Trata do pai com Alzheimer e da mãe com demência, pois mesmo assim encontra energia para zaragatas com a senhora brasileira que tem uma loja debaixo da sua casa. E porquê? Por causa de malgas de comida para cão e de bebedouros para pombos, onde, disse ela, a brasileira despejou na naftalina. Mas os bichos talvez sejam pretexto para outras pulsões. Isabel negou ter sentimentos xenófobos, até porque já teve um namorado brasileiro. Depois entrou Gisele, mulher mais nova, de olhos preocupados. Em 2023 foi esta agressão, mas foram acontecendo casos, muitas injúrias, xingamentos. Ela colocava os cachorros a fazer as necessidades em frente da minha loja e uma garrafa de água cortada ao meio para os pombos. É normal cair sujeira. Mas nesse dia, ela atirou a sujeira para dentro da minha loja e eu fui tirar satisfação. Foi em tom de indignação, sim, eu queria saber porque é que ela fazia aquilo. Isso acabou em agressão dela, sangue na minha cabeça. Puta, vagabunda brasileira, sempre me chamou esses nomes pela rua inteira. E assim chegamos ao costume. Entrou um homem no tribunal que testemunhou, além de ver as duas agarradas, ouviu Isabel gritar: vagabunda, estás outra vez com um homem. E um segundo homem, a quem lhe parecia que por ali havia muita coisa xenófoba. Finalmente chegou o irmão de Isabel, que disse que a esparou e trazia uma novidade sobre as massas nas cordas vocais da irmã. Nunca ouviu falar nisso. O advogado de Gisele perguntou-lhe: admite que a sua irmã tinha condições de saúde para gritar? Sim. Não quer mais nada. Olha, nem eu. Até para a semana.
1: Ficámos com mais uma edição de Levante-se o Réu na Açores TSF com Rui Cardoso Martins.
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0: Meio-dia, 58 minutos, menos uma hora nos Açores.
1: A Procuradoria-Geral da República e a Carris confirmam buscas na sede da empresa de transportes de Lisboa, ainda por causa do acidente com o elevador da Glória em setembro do ano passado. A Casa Branca acaba de lançar um site onde compara os imigrantes a seres extraterrestres.
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0: Daqui a pouco o futebol em debate, em mais uma edição de Primeiro Tempo com Mário Fernando, Vítor Santos e João Nuno Coelho. As notícias à uma da tarde na TSF, a edição é de Paula Dias.
1: Nuno Borges, o tenista português, acaba de ser eliminado na terceira ronda do torneio de ténis de Roland Garros. Nuno Borges foi afastado pelo russo Andrei Rublev, número 13 do ranking. O tenista português perdeu em 3 sets este encontro com o tenista russo. A Procuradoria-Geral da República confirma buscas na Carris. Numa resposta à TSF, a Procuradoria adianta que há buscas também a um posto de trabalho na empresa. Também a Carris, empresa de transporte público da cidade de Lisboa, confirmou à TSF que estavam a decorrer buscas na sede da empresa, acrescentando que a Carris está a colaborar com as autoridades. Esta fonte da Carris não adiantou outras informações. São buscas que acontecem quase 9 meses depois do acidente com o elevador da Glória. O descarrilamento do elevador em setembro do ano passado causou 16 mortes. O Primeiro-Ministro prepara-se para explicar como é que vai funcionar a prestação social única que o Governo está a aprovar em reunião do Conselho de Ministros. O Expresso revelou esta manhã que esta medida junta 13 prestações sociais com as mesmas condições de acesso, entre elas o rendimento social de inserção, mas podem ainda ser incluídos o subsídio social de desemprego e as pensões sociais por velhice e por invalidez. Depois, numa segunda fase, também o abono de família pode vir a fazer parte desta prestação social única. Para ter acesso, deve ser necessário fazer trabalho social. A fonte do Governo que dá conta destas informações ao Expresso sublinha que este trabalho social não abrange nem pensionistas, nem crianças. Agora é necessário esperar pelos esclarecimentos que Luís Montenegro vai dar no final desta reunião do Conselho de Ministros. A economia portuguesa cresceu 2,3% nos primeiros 3 meses deste ano, comparando com o mesmo período do ano passado. Já em relação ao último trimestre de 2025, há uma variação nula, é o que confirma o Instituto Nacional de Estatística. O INE destaca neste crescimento da economia o contributo da procura interna, destacando uma aceleração do investimento e do consumo privado. Já a inflação estabilizou nos 3,3% em maio, na comparação homóloga, é o que indica uma primeira estimativa do INE. O Instituto Nacional de Estatística nota que esta taxa de inflação foi de novo impulsionada pelo preço dos combustíveis. E no caso da gasolina e do gasóleo, a ANAREC, a Associação Nacional de Revendedores de Combustíveis, está a adiantar que os preços da gasolina e do gasóleo em Portugal vão descer 12 cêntimos na próxima semana, com base nos valores atuais da Direção-Geral de Energia e Geologia e tendo também em conta as previsões das subidas com os valores do fecho do mercado de ontem. O preço médio da gasolina simples deverá situar-se em 1,904 € por litro. A partir de segunda-feira, já o gasóleo pode ficar a chegar a 1,837 € por litro. A Casa Branca acaba de lançar um site e neste site a Casa Branca compara os imigrantes a seres extraterrestres. Sobre este site não há ainda, no entanto, muitas informações, David Alvito.
2: O site utiliza a estética e referências a OVNIs para promover a agenda de deportações em massa da administração Trump. O portal mostra gráficos, mapas interativos com detenções, contadores de encontros com imigrantes e ligações diretas para o sistema de denúncias do ICE, o sistema de imigração norte-americana. Este site já tem motivado muitas críticas pela linguagem que é utilizada, já que chama de aliens os imigrantes indocumentados. É considerado uma linguagem desumanizante, isto apesar de ser um termo que está presente na lei de imigração dos Estados Unidos. A iniciativa surge no momento em que o governo tem intensificado operações de fiscalização e tem também aumentado a capacidade de detenção de imigrantes e tem acelerado os processos de deportação. O lançamento deste site também alimentou alguma especulação, porque os domínios alien.gov e aliens.gov tinham sido registados anteriormente, levando alguns a acreditar que se tratariam de sites onde iriam ser feitas revelações sobre fenómenos extraterrestres, algo que afinal não se confirmou.
1: Uma nova iniciativa esta da Casa Branca. O Conselho Superior de Defesa Nacional na Roménia reúne-se por causa do incidente com um drone russo que atingiu um prédio de habitação na cidade de Galați, no leste da Roménia. É uma zona junto à fronteira com a Ucrânia. Nesse incidente, duas pessoas ficaram feridas, sem gravidade. A presidência da Roménia defende que este incidente exige uma resposta firme, coordenada e também proporcionada, não apenas da Roménia, mas também dos aliados internacionais e da NATO. Por causa deste incidente, da queda deste drone, que atingindo um prédio de habitação, a Roménia também chamou o embaixador russo para uma reunião no Ministério dos Negócios Estrangeiros em Bucareste para pedir explicações. Nas reações ao que aconteceu, a NATO já veio acusar a Rússia de irresponsabilidade. A porta-voz da Aliança Atlântica na rede social X adiantou que o secretário geral da NATO, Marco Rutte, esteve em contacto com as autoridades rumenas. Em Bruxelas, a presidente da Comissão Europeia acusou a Rússia de ter cruzado uma nova linha. Numa mensagem nas redes sociais, Ursula von der Leyen alertou que a União Europeia vai continuar a aumentar a pressão sobre a Rússia, referindo-se à preparação do 21º pacote de sanções contra Moscovo. Neste mesmo tom crítico, a reação do embaixador dos Estados Unidos na NATO, ele condenou a incursão irresponsável de um drone que atingiu este edifício residencial na Roménia. O embaixador dos Estados Unidos na NATO prometeu solidariedade, não tendo, no entanto, apontado o dedo à Rússia. Ainda numa outra reação, o governo na Alemanha, através do ministro dos Negócios Estrangeiros, condenou o comportamento irresponsável das Forças Armadas da Federação Russa. Pode ser um pouco arrepiante o assunto de que falamos a seguir, já que biólogos e investigadores da Faculdade de Ciências da Universidade de Lisboa descobriram 6 novas espécies de aranha no espaço de 1 km² na Serra de Grândola. Pedro Cardoso, biólogo e coordenador da investigação, ouvido pela TSF, conta que as aranhas já começaram a ser estudadas e têm algumas características em comum.
3: Temos 4 géneros, ou seja, 4 grupos de aranhas. São todas aranhas terrestres que andam ao nível do solo, no meio da manta morta, escondem-se debaixo das pedras, por isso muitas vezes não são visíveis, não são facilmente visíveis a quem não estiver à procura delas. E na verdade, a maioria também são noturnas, por isso apenas saem para caçar durante a noite, e aí que é mais fácil vê-las. E por isso é mais fácil encontrar espécies novas dentro destas espécies que estão mais escondidas nestes meios. Pois cada uma tem o seu modo de caçar e tem a sua especialização em presas diferentes.
1: Apesar da surpresa dos investigadores, com estas 6 novas espécies de aranha encontradas num espaço pequeno, a descoberta não aconteceu totalmente por acaso.
3: O objetivo já foi estudar a comunidade de aranhas da zona, e entretanto também vimos outros grupos, também identificámos as formigas, por exemplo. Fez parte de um estudo que pretende detectar diferenças a pequena escala em termos das espécies que existem. Por exemplo, quando estamos a falar desta serra, temos vales, temos alguns tupos também das colinas, e estamos a estudar estas diferenças. Este não foi propriamente um acaso em que estamos a andar e encontramos por acaso aquela espécie. Não, já sabíamos que tipo de métodos aplicar, e já tínhamos um objetivo muito específico, sendo que o primeiro objetivo também é perceber o que é que existe e também encontrar estas novas espécies, obviamente.
1: Pedro Cardoso fala da Serra de Grândola como um lugar especial, com características que permitem a evolução destas novas espécies, e até é possível encontrar mais.
3: A altitude máxima não é algo espetacular, mas acaba por ter ali um microclima bastante característico, bastante diferente de tudo o que rodeia, né? Depois é rodeado da planície alentejana, principalmente, E isso faz com que muitas destas espécies, especialmente, tenham ficado ali isoladas, adaptadas àquelas condições, sem hipótese de comunicação ou de dispersão para com outras áreas semelhantes, e acaba por funcionar como se fosse uma ilha, e isso causa então que já tenha espécies muito particulares que não encontramos em mais nenhum lado.
1: Pedro Cardoso, biólogo e investigador da Faculdade de Ciências da Universidade de Lisboa. Em relação a estas aranhas, é preciso saber que nenhuma delas é perigosa para as pessoas.
4: Bom dia, Joana Líder. Olá, Diogo Líder. Reunião às 11, não te esqueças. Rita Líder, parabéns, a apresentação foi top. Tomás Líder, como é que vai esse projeto? Estou, Teresa Líder. Li o teu e-mail. Avançamos com o Millennium.
5: Uma equipa com um espírito líder só podia escolher o

0: para quem é cuidado. Portanto, para, pelo contrário, para os titulares que estejam em idade ativa e não estejam a trabalhar, eles assumem aquelas obrigações que estão ali, não é todo ao mesmo tempo, naturalmente, depende da situação em que estejam, mas podem incluir atividades de trabalho, aceitar...
1: São declarações e mais explicações da Ministra do Trabalho, Maria do Rosário Palma Ramalho, que vamos dar conta durante a tarde informativa. No final desta reunião do Conselho de Ministros, o Governo aprovou a prestação social única. Sempre que seja necessário, Portugal vai suspender nos aeroportos o sistema de controlo com recurso a dados biométricos. É uma medida para avaliar dia a dia, perante as filas que se têm formado, com elevados tempos de espera. O Ministro da Administração Interna, Luís Neves, afirma que Portugal já informou Bruxelas.
2: É o cumprimento da lei, o que resulta do cumprimento da lei. Eu, a semana passada, falei com o Sr. Comissário de Justiça e Assuntos Internos. Não somos só nós que estamos a fazer, há outros países que têm idênticos problemas, ou até mais graves. O que permite a lei é, em situações de facto de grande demora, que haja a suspensão da recolha de dados biométricos, que não põe em causa a segurança nem do país, nem da União Europeia. Portanto, estamos a cumprir a lei e encontrar e utilizar todos os mecanismos que legalmente a União nos permite para que a cooperação possa ser a melhor possível.
3: E quanto tempo é que vai durar? Quanto tempo é que poderá durar?
2: Desculpa, não coloca a questão desta maneira. Esse instrumento será utilizado sempre que necessário. Portanto, não tenho dito de começar nem de acabar. Por exemplo, hoje não existe, portanto, mas quando for necessário, nós legalmente utilizaremos esse meio.
1: Esclarecimentos do Ministro da Administração Interna, ouvido aqui pela SIC. Luís Neves esteve no aeroporto de Lisboa neste dia em que 48 agentes da PSP reforçaram o controle de fronteiras e há também mais postos de controlo nas chegadas e nas partidas. Só falta saber se o Governo vai mexer no ISP. A Associação dos Revendedores de Combustíveis adianta uma descida no preço do gasóleo e da gasolina, cerca de 10 cêntimos na próxima semana. Informações de Mafalda Trigo, vice-presidente da ANAREC.
4: Para a próxima semana vai haver uma baixa do combustível considerável, por volta de 10 cêntimos por litro, e a partir de segunda ou terça-feira, dependendo das companhias, em tanto a gasolina como o gasóleo iam ter essa descida. A única coisa que está aqui ainda em equação será se o governo vai mexer no ISP esta semana.
1: É o que falta saber, de resto os combustíveis vão descer cerca de 10 cêntimos na próxima semana.
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0: Marisa Liz ao vivo na TSF, com Vasco Duarte na guitarra, José Nuno na guitarra e nas teclas, Filipe Neves no baixo e o Ricardo Dani na bateria. Bem-vindos. Relatos de um coração confuso. Marisa Liz, foi verdadeiramente abrir o coração neste disco?
1: Olá.
0: Olá.
1: Eu acho que foi abrir o coração, mas foi tentar percebê-lo melhor. A única coisa que eu tinha era o título. Quando comecei a pensar em fazer um novo disco, e a única frase que me vinha à cabeça era esta, o que ainda me deixou mais confusa, porque entrei numa situação onde já nem sabia se queria fazer um disco, porque esta confusão instalou-se de: vou fazer um disco, que disco é que eu quero fazer, que disco é que eu preciso, mais do que o que eu quero, que disco é que eu preciso de fazer. E tinha este título que me levou para a confusão por variadíssimas razões, e depois partiu daí. Agora já nem me lembro o que é que tu me perguntaste, porque depois confundo-me toda.
0: Foi verdadeiramente abrir o coração.
1: Abrir o coração. Foi a descoberta dessa confusão, que eu associei a uma coisa negativa pela forma como fomos ensinados. O estás confuso, o não saber, quando és adulto, já não é muito bem visto. Temos todos uma data de validade para descobrir o que é que queremos fazer o resto da vida.
0: E temos de ter as certezas todas.
1: Quer dizer, algumas podes mudar, o casamento não deu, fazes outro, mas a tua intenção, o teu caminho, parece que tem que estar pré-definido. Quando nós não somos, acho eu, pré-definidos. Vamos nos definindo e acho que nunca chegamos a uma definição. E essa confusão que nos foi transmitida, pelo menos era essa a ideia que eu tinha, de que era uma coisa má estar perdido, ou eu não saber sequer se queria fazer um disco, e tu tens também um tempo para estares confuso. E nisso passaram-se 2 anos e eu continuava confusa, até começar a recolher canções só pelo nome do disco e por conversas de horas com os compositores que eu admirava. O disco começa a andar, todo este conceito, depois de uma conversa que eu tenho com o Paulinho Mosca, onde eu exponho o meu coração confuso, onde lhe digo que não faço a mínima ideia do que é que eu vou fazer, ou se quer fazer, ou se me dedicar aos bolos. E ele diz-me: Marisa, eu acho que tu tens um disco, eu acho que a confusão é o teu disco. E acredito que a confusão não seja o problema, mas seja o caminho. E isto alterou a minha percepção.
0: Abriu estradas.
1: Em relação àquilo que eu estava a sentir, que era: eu não sabia para onde é que eu ia, mas ficar parada não era opção, até porque tudo está em movimento. E aquela frase do ir contra a corrente não é ficar parado. E eu estava parada, não parada fisicamente, eu dava os concertos, eu fazia as coisas, mas emocionalmente sentia que aquilo que eu já sabia não me chegava para aquilo que eu precisava. E então fui como no primeiro disco, como todos os outros, que a confusão me bateu à porta, fui aprender e fui pedir ajuda. Uma coisa que demorei muitos anos a aceitar e a aprender, que era a pedir ajuda. Este disco transformou-se, antes de serem canções, foram conversas de horas com todos os compositores que fazem parte do disco. Nem todos, mas quase todos. Foram mesmo muitas horas de terapia, e de passar todas estas indecisões e todas as confusões que me afetavam, fosse comigo mesma, fosse com quem me rodeava e com aquilo que está a acontecer no mundo e connosco. E a partir dessas conversas, o coração confuso começou-se a transformar em música.
0: E tudo isto passou muito pelo Brasil. Marisa já falou do Paulinho Mosca, mas há aqui mais compositores brasileiros. Porquê é que houve essa ligação ao Brasil?
1: Porque sempre tive essa ligação ao Brasil. Não só pela música que eu consumia, mas por termos tido um povo que há uns anos atrás era aberto à música do mundo inteiro. E de quando era uma miúda ligava à rádio e ouvia música italiana, espanhola, alemã, africana, francesa, brasileira. E isto, quando eu era miúda, despertou em mim um orgulho tremendo. Quer dizer, não era um orgulho, só se tornou um orgulho quando eu me percebi que isso não acontecia no resto dos países. E que nós tínhamos uma abertura àquilo que era diferente. E acho que aprendemos bastante com isso. E temos muita facilidade até em falar com pessoas de outras línguas. E eu acho que isso vem de um sítio emocional de estarmos abertos a... O Brasil teve um impacto ainda maior por causa das novelas. E que naquela altura as músicas eram escolhidas ao pormenor. Tu tinhas canções maravilhosas a darem nas novelas. Eu acho que... Eu ficava mais entusiasmada quando a música aparecia do que quando aparecia a discussão fulcral para o episódio e tudo o que estava por trás. E o Brasil sempre foi, principalmente quando eu conheço as canções que a Elis Regina interpretou, e eu já tinha uma ligação ao Brasil, mas nos meus 19 anos começou a ser obsessivo. Os discos que eu ouvia do Chico Buarque, de Elis, da Rita Lee, do Djavan, e depois de Malta mais recente, do Lenin e do Paulinho Mosca, que lançou um disco chamado Mobile há 20 e tal anos e que mudou a minha vida e a minha percepção de música, de escrita. E depois tive a sorte, passado uns anos, de o conhecer. Fomos criando uma amizade, mas nunca ao ponto de que chegámos a este disco, onde os dois precisávamos de ajuda e não sabíamos. E fui eu que lhe fui pedir ajuda. E o Paulinho estava, depois da pandemia, num processo de não conseguir compor.
0: E o último álbum dele já é de há uns anos também.
1: Já é de há uns anos, mas vai sair um próximo agora. Ele estava sem conseguir compor e eu estava sem conseguir sentir. Ou o que eu sentia era muito confuso. Aliámos esforços. Ele deu-me as palavras que eu não tinha, porque foi uma decisão consciente eu compor menos neste disco. Eu tinha canções que eu poderia ter posto neste disco, mas foi consciente querer não só partilhar canções com outras pessoas, mas ter canções em que a única coisa que estivesse ali minha era o meu coração. E que alguém... Eu estava tão cansada, eu estava com o coração tão cansado que eu precisava que alguém pegasse nele. E o Paulinho abre este caminho. Tivemos, como eu disse, horas de conversa. Começámos a trocar sobre as coisas efetivamente que eu precisava de falar, porque eu vou estar a cantar estas canções para nos próximos 3 anos ou a vida toda. Portanto, eu não posso ter canções como sempre tive essa decisão. Não é que me representem, porque daqui a um ano elas já não me representam, mas canções que para mim sejam intemporais a nível de emoção. Todas as emoções que estão neste disco eu já senti em dias diferentes, algumas todas ao mesmo tempo, já senti todas para em 5 segundos. E vou voltar a senti-las. Pelo outro lado, isto deu ao Paulinho um mote ou uma vontade que ele não controlou de começar a compor. E depois de começar a fazer músicas para mim, ligou-me e diz: Marisa, eu não estou a parar de compor, por favor, dá-me mais problemas. E então o meu coração confuso...
0: Este coração confuso já dá 2 discos, então.
1: Já está 2 discos, pronto, confundimos os dois. E os dois... pusemos essa confusão em campos diferentes. Ele inclusive vai utilizar 3 das canções que fez para mim no disco dele, com versões completamente diferentes, exceto o Planeta 22, porque ele diz que esse planeta é só meu.
0: É a última canção do álbum. Sim. É uma canção com 6 minutos, que aconselho todos a ouvirem.
1: Obrigada.
0: Depois terem o álbum ou de ouvirem nas plataformas digitais. Então é o que vamos ouvir aqui também ao vivo no concerto de Pulsa TSF esta semana com Marisa Liz. Já ouvimos o É o Que É, agora é a vez do fim.

0: Marisa Liz e o novo disco Relatos de um Coração Confuso, ao vivo esta semana, no concerto de bolso TSF. Marisa Liz, já falámos aqui de Paulinho Mosca, que participa de muitas formas neste novo disco, mas também os Monobloco, que a Marisa falou há pouco, esse coletivo carioca que deu aquele som muito característico, não é? Mas depois há dois grandes nomes da música portuguesa que também estão presentes neste disco. Como é que foi gravar, por exemplo, com o Camané, o Gente Aberta, uma canção de 1970, 71, de Carlos, não é? Como é que foi gravar com o Camané?
1: Eu há muito tempo gostava de cantar com o Camané, mas eu nunca convido ninguém para cantar até ter a canção, porque acho que a canção é o ponto inicial. Nem tem aquelas coisas, é um dueto, então um tem que cantar uma frase e o outro tem que... Não tem esse tipo de prisões. Eu, para mim, a música é primordial. Portanto, o meu trabalho é passar uma mensagem, que aquela canção seja ela uma mensagem diferente para mim quando eu estou a cantar, que possa ser para outro artista. E eu andei muito tempo à procura da canção certa para chamar o Camané. E o disco já estava praticamente fechado, e foi quando eu me lembrei que não tinha nenhuma versão. E como eu te disse, eu não ouço música enquanto estou neste processo, exceto esta música que eu andava a ouvir em repeat e nem tinha essa noção, era inconsciente, de uma forma obsessiva, esta canção específica. E quando me lembrei que não tinha uma versão, já estávamos nós em estúdio e em conversa com o Diogo Branco, ele diz-me: pá, se calhar esta é a música. Eu, claro que é esta a música. E quando começo, porque uma coisa é estar a ouvir a música do Erasmo a cantar e tudo aquilo e aquilo que a música me dizia, outra coisa é pensares e reformulares o teu cérebro. Ok, eu já não vou ouvir a música desta maneira. E então comecei a estudar essa canção. Já não era uma canção do Erasmo Carlos, já não era uma canção que ele estava a cantar, nem o solo era dele, já é uma canção. E quando começo a fazer esse processo, a primeira voz que me vem à cabeça foi a do Camané. E foi óbvio. Até tinha pensado noutra pessoa, eu, o Camané e outra pessoa. E quando fui para o Brasil e estava a falar sobre isto, e de repente cai-me a ficha e eu penso: não é preciso mais ninguém. É o Camané. E foi maravilhoso. Para já, nós temos personalidades e energias bastante diferentes, não é? O Camané aparentemente é uma pessoa calma. Eu ando aos saltos por todo lado. Portanto, gravar isto em estúdio foi engraçado. Ele estava numa sala, eu estava noutra, mas estávamos a olhar um para o outro, ou mais eu para ele do que ele para mim, porque acho que se ele olhasse para mim ia-se desconcentrar, né? Porque ele cantava e eu passava-me da cabeça. Aliás, o Camané entra e eu só me apetece bater palmas, porque não, para mim, não, das coisas mais bonitas da música e nesta partilha, e os duetos não são só feitos com voz. Eu estou, quando estou a cantar sozinha com o Gui, nós estamos a fazer um dueto.
0: O Gui é o
1: Gui é um dos produtores e que toca também comigo, claro. Mas neste momento está numa tour com o Zé Ibarra pela Europa, mas está quase a voltar. Mas qualquer músico com quem eu esteja a cantar, e eles sabem disso, eu estou a ouvir tudo o que está a acontecer. E isso é sempre um dueto, porque aquilo que eles vão fazer vai-me dar caminhos para aquilo que eu vou fazer, ou não. E tanto o Camané como o Rui Veloso, e os duetos todos que eu tenho aqui, tanto Monobloco, tu vais ouvir Monobloco, eles têm um som muito próprio. Há muitas bandas de percussão no Brasil. Aquilo que realmente me entusiasma nos duetos é quando nós estamos a falar, é quando há comunicação,
0: quando há essa conversa, não é?
1: Quando há essa conversa, e essa conversa existe de uma forma muito bonita quando tu não estás a tentar convencer ninguém da tua ideia. E cada um apresenta a sua. Eu já disse isto, o Camané fala em português, eu também. Mas ele tem uma língua que é só dele. E não tem a ver com o fado. É uma autenticidade de tu não conseguires ser outra coisa sem seres tu mesmo. E isso nota-se na voz, na forma de cantar, como se nota na forma de tocar. Por isso é que nós temos músicos que são vistos como artistas e não como músicos.
0: Uhum.
1: E que consegues ouvir peças inacreditáveis que te passam mensagens e não têm uma única palavra.
0: E também há o Rui Veloso no É Por Te Amar.
1: Certo. O Rui Veloso, isso foi uma canção, uma melodia que o Marcos Costa e o Maninho fazem assim. Sai-lhe aquilo por uma inspiração que eu lhe tinha dado. E depois escrevemos a letra em conjunto, também com o Gonçalo Tau. Há um intervalo musical, de nota, numa das últimas frases, que me fez lembrar logo um intervalo específico que o Rui Veloso tem numa das músicas. E quando... Aliás, é a última frase. Agora não me vou lembrar. E naquele momento, eu tenho que cantar isto com o Rui Veloso. O Rui Veloso, como não estava cá e andava para aqui e para ali, começámos a ficar preocupados a nível de tempo, se realmente isto iria acontecer. E ele chegou a ir gravar a estúdio, e não dávamos para estar juntos, e tudo o que eu gravei neste disco, ou tudo o que eu fiz, foi sempre próximo. Estava maravilhoso o que ele fez, mas eu liguei-lhe e disse: Rui, podemos fazer outra vez os dois? E ele lá revelou-se: poças, que é miúda, pá.
0: É preciso essa conversa.
1: Fogo. E eu não sei quando é que eu vou voltar a cantar contigo. Não me tires isso. Dá-me este presente. Vamos fingir que é Natal, ok? E de repente, no dia a seguir, até lhe mando uma mensagem, uma coisa assim: é Natal, lá lá lá lá lá. E guardámos um dia que ele vinha de viagens, estava cansado, e aquilo que era para ser uma hora de gravação, e ok, bora gravar de novo, passou para estarmos a falar até às 3 da manhã e termos uma noite em estúdio inesquecível. E eu costumo dizer isto, este disco, eu sou uma pessoa que me esqueço tudo, mas é que as situações emocionais, principalmente, têm sempre a ver com os meus filhos, que eu não me esqueço, ou com música. E eu não me lembro do que é que nós falámos, mas eu lembro-me de todos os solos que ele fez. Quase que os consigo cantar. Não vou fazê-lo. Não, era só estranho estar agora a imitar uma guitarra aqui.
0: Canta daqui um bocadinho, gente aberta. Mas ainda queria lhe perguntar, porque a Marisa Liz seguiu a carreira a solo, depois dos Amor Eletro, também já posso perguntar sobre os Amor Eletro, mas e para além da música, há pouco falou da música dos filhos, para além da música, tem tido uma presença regular também na televisão, em programas em que é mentora de outros artistas. Esse papel de reconhecer o talento, de acompanhar esses artistas, às vezes muito novos, porque também chegou a ser mentora do Voice Kids, penso eu, não foi?
1: Uma vez.
0: Uma vez. Mas esse lado de reconhecer talento, de incentivar, de ajudar, é também importante para si? Quer dizer, deve ser porque o faz, não é?
1: Mas eu acho que mais do que reconhecer talento, são os sonhos e as intenções das pessoas. O talento pode ser visto de várias formas por pessoas diferentes. Podes já estar na sala errada.
0: Uhum. Claro.
1: É que ninguém vai ver o teu talento.
0: Claro. Uhum.
1: Eu acho que é retirar esse reconhecimento para ele não ter o poder de validar a tua existência e aquilo que te apetece fazer. Eu tive muitos anos no The Voice, já não estou lá há algum tempo. Uhum. Até porque chegou uma altura que eu tive que ser sincera comigo e com as pessoas com quem eu trabalhava, e onde eu precisava de aprender, onde aquilo que eu já sabia já não me chegava para passar à malta que vinha para a minha equipa. E porque foram meses e meses que se tornavam quase, não era um ano inteiro da minha vida, mas era quase, porque eu envolvo-me intensamente em tudo o que me ponho. E escolhi uma altura que eu precisava de fazer música, e que foi antes do meu primeiro disco, que eu saí do The Voice, portanto isto está há 4 anos. E lá está. O meu trabalho ali não era reconhecer sequer que eles tinham talento, porque a música e a arte, para mim, não têm medição. Nem sequer deviam ter prémios. É muito difícil comparar emoções. e comparar que o teu sentimento é mais importante que o meu. E então eu acho que aquilo que eu conseguia, ou tentava pelo menos ajudar, era perceber se eles percebiam qual era a intenção deles. E muita gente, quando está a começar, tu vais exatamente por isso. E nós temos essa tendência, de atendo com os nossos filhos, se eles tiverem jeito para uma coisa, nós dizemos logo, ai, tu tens talento, tu tens que seguir isso. Porque é um medo tremendo da nossa parte, que a vida já é tão difícil, que se ele for para uma coisa que não tem talento, vai ser mais difícil ainda. Aquilo que vai ser difícil é ele não ser feliz. Isso é que vai ser o mais difícil.
0: E essa é a descoberta
1: e
0: principal.
1: O que eu sempre lhes disse é, a gente aprende qualquer coisa. E obviamente que temos mais jeito para umas coisas do que outras. E depois há coisas que não conseguimos fazer. Não há aquela coisa, tu consegues tudo. Não, eu não consigo voar, por mais que eu queira. E eu conseguir tudo com os meus diagnósticos, foi rapidamente que eu percebi que não consigo, por mais que eu queira. É essa intenção com que tu fazes as coisas, e tentar, mediante a intenção que eles tinham, se fosse, eu quero ganhar o The Voice, eu quero saber que tipo de artista é que eu sou, eu quero aprender tecnicamente coisas que eu não sei. Tudo isto são intenções diferentes. E às vezes há pessoas que têm estas intenções todas numa pessoa. O meu papel era tentar dirigi-los para a intenção que eles queriam. Mas dei uma melhor. Dei uma melhor e tive momentos inacreditáveis. Continuo a ter malta do The Voice muito ligada a mim e a fazer coisas muito boas na música, na minha opinião, obviamente. E quando eu digo muito boas, sinceras. Aquilo que eles querem. Não quer dizer efetivamente que eu vá ouvir e que eu me identifique. Mas isso é uma coisa que eu é que tenho que lidar.
0: E de certeza que eles também querem ouvir a música deste novo Relatos de um Coração Confuso, a que vamos voltar ao vivo aqui no estúdio da TSF, agora para ouvir Gente Aberta.

Eu vou.

0: Marisa Liz, ao vivo no concerto de bolso TSF e a música do novo álbum Relatos de um Coração Confuso, que já foi apresentado, pelo menos num ambiente de amigos, de gente mais da indústria. Como é que é tocar estas canções assim? No caso, foi mais ouvir e falar destas músicas, como estamos a fazer aqui, não é?
1: Foi muito diferente, como estamos a fazer aqui. Foi toda criada uma... Aquilo não foi uma festa, não foi um concerto, não foi uma apresentação de um disco. Eu acho que foi uma experiência. Nós em conjunto criámos toda uma galeria dos Relatos do Coração Confuso, com peças que foram feitas para este momento, com caixas onde tu punhas lá a cabeça. E tudo isto está dentro dos meus conceitos de não sermos caixas. Mas de repente, quando tu entras numa caixa e que nós associamos a ser uma prisão, todas aquelas caixas tinham coisas maravilhosas lá dentro, ou pelo menos acho eu que tinham. E depois foi tudo conduzido para que as pessoas estivessem confortavelmente a ouvir um disco como se ouvia antes. Foi uma experiência não totalmente imersiva, mas próximo, onde eu não falei muito durante o disco, porque aquilo que eu tinha para dizer, a maior parte já está no disco. Mas foi uma noite, que se calhar sou a pior pessoa para falar sobre isso, obviamente, mas foi uma noite que eu nunca tinha sentido nada assim, nem nunca tinha visto nada assim, e onde tenho que agradecer a cada pessoa que lá esteve por ter ouvido um disco como li um livro, ou como se fosse um filme. Porque eu acho que pronto, como eu tenho dificuldade em ler, este é como se fosse o meu livro. Espero que muita gente o leia. Mas foi uma coisa que eu gostava de repetir para o público, ter essa experiência.
0: A minha pergunta tinha a ver agora também com os espetáculos. Os espetáculos que a Marisa agora vai apresentar com este novo álbum também vai ter muito deste conceito, destas ideias?
1: Claro. Tudo ligado, os vídeos, as roupas, tudo.
0: Muito esse lado imagética também, desde da Marisa Liz, também com diferentes penteados, cores.
1: Isso é porque me apetece.
0: As roupas, os adereços.
1: Isso é, na verdade, em relação ao disco, eu acho que tu passas mensagens a todo momento. Basta chegares e não dizeres nada, que a tua energia, ou estás a passar já mensagens. E então, isto foram influências que eu tive de artistas que eu admirava muito, e que eu, antes de ouvir a música, eu já estava maluca para ver a capa do disco, porque a capa do disco já me ia dizer alguma coisa sobre aquele disco, porque tudo era pensado. Não era só vamos ver qual é a foto mais bonita. Era diferente, e é válida a mesma. Não estou a dizer que agora é pior. Ainda bem que agora há várias formas de fazer as coisas. Vamos levar este disco para a nova tour, que vai começar em junho. Temos todo um cenário novo, roupas novas. Eles ainda, coitadinhos, ainda nem sabem o que é que lhes vai acontecer. Não estou a brincar. Isto é tudo malta do rock and roll, está tudo bem. E obviamente utilizando algumas canções do primeiro disco, do EP e outras que eu fui lançando em parceria, mas vamos nos basear em grande parte nos Relatos de um Coração Confuso. Olha, espero que eu confunda muita gente ou que não confunda ninguém. E que pronto, e sei lá o que, olha, que as pessoas tenham vontade de voltarmos a ouvir discos, em vez de só ouvirmos uma canção. Como fazemos quando vemos, estás a ver aquele filme que tu queres muito ver, tu não vais ver esse filme cansado, não é? Tu vais dizer, epá, não, estou cansado, não vou conseguir ver este filme.
0: Fica para outro dia.
1: Não, e fica para outro dia que tu escolhes ver aquele filme. E tu, quando vais ver esse filme, tu escolheste, foi uma decisão que tu tomaste. Eu costumo ter isso com música, que é escolher ouvir um disco. Já não o fazia há muito tempo, voltei a fazê-lo novamente. Não é bem discos, são vinis, que eu ouço vinis, e de retirar um momento para ouvir um vinil. E que é como leres um livro, ou como veres um filme. E como o Paulinho Mosca me dizia, É muito estranho se tu não ouvires um disco inteiro, porque tu não vais saber quem é a Margaret nem o Jonathan.
0: Marisa Liz, muito obrigado.
1: Muito obrigada eu.
0: Ainda vamos ouvir o Vício Difícil, que foi a canção com o videoclipe que esteve no lançamento também deste novo disco.
1: Feito pelo André Tentugal, desculpa.
0: De André Tentugal, exatamente. Que se chama Relatos de um Coração Confuso e que vamos ouvir ainda no final do concerto Bolsa, então com este Vício Difícil. Marisa Liz, aqui ao vivo com Vasco Duarte na guitarra, José Nuno na guitarra e nas teclas, o Filipe Neves no baixo e o Ricardo Dani na bateria. Muito obrigado.
1: Obrigada.

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1: Boa tarde, agora são 13h59, menos uma hora nos Açores.
2: Luís Montenegro diz que a futura prestação social única incentiva o regresso ao mercado de trabalho. O primeiro-ministro alega que as ajudas sociais não podem transformar-se num cheque permanente e numa forma de vida. Pedro Passos Coelho afirma que não sente necessidade nenhuma de fazer interpretações sobre as declarações em que criticou os políticos que se transformam em prostitutos sem caráter. O antigo primeiro-ministro diz que cada um interpreta como pode ou como quer. Luís Neves confirma que vai ser suspenso, sempre que necessário, o sistema de controle de fronteiras nos aeroportos. O responsável pela administração interna explica que se trata apenas e só de cumprir o que está previsto na lei.
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1: Para amanhã, previsão de períodos de céu nublado com vento no litoral oeste, períodos de chuva no arquipélago dos Açores e sol na Madeira, máximas de 23 graus no Porto, 28 em Lisboa, 31 em Faro, 21 em Ponta Delgada, 23 no Funchal. Edição das 4 da tarde, Ana Cristina Henriques.
2: O primeiro-ministro garante que ninguém vai ficar prejudicado com a futura prestação única que foi aprovada hoje em Conselho de Ministros. Luís Montenegro explica que esta prestação é uma maneira de ajudar as pessoas que recebem ajudas do Estado a valorizarem-se a elas próprias, porque vai apostar na entrada no mercado de trabalho. Uma das condições para receber esta nova prestação social única é um regime de atividade de solidariedade social, que pode ser um trabalho em câmaras ou na proteção civil, por exemplo, com um máximo de 15 horas semanais e dependendo da condição física dos beneficiários. No final do Conselho de Ministros, Luís Montenegro, sem responder a perguntas dos jornalistas, destacou que quem recebe ajudas do Estado não pode fazer destas ajudas um modo de vida, Rui Polónio.
5: É uma questão de justiça social, afirma o primeiro-ministro.
6: Incentivar os portugueses que, de uma forma conjuntural, vivem numa situação de pobreza, de vulnerabilidade, a regressarem e permanecerem ao mercado de trabalho. É, portanto, uma transformação, uma reforma que se apresenta com um intuito de justiça social em todos estes domínios.
5: De resto, o líder do governo, o chefe do governo, sublinhou que esta medida vai de encontro àquilo que é a doutrina social da Igreja.
6: Incentivar os portugueses que, de uma forma conjuntural, vivem numa situação de pobreza, de vulnerabilidade, a regressarem e permanecerem ao mercado de trabalho. É, portanto, uma transformação, uma reforma que se apresenta com um intuito de justiça social em todos estes domínios.
5: O Governo ainda não sabe quanto irá custar esta nova prestação social única, nem quantas pessoas irá abranger, mas Luís Montenegro garante que não haverá qualquer corte e que ninguém vai sair prejudicado.
6: Não vai, portanto, prejudicar ninguém face à sua situação atual. Não vale a pena andarem à procura, porque não há aqui nenhum corte de nenhuma garantia do Estado. A única área onde poderá haver alguma perda é relativamente àqueles que estão a prevaricar.
5: Depois desta breve declaração, o Primeiro-Ministro não respondeu a qualquer pergunta dos jornalistas. Quem respondeu sim foi a Ministra do Trabalho e da Segurança Social, que explicou que quais os tipos de trabalho que quem vai estar abrangido por esta nova, os beneficiários desta nova prestação social única, podem vir a desempenhar.
7: O que prevemos é que seja até 15 horas por semana. Pode ser uma coisa muito pontual, pode ser um apoio numa atividade da Câmara, pode ser num festival, pode ser numa limpeza, pode ser coisas muito pontuais ou mais com a distribuição temporal que houver que tiver que haver.
5: Garante a Ministra que é a valorização do trabalho.
7: Que muitas vezes as pessoas começam por uma atividade destas e depois a seguir têm um contrato com a Câmara ou um contrato de trabalho com a Câmara e seguem a sua vida por aí fora. Portanto, às vezes falta este primeiro contacto.
5: Esta nova prestação social única será revista e renovada anualmente. Quem não cumprir poderá ficar sem este apoio e sem a possibilidade de aceder ao mesmo durante alguns anos. Será também criado um canal para denunciar os abusos no acesso à nova prestação social única e quem não cumprir as obrigações pode mesmo vir a ficar sem esta prestação, mas também pode ficar sem ela quando atingir rendimentos acima do salário mínimo nacional.
7: Se algum beneficiário da prestação passar a ter rendimentos de trabalho fora mesmo do programa, pode acontecer, não é? Ele deve comunicar, porque isso altera, não é? Se ele ganhar o euro milhões, também tem que comunicar, porque aí talvez perde o direito à prestação.
5: Assim, depois desta apresentação e da aprovação em Conselho de Ministros, uma reunião do Conselho de Ministros que se prolongou por mais 3 horas do que aquilo que era inicialmente previsto, também um tempo, enfim, superior ao habitual, depois de aprovado este novo diploma, ele há de seguir para o Parlamento, até porque para que possa ser incluído no PRR, como estava previsto, para beneficiar de 500 milhões de euros depois do PRR, o diploma terá que ser aprovado no Parlamento até o verão.
2: Rui Pelânio, repórter da TSF, que esteve neste briefing no final do Conselho de Ministros com Luís Montenegro, sem responder às perguntas dos jornalistas, a afirmar que estamos aqui perante uma reforma de justiça social com uma marca de solidariedade. Pedro Passos Coelho afirmou esta tarde que não quer entrar naquilo que ele designa como labirinto de interpretações, depois de ter sido questionado sobre a quem dirigia as críticas quando falou de políticos prostitutos sem caráter. O antigo Primeiro-Ministro, esta terça-feira, na apresentação de um livro, criticou os políticos que, para tentarem agradar a todos, ainda mais do que os populistas, se tornam postiços. Passos comparou-os, então, a prostitutos sem caráter. À entrada para uma iniciativa esta tarde no Porto, questionado sobre a quem dirige estas críticas, Pedro Passos Coelho preferiu nada explicar.
8: Não sinto nenhuma necessidade de estar a fazer interpretações sobre aquilo que disse, nem a acrescentar nem a retirar nada.
9: Mas referia-se ao Primeiro-Ministro?
8: E portanto, porquê é que pergunta isso?
9: Pergunto porque essa questão foi colocada e houve até o Dr. Pedro Duarte a dizer que as suas declarações
8: então
9: são sempre encriptadas.
8: Então está a ver. Não há dúvida que há sempre um labirinto de interpretações, não é verdade? Cada um interpreta como pode e às vezes como quer. E eu não quero estar a entrar nem a regressar a esses labirintos de interpretação que são aqueles a que tenho assistido nos últimos tempos. Não é essa a minha função e não é isso que eu farei.
2: Pedro Passos Coelho, nada quis esclarecer nestas declarações que foram registadas pela RTP no Porto. Passos Coelho está a participar numa cerimónia que assinala as comemorações dos 850 anos do mutualismo em Portugal. É uma cerimónia na qual vai estar também o Primeiro-Ministro Luís Montenegro. A participação do Primeiro-Ministro pela agenda estava prevista para as 5 da tarde. Deve atrasar-se, tendo em conta também o atraso no Conselho de Ministros.
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2: Noite de sexta-feira na emissão TSF, são 9:17. Vamos ficar com as notas de autor numa parceria TSF-SPA, Sociedade Portuguesa de Autores, ao longo de toda esta semana com o ator, encenador e músico Zeca Medeiros.
3: Ora, a minha sugestão para hoje é a seguinte: venham aos Açores, venham até cá. Venham conhecer os Açores, a paisagem, mas também os seus cantadores, os seus poetas, os seus poetas populares, poetas repentistas, os seus comediantes. Venham cá aos Açores, venham conhecer um pouco melhor a nossa cultura. Venham também ver a paisagem, mas atenção, essa história do e o resto da paisagem é uma coisa lá do tempo da velha senhora, vamos acabar com isso. Venham ver a paisagem, nós somos paisagem e também somos personagem. Bem-vindos.
2: E das notas de autor, passamos para os negócios em português, edição de Ana Maria Ramos.
4: Beja recebe a partir de domingo a Cimeira Mundial do Turismo. São esperados 300 especialistas internacionais e operadores, académicos, investidores de vários continentes e com 17 nacionalidades diferentes. O setor responde por mais de 30% da faturação das empresas vitivinícolas, que estimam já ter um peso de 0,5% no PIB com este segmento, o que significa cerca de 800 milhões de euros de volume de negócios. Apesar da quebra das vendas do vinho em todo o mundo, aumentam as visitas, abrem-se novas fronteiras, como o Mercosul no horizonte. Para José Santos, o presidente da Entidade Regional de Turismo do Alentejo, co-organizadora do evento, é mais um passo para afirmar a região como epicentro do vinho e do turismo sustentável na Europa e no mundo.
5: Tem claramente um objetivo de afirmar a região do Alentejo como um dos grandes destinos no enoturismo mundiais. O ano passado apresentámos a nossa candidatura em Yantai, na China, com outras regiões de peso do enoturismo mundial, por exemplo, Mendonça, e a decisão foi que o Alentejo, em concreto Beja e o Baixo Alentejo, reuniam as melhores condições para acolher essa cimeira. É também a primeira vez que a cimeira se realiza na Europa, apesar de mais de 50 oradores de 17 países que vão discutir os temas mais atuais do enoturismo, o enoturismo urbano, a monitorização dos destinos de enoturismo, a relação entre tecnologia e enoturismo, os desafios da formação e do conhecimento do enoturismo e, obviamente, um estudo recente da Organização Mundial do Turismo, que diz enquanto se verifica mundialmente um recuo no consumo de vinho, paradoxalmente, ou talvez não, se assiste a um aumento do número de enoturistas e de visitas ao enoturismo. Acho que o Alentejo está a criar essa capacidade de criar bons serviços dentro do enoturismo. Aliás, nós vamos anunciar na Cimeira também o nosso programa de certificação Biosfia para certificar os enoturismos. A Cimeira tem uma vertente técnica de conhecimento das adegas, tem uma vertente comercial, vamos ter um workshop B2B com 15 operadores turísticos internacionais que vêm ter reuniões com os nossos empresários, estimamos 400 reuniões de negócio. Esse momento B2B vai também correr na Pousada de Beja, na Pousada de Beja vai ser o hub que vai agregar todos os momentos da Cimeira. Temos as visitas técnicas, temos concertos em adegas com músicos alentejanos, é o nosso Festival Alentejo Autêntico. É um momento do contacto cultural, em que se vai ouvir o canto alentejano, vai-se ouvir grupos musicais alentejanos. E depois temos, obviamente, a parte da Cimeira, da conferência, a parte do conhecimento, da literacia, que é o prato forte, chamemos-lhe assim. E, obviamente, o

0: vindo o Alentejo terá uma presença constante em toda esta cimeira, que eu acho que é um evento que prestigia muito o Alentejo, mas também o país, tendo em conta que é um evento à escala mundial.
1: São ingredientes da Cimeira Mundial do Enoturismo durante 3 dias na pousada do Convento de Beja, a partir do próximo domingo, uma atividade inserida no setor vitivinícola nacional, que gera um impacto económico direto e indireto superior a 10 mil milhões de euros, o que representa a volta de 1,5% das exportações nacionais.
2: Estamos a 9 minutos da Sines às 9h30, no arranque desta noite de sexta-feira, na emissão TSF. Um pouco de música antes da Sines à meia hora. Ficamos agora com um dos temas do álbum editado há 8 meses do norte-americano John Miles, Later Than You Think, setembro de 2025. O tema Let Me Through. Depois, o irlandês Brendan Perry, com a nova roupagem Dead Can Dance 2026, maio deste ano, temos o tema Mon Amour Sauvage.

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6: Menos uma hora nos Açores e agora uma breve síntese das notícias com Nadine Soares.
7: Luís Montenegro defende que a prestação social única tem como objetivo simplificar a relação das pessoas com o Estado e ao mesmo tempo combater abusos e fraudes. São declarações do Primeiro-Ministro nas comemorações dos 850 anos do mutualismo em Portugal, que aconteceu em Vila Nova de Gaia. O Primeiro-Ministro reforça que o Executivo quer um país produtivo e que valoriza o trabalho e acredita que esta medida é um reflexo dessa perspectiva. Uma mulher morreu depois de ter esperado mais de uma hora por uma ambulância em Palmela. A denúncia está a ser feita pelo presidente do Sindicato dos Técnicos de Emergência Pré-Hospitalar, que dá conta de que muitas denúncias de atraso no socorro nas últimas semanas. Rui Lázaro alerta ainda que várias viaturas estão avariadas e não há reservas e que o INEM tem cerca de 40 ambulâncias em oficina para reparação. Na Operação Emergente foram libertados com termo de identidade e residência 4 dos detidos pela Polícia Judiciária. Falamos do caso centrado num alugado esquema de favorecimento associado ao poder local autárquico do PS. Entre eles está Duarte Moral, assessor próximo de José Luís Carneiro. O Tribunal decidiu que os envolvidos ficam proibidos de contactar entre eles. Mais de 17 mil quilómetros de rede florestal foi desobstruída nas regiões Centro e Lisboa Vale do Tejo. Isto depois de criado o Comando Integrado de Prevenção e Operações no mês de abril. São dados avançados à Agência Lusa pelo Ministério da Administração Interna. O objetivo é limpar os terrenos para reduzir o risco de um incêndio rural num ano em que há milhares de árvores caídas devido às tempestades. Donald Trump esteve reunido com o gabinete de guerra durante 2 horas na sala de crise da Casa Branca. Ainda não terá tomado uma decisão sobre o acordo com o Irão. É o que diz ao New York Times um alto funcionário do governo norte-americano. No entanto, a mesma fonte afirma que o governo está perto de um acordo, mas há ainda alguns pontos em discussão, por exemplo, o descongelamento de fundos iranianos. Novak Djokovic foi eliminado no Roland Garros pelo tenista João Fonseca, de 19 anos. O número 30 do mundo acabou a eliminar o número 1 do mundo também. O jogo durou 4 horas e 53 minutos. João Fonseca chega aos oitavos de final do torneio francês. Vai ter como adversário Casper Ruud ou Tommy Paul.
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6: Nove horas com 35 minutos e à sexta-feira na emissão TSF tem a palavra o advogado António Garcia Pereira.
13: Esta semana escolhi falar sobre um tema que teve uma aparição praticamente instantânea e logo desapareceu da nossa comunicação social e que se relaciona com o Gouveia Melo e a defesa da honra dos marinheiros do Mondego. Com efeito, há uns dias, alguma dessa comunicação social deu pública conta de partes de um relatório pericial elaborado no âmbito de um dos processos de crime mandados e instaurado pelo almirante Gouveia Melo contra 13 militares do NRP Mondego devido aos acontecimentos da noite de 11 de março de 2023. Sob o título, aliás absolutamente certeiro, Perícia ao navio NRP Mondego, desmente Gouveia Melo, tais notícias deram então a conhecer que, segundo o referido relatório, da autoria de um perito da empresa Navaltigo Portugal, Marine Surveys and Consultants, o Mondego apresentava mesmo, e passo a citar, um estado generalizado de degradação, com impacto direto na segurança, pois acumulava deficiências que comprometiam gravemente a segurança e a operacionalidade do navio, tais como os seguintes. O motor de bombordo encontrava-se inoperacional, ambos os motores cediam largamente as horas-limites de manutenção, havia alagamentos em compartimentos inferiores, o sistema de energia elétrica operava sem margem de segurança, no sistema de combate a incêndios verificava-se que as respectivas bombas funcionavam fora dos parâmetros de manutenção, reduzindo a capacidade de resposta à emergência, e o navio tinha apenas um radar operacional, apresentando também o seu casco vários danos e fissuras. Com base na detecção destas graves deficiências, além de inúmeras outras que não foram agora divulgadas, o referido perito civil independente contrariou assim toda a narrativa logo construída pela Marinha e por quem a chefiava, o almirante Gouveia Melo, o qual chegou, recorde-se, a afirmar que a Marinha não manda navios para o mar quando consideramos que esses navios têm algum risco para as guarnições, atestando com meridiana clareza que o NRM Mondego, à data dos factos, apresentava mesmo, e cito de novo, um estado generalizado de degradação estrutural e funcional com impacto direto na segurança. Em suma, confirmou-se tudo o que, desde o início, os militares atacados e acusados por Gouveia Melo têm sempre alegado, isto é, que o Mondego apresentava múltiplas e bastante graves avarias e limitações técnicas, as quais comprometiam decisivamente não só o cumprimento da missão, mas também a segurança do pessoal e a salvaguarda do próprio navio. Mas a destemperada reação do almirante a esta notícia e ao que ela revelou não podia ser mais esclarecedora daquilo que lamentavelmente sempre foi a sua postura. depois de, com o alto de fé que sujeitou os militares no convés do navio, ter violado toda uma série de deveres militares estabelecidos no RDM, desde o de tutela e o de lealdade até o de correção, e de ter violado também o segredo de Estado ao revelar publicamente qual seria a suposta missão do Mondego, seguir um navio russo, agora, perante o desmoronado da narrativa oficial de que o Mondego se encontrava em boas condições para navegar, escolhe não só proclamar, pasme-se, a lenga-lenga salazarenta de que estão a politizar o processo, como também destratar o perito civil independente e a empresa a que ele pertence, numa atitude que fala por si e que vem, aliás, na sequência de já ter atacado o Supremo Tribunal Administrativo quando este, devido a várias e graves violações de direitos e princípios constitucionais, decidiu anular as sanções disciplinares. Para Gouveia Melo, um mensageiro tem sempre de transmitir a mensagem que lhe convém, por mais inverídica que ela seja. E se não se consegue persuadir ou mesmo pressionar o dito mensageiro, até porque ele não pertence à corporação, e a mensagem verdadeira que ele traz é desfavorável ou inconveniente, então a solução é simples: desacredita-se e elimina-se o mensageiro. E era este personagem que pensava ter o caminho aberto e a passadeira vermelha estendida para ir para Belém desempenhar as funções de Presidente da República e logo de garante último da Constituição.
6: O advogado António Garcia Pereira tem a palavra à sexta-feira na emissão TSF. Faltam 20 para as 10, fora do jogo, as outras histórias dos Mundiais de Futebol com Mário Fernando.
9: Na edição do Mundial deste ano, entram em cena 10 seleções africanas. Um recorde, mas também algo que nos diz de hoje é encarado de forma absolutamente normal, dada a dimensão do continente e os valores que a África foi gerando ao longo dos tempos. Simplesmente, muito poucos imaginam que isto só foi possível porque houve uma verdadeira rebelião contra a FIFA, que encostou o organismo máximo do futebol à parede e o obrigou a mudar de ideias. Para começar, é conveniente sublinhar que nos primeiros 40 anos da competição, só uma vez a África surge na lista dos mundiais. Foi em 1934, quando o Egito lá chegou. Há quem diga que este mesmo Egito foi convidado para a primeira edição em 1930, mas que terá declinado, aliás, como muitas seleções de outros continentes. Mas há uma razão principal para o facto de África não entrar na rota dos campeonatos do mundo. É só recordarmos a realidade geopolítica, porque até ao fim da década de 50 do século passado, grande parte dos que são hoje países africanos eram colónias dos impérios europeus. No entanto, com a chegada da década de 60 e com as várias independências que se sucederam, tornou-se legítima a pretensão da África em ver este novo cenário contemplado pela FIFA. E, de facto, a FIFA reconheceu isto, mas optou por uma solução desastrada.

0: Para o Inglaterra 66, a FIFA designou 10 lugares para a Europa, 4 para a América do Sul e 1 para a CONCACAF. Até aqui ainda vá. O pior é que o último lugar que restava seria definido entre as seleções de África, Ásia e Oceania. Exatamente, uma vaga pela qual tinham de lutar 3 continentes. Será escusado dizer que os africanos encararam isto com uma brincadeira de muito mau gosto. O Ouené Djan, ganês, membro do Comitê Executivo da FIFA, liderou a contestação e, com a colaboração do colega etíope, defendeu junto do organismo que fossem retiradas vagas à Europa para dar uma presença garantida à África e outra à Ásia. Claro que a FIFA não quis alterar o que já estava definido e, em consequência, a Confederação Africana de Futebol avisou que assim não participaria nas qualificações. Pelos vistos, a FIFA pensou que a ameaça de boicote nunca se concretizaria, mas enganou-se. Os países africanos recusaram-se mesmo a ir ao Mundial.
1: The President, Sir Stanley Rouse, and officials of FIFA, the International Football Federation, met at a London hotel to make the draw for the World Cup competition.
0: Ninguém no centro decisório da FIFA percebeu o óbvio. Numa altura em que vários países africanos tinham a sua independência ou estavam a caminho dela, o futebol era um importante fator de prestígio e de afirmação nacional. A verdade é que o boicote funcionou. Em 1970, Marrocos conquistou a vaga permanente, entretanto atribuída à África, e a partir de então foi sempre a somar, em função também dos alargamentos. Em 1982, os africanos passam a ter 2 lugares e em 94 sobem para 3. A partir de 1998, a África teve 5 lugares assegurados, sendo que por uma vez suplantou este número. Tudo por causa do Mundial da África do Sul, porque em 2010 o país organizador juntou-se às 5 vagas previamente definidas.

0: Hoje, com o número de participantes a aumentar da forma que se sabe, já ninguém questiona que a África mantenha a cota respectiva, ou seja, 9 seleções, este ano com o bónus de mais uma por via do play-off intercontinental. Uma coisa é certa, o boicote de 66 acelerou o processo de algo que a FIFA quis retardar sem qualquer sentido.
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Estamos na noite de sexta-feira na emissão TSF, 11 minutos antes das notícias às 10 horas, um pouco de música em antena rumo às 10, Nick Cave com os Bad Seeds, o álbum da Good Sun, em abril de 1990. Depois das 10 horas vamos ter em antena os Não Alinhados, hoje com a Mónica Quintela. E depois das 10h30, Memória de Elefante, ainda vamos abrir uma janela para o mundo antes das 11h. E agora abrimos uma janela para outras memórias, Maren Faithful, o álbum Strange Weather, em 1987, depois a holandesa Orquestra Boulevard of Broken Dreams, numa versão de uma canção dos anos 30. Primeiro, Maren Faithful, e o fecho desta hora vai ser com a voz de Julie London.

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0: São 9h58 menos uma hora nos Açores.
1: O INEM confirma que no momento em que foi pedido o socorro não havia ambulâncias de suporte imediato de vida disponíveis. Um homem de 63 anos em paragem cardiorrespiratória morreu. O presidente do Sindicato dos Técnicos de Emergência Pré-Hospitalar, que denunciou o caso esta tarde, Rui Lázaro, diz que nas últimas semanas houve outros casos de demora no socorro. A praia do Dragão Vermelho, na costa da Caparica, tem zonas interditadas a banhos. Lula da Silva responde a Donald Trump, diz que o Brasil não é uma republiqueta, e os dois grupos que os Estados Unidos consideraram como organizações terroristas são terroristas, mas para as comunidades brasileiras.
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0: Temperaturas há momentos, Porto 17 graus, Ponta Delgada 18, Lisboa 19 graus, Funchal 20, Faro 23. Edição das 10 horas, Gabriela Batista.
1: Depois da denúncia do presidente do Sindicato dos Técnicos de Emergência Pré-Hospitalar quanto à demora do socorro a uma pessoa que estava em paragem cardiorrespiratória em Palmela, o INEM, num comunicado, confirma ter recebido uma chamada para uma situação de paragem cardiorrespiratória no concelho de Palmela. Faltavam 15 minutos para as 3 da tarde. Tratava-se de um homem de 63 anos. No comunicado, o INEM adianta que, durante o contacto telefónico, os profissionais do Centro de Orientação de Doentes Urgentes prestaram instruções de suporte básico de vida e foram iniciadas manobras pelo interlocutor no local. O INEM adianta ainda no comunicado que tentaram ativar viaturas médicas de emergência de reanimação nos hospitais de Setúbal, Barreiro e Almada, assim como de ambulância de suporte imediato de vida do Montijo. Todos os meios estavam empenhados noutras ocorrências. Os bombeiros voluntários de Palmela deslocaram-se ao local, tendo iniciado manobras de reanimação com recurso a desfibrilhador automático externo. A FEMER de Almada foi acionada para o local às 15h23, mas escreve o INEM no comunicado que, apesar de todos os esforços, o óbito foi verificado pela equipa médica da FEMER no local. Esta tarde, Rui Lázaro, ao denunciar o caso na demora do socorro, dizia à TSF que havia vários casos de viaturas que não estão operacionais porque estão avariadas. Vamos já escutar Rui Lázaro nestas declarações há pouco à TSF.
3: Ao longo das últimas semanas temos recebido vários relatos de ambulâncias inoperacionais por avaria das viaturas. Houve caso mesmo em Setúbal, precisamente, onde uma ambulância esta semana esteve mais de 24 horas inoperacional por não ter viatura. Outro caso também em que teve praticamente 6 horas e ainda foi enviada uma de Pombal, mas que avariou também pelo caminho. Sugere-se até, uma informação que conseguimos confirmar, que poderá haver uma indicação superior para as oficinas não arranjarem as mesmas ambulâncias. Bem, nós esperemos que isto não seja verdade, porque caso seja, é demasiado grave e há que apurar todas as responsabilidades. De qualquer forma, com as medidas já anunciadas pelo Sr. Ministro e pelo Sr. Presidente do INEM, este cenário vai agravar-se e, infelizmente, desfechos trágicos como o de hoje vão multiplicar-se.
1: Ainda segundo Rui Lázaro, o INEM tem cerca de 40 viaturas em oficina para reparação, e sobre as condições da frota, num comunicado o INEM esclarece que dispõe atualmente uma frota de 614 veículos operacionais e escreve o INEM neste comunicado que, como sucede em qualquer frota desta dimensão, existe permanentemente um conjunto de viaturas em diferentes fases de manutenção preventiva, manutenção corretiva ou reparação, variando o número diariamente em função das necessidades operacionais e dos planos de manutenção em curso. A Praia do Dragão Vermelho, na costa da Caparica, está interdita a banhos em dois locais, 50 metros para norte e para sul do Molho Sul. A decisão é da Autoridade Marítima, depois de incidentes balneares que aconteceram nos últimos meses. A interdição a banhos vai manter-se até que seja efetuada a reposição artificial de areia na praia. Ontem, um homem de 24 anos morreu afogado, precisamente na Praia do Dragão Vermelho. Quem não cumprir a determinação da Autoridade Marítima sujeita-se a uma coima que varia entre os 30 e os 100 euros. Aguiar Branco tem dúvidas sobre se é constitucional o projeto do Chega, que quer alterar o texto fundamental. O Presidente da Assembleia da República pediu um parecer jurídico aos serviços do Parlamento. Judith Nézia Sosa.
4: As dúvidas do Presidente do Parlamento começam desde logo na intenção do Chega de mexer nos próprios limites materiais da Constituição. Ou seja, hoje existem bem definidos limites sobre aquilo que pode ou não ser revisto, mas o partido de André Ventura quer revogar esse artigo, o 288, o que leva a Aguiar Branco a considerar que podem estar em causa dúvidas constitucionais liminares de particular gravidade. Mas não ficam por aqui as dúvidas do Presidente do Parlamento. José Pedro Aguiar Branco considera que outras normas propostas pelo Chega podem afetar o núcleo essencial de direitos, liberdades e garantias, bem como o princípio de separação e independência entre o Parlamento e o Tribunal Constitucional. A saber, entre estes casos estão, por exemplo, a perda de nacionalidade devido a crimes, já chumbada pelo Tribunal Constitucional, a castração química, a ideia de que só portugueses de origem podem exercer cargos de Primeiro-Ministro ou Ministro de Estado, a possibilidade de acesso a informações pessoais ou familiares quando se considerar que está em causa a segurança pública e ainda a possibilidade de o Tribunal Constitucional verificar a legalidade de atos do Presidente do Parlamento. São dúvidas que levam o Presidente da Assembleia a fazer este pedido, que já seguiu para o auditor jurídico e também para os grupos parlamentares, com a certeza de que só depois de ser conhecido se este projeto do Chega é ou não constitucional e pode ser admitido, é que vai começar a contar o tal relógio dos 30 dias, prazo durante o qual outros partidos que queiram podem apresentar também propostas para rever a Constituição.
1: O Presidente da Assembleia da República tem dúvidas sobre a constitucionalidade do projeto de revisão apresentado pelo Partido do Chega e pediu um parecer jurídico ao auditor do Parlamento. Os quatro detidos da Operação Emergente vão ficar com termo de identidade e residência. Os quatro detidos, na sequência da operação desencadeada ontem pela Polícia Judiciária, já foram ouvidos por um juiz de instrução criminal que aplicou como medida de coação termo de identidade e residência. Os quatro detidos ficam assim proibidos de comunicarem com outros arguidos. A proibição de contactos estende-se aos titulares de cargo político e funcionários de quaisquer órgãos das autarquias da Câmara Municipal da Amadora, também Oeiras, Junta de Freguesia de Alcântara e Junta de Freguesia de Santa Maria Maior. Segundo o comunicado do Conselho Superior da Magistratura, ressalva-se desta proibição os contactos entre os arguidos Duarte Moral e Ruth Reimão, pelo facto de serem marido e mulher. Lula da Silva diz que não vai aceitar que o Brasil seja tratado como republiqueta, comentando assim a decisão dos Estados Unidos que designaram o Comando Vermelho e o primeiro comando da capital como entidades terroristas. Num discurso, o presidente do Brasil diz que se sentia triste com a decisão e que havia entregado. Lembrou que entregou a Donald Trump, na visita que fez à Casa Branca no início do mês, um documento sobre medidas para combater o crime organizado. Lula da Silva diz que estas duas organizações são terroristas, mas para as comunidades brasileiras.
5: Estou muito triste hoje com a notícia de que o secretário dos Estados Unidos da América do Norte, um tal de Marco Rubio, disse que os nossos criminosos aqui são terroristas e que os americanos podem fazer intervenção. Por que eu estou triste? Primeiro porque essa tal de Comando Vermelho, esse tal de PCC, eles são terroristas para as comunidades brasileiras, para a sociedade brasileira, para o povo da periferia desse país, eles são terroristas, porque eles incomodam as famílias, eles incomodam o bairro, eles incomodam a cidade, eles roubam tudo que tem direito do povo, o direito do povo ver livremente. Então eles são terroristas e nós vamos combatê-los aqui dentro. Nós aprovamos uma lei antifacção e aprovamos a lei de combater o crime organizado. E vamos combater. Eles não são terroristas que o Trump quer.
1: Lula da Silva considera que a decisão norte-americana pode colocar em risco a soberania brasileira.
5: Não aceitamos ser tratado como um moleque. Nós não aceitamos ser tratado como se fosse uma republiqueta. Eu tive 3 horas com o presidente Trump. Entreguei 4 documentos para eles. Um deles era o combate ao crime organizado. O seu Marco Rubio não estava lá, possivelmente porque ele estivesse preparado para ajudar um filho de um bolsonarista que é candidato à eleição aqui nesse país, que não tem vergonha na cara de trair a nossa pátria, de nos Estados Unidos pedir intervenção americana no Brasil.
1: Lula da Silva pede respeito pela soberania brasileira, diz que o país não vai aceitar interferências externas. Já arrancou o Serralves em festa durante 3 dias e 2 noites. Os espaços da Fundação de Serralves, no Porto, transformam-se numa cidade artística que não vai parar, porque tem programação para 50 horas com surpresas que surgem a cada esquina. Entre música, circo, teatro, cinema e oficinas, Sofia Castro, da direção do festival, deixa à TSF alguns destaques do que está reservado para os próximos dias.
6: Eu gostava de destacar, antes de mais, as artes circenses, que são sempre um ponto alto da programação do Serralves em Festa. Vamos ter, além do Estenete, vamos ter o Respire, que é um acrobata que vai andar em cima de um fio. Vai ser um momento de suspense, porque ele está com música, mas não tem qualquer segurança. Vai ser um momento emotivo. Depois das artes circenses, temos sempre a música, que temos os concertos do Prado, que são aqueles que mais se destacam. Vamos ter os Mão Morta, vamos ter os Cybertron, vamos ter o Conan Osiris e, portanto, em termos de momentos musicais, acho que este ano temos uma excelente programação.
1: Vão ser mais de 600 artistas de 4 cantos do mundo. Sofia Castro diz que está tudo preparado para um fim de semana que vai ser marcante, não fosse esta a edição número 20 de Serralves em Festa.
6: Estamos na 20ª edição, temos 650 artistas, 150 projetos e 35 nacionalidades, portanto é efetivamente um desafio que tem vindo a crescer. Apostamos bastante que este ano vai ser um marco de 2 décadas de Serralves em Festa.
1: A partir desta noite, Serralves vai estar em festa até às 10 da noite do próximo domingo.
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0: 10h15, vamos para os não alinhados desta sexta-feira com a Mónica Quintela.
10: Uma reflexão sobre a inteligência artificial a propósito da primeira encíclica do Papa Leão XIV e a intervenção com estrondo feita há dias por Pedro Passos Coelho. São os assuntos para este não alinhados. Boa tarde, Mónica Quintela.
11: Boa tarde, Dr. Carvalho, e boa tarde também a quem nos ouve.
10: Comecemos por Passos Coelho, e não será necessário recordar quem nos ouve o que o antigo líder do PSD e ex-primeiro-ministro disse na passada terça-feira, na apresentação de um livro, e com André Ventura na primeira fila da plateia. Ficou a Mónica com dúvidas sobre a quem se dirigia a crítica do populismo, digamos, fotocópia, ou acha que o tiro era claramente para Luís Montenegro?
11: As palavras de Pedro Passos Coelho são enigmáticas, elas permitem muitas leituras, mas todas elas, enfim, ele já veio dizer que se recusava a entrar em labirintos de interpretação para explicar aquilo que tinha dito, mas todas elas nos conduzem, do meu ponto de vista,

0: histórias de amor e vinho no feminino. Começa assim o Hedonista.
1: Por isso é que daí a verdade desabrou-se na minha vida.
0: A Sofia Machado era estudante de zootecnia quando o pai, o arquiteto António Machado, comprou uma propriedade no Baixo Alentejo. Por causa da tua mãe.
2: Por causa da minha avó.
0: Da tua avó. Uma propriedade no Baixo Alentejo que era terra, era paisagem, havia potencial e uma ideia para construir. A Sofia voltou ao Alentejo há mais ou menos 20 anos, desta feita com o marido, que é enólogo, e desde então não parou. Hoje a herdade do Sobroso é uma das referências no enoturismo de luxo em Portugal. São 1.600 hectares no coração da região da Vidigueira, com hotel, restaurante, adega, corrijo-me se estiver errada, 660 mil sobreiros.
2: Plantados.
0: E uma longa lista de distinções. E foi por causa de uma dessas distinções que nós começámos a falar. Mas o que distingue a Sofia não são os prémios, é a forma como pensa este projeto. Não como um produto a exportar, mas como um território a habitar. Esta semana vai ser a oradora no 3º Global Summit de Turismo Responsável em Beja, que é também a cidade europeia do vinho de 2026. E Portugal vai receber pela primeira vez este encontro mundial dedicado ao futuro do enoturismo. O facto de Sofia estar neste palco não é acidental, porque é hoje uma das vozes mais credíveis sobre o que significa fazer enoturismo com sentido. Bem-vinda.
2: Muito obrigado.
0: O que é o enoturismo com sentido?
2: Para mim, o enoturismo com sentido é um enoturismo consciente. Eu acho que cada vez mais nós temos que ser conscientes com aquilo que fazemos. Acho que a sustentabilidade já não é de todo uma tendência, portanto acho que a sustentabilidade é o que temos todos que fazer se queremos pensar num futuro, e portanto é isso que eu na Herdade do Sobroso defendo desde que iniciei o projeto. Portanto, nós começámos o projeto com a aquisição da propriedade em janeiro de 2000, há 26 anos atrás, e daí para a frente, portanto, foi tudo, fizemos a reconversão de toda a propriedade e inaugurámos o hotel e a adega em finais de 2008 e temos desenvolvido um percurso com os pés assentes na terra e sempre com muito respeito pelo território onde estamos.
0: Quais é que são os aspectos mais relevantes dessa reconversão de que falavas?
2: Foi, portanto, nós iniciámos com... Quando nós comprámos a Herdade do Sobroso, a herdade estava em perfeito estado de abandono, portanto, foi uma herdade que teve durante décadas abandonada. A primeira grande intervenção que nós fizemos foi a plantação da vinha, plantámos logo no arranque 50 hectares de vinha, depois fomos plantando mais e depois iniciámos a recuperação de toda a herdade, todo o montado. Nós temos, a herdade são 1.600 hectares, temos cerca de 1.300 hectares de serra. Tínhamos o montado abandonado e decadente, hoje temos o montado com vida, já vamos com 660 mil árvores plantadas, neste caso sobreiros, a árvore autóctone da região. Nós às vezes até brincamos, não é, que na nossa vida, não é, dizemos que temos que escrever um livro, plantar uma árvore e ter um filho. Eu acho que com 660 mil sobreiros, filhos temos dois já, portanto com 660 mil sobreiros plantados, se calhar estamos isentos de escrever um livro. E depois iniciámos a recuperação de todo o casario que estava abandonado, teve abandonado, eram ruínas, e fizemos o hotel. Pronto, fizemos o hotel de cariz montalentejano. Sempre foi esse o nosso gosto, sempre foi essa a nossa ideia. Nunca quisemos nada demasiado contemporâneo, nada demasiado cosmopolita. O que nós queríamos era proporcionar aos nossos hóspedes a experiência de
0: viver
2: no campo e de estar num verdadeiro monte alentejano, com todo o conforto, mas que fosse isto, que fosse uma experiência autêntica. E é isso que eu tenho defendido estes anos todos.
0: Queres explicar o que é o montado?
2: Montado, portanto, nós, o montado, neste caso, é um ecossistema muito próprio, não é? O montado, no nosso caso, é feito com sobreiros, com azinheiras e com um conjunto de biodiversidade que ali existe, portanto, nomeadamente, de vida selvagem. E, portanto, é todo este ecossistema que nós chamamos o montado. No nosso caso, pronto, neste momento, com a plantação grande que nós fizemos de sobreiros, o nosso montado não é exclusivamente sobreiros, porque também temos as

0: Palmeiras, mas de facto é uma presença muito, muito forte de sobreiros.
1: Tu seguramente tens um olhar sobre a terra diferente do olhar do enólogo. Isso tem alguma influência nas decisões que tens tomado ao longo do tempo?
0: Talvez. Eu acho que sim, assim, eu sempre tive uma enorme ligação à terra, pronto, por parte da minha avó materna, que era alentejana.
1: Conta-nos a tua história, porque, como sim. Eu disse no início,
0: nota aí um toque
1: nortenho do Porto, não é?
0: Sim, nós somos do Porto, quer eu, quer o Filipe, somos os dois do Porto, mas eu sou neta de uma alentejana. A minha avó teve uma presença muito forte na minha infância, que me marcou muito. Eu sempre adorei o Alentejo, portanto, já em miúdo eu gostava imenso, não íamos de férias. E depois, à medida que me fui tornando adulta, pronto, por assim dizer, percebi, e mesmo com a minha formação, eu sou engenheira zootécnica, percebi que a minha vida não iria passar pelo Porto nem por nenhum outro grande centro urbano, mas que aquilo que eu queria, de facto, era um contacto próximo com a terra. Pronto, é isso que eu gosto. Existe, de facto, essa ligação, e eu acho que é por existir essa ligação que se calhar também tem ditado o caminho da herdade do Sobroso.
1: Nunca te imaginaste a viver na cidade?
0: Nunca.
1: O que é que te puxa tanto o campo, ou neste caso, como dizias, a terra?
0: A mim puxa-me o campo e puxa-me a terra, e puxa-me especificamente o Alentejo, porque sendo eu nortenha, até poderia ter feito mais sentido este projeto que eu hoje tenho ter sido pensado para a região do Douro ou para a região dos Vinhos Verdes. E eu nunca pensei para nenhuma dessas regiões.
1: Nada contra.
0: Gosto imenso do Douro e gosto imenso da região dos Verdes. Aliás, acho que Portugal tem regiões vitivinícolas fantásticas. Mas eu, de facto, eu acho que para se fazer disto um projeto de vida é preciso gostar-se muito do que se está a fazer e gostar-se muito do sítio onde estamos. E eu sempre me identifiquei muito com o Alentejo. Obviamente que eu acho que tem a ver, não é? Aliás, acho, tenho a certeza, tem a ver com a minha costela alentejana. Que eu tenho.
1: O que é que tu sentes que há de diferente no Alentejo?
0: O cheiro, as cores, as pessoas e a autenticidade. Eu acho que é uma região, e eu tenho-me debatido muito sobre este ponto. Eu acho que o Alentejo é efetivamente uma região muitíssimo autêntica. Eu viajo muito, quer por causa dos vinhos, quer porque gosto de viajar também, porque acho que para a minha vida, para o meu negócio, que eu nem gosto de chamar negócio, porque é muito mais do que isso, mas é de facto muito importante nós vermos outras coisas, experienciarmos outras coisas. Mas é engraçado que eu, quanto mais viajo e quanto mais vejo outras coisas, tenho a certeza absoluta que o Alentejo é realmente uma região muitíssimo especial e com condições fantásticas para o enoturismo.
1: E em relação aos vinhos, a Vidigueira é uma zona conhecida, obviamente, mas não é das mais conhecidas em Portugal. Como é que tu caracterizarias os vinhos que são provenientes da Vidigueira?
0: Eu acho que os vinhos da Vidigueira têm particularidades muito únicas. A Vidigueira, não sendo se calhar das regiões, apesar que eu acho que do Alentejo, acho que é das regiões mais afamadas, e há uma justificação para isso, e eu já vou dizer qual é. Mas a Vidigueira tem uma tradição milenar de fazer vinho. Há 2000 anos já se fazia vinho ali. Os romanos, com o vinho da talha. Portanto, estamos numa região com uma história e com uma tradição vínica muito grande. A Vidigueira tem uma particularidade absolutamente diferenciadora, é que é a única região do Alentejo interior que é influenciada pelo mar. E tem a ver com a Serra do Mendro, não é? E, portanto, faz toda a diferença isso, porque nós ali acabamos por ir buscar um ponto crucial, que é a frescura nos vinhos, que é muitas vezes o que falta nos vinhos do Alentejo, por estarmos numa região
1: muito quente.
0: Aliás, nós estamos em maio, não é? Estamos com temperaturas de 40 graus, não é?
1: Está quente em todo o lado.
0: Em todo o lado, e não é só no Alentejo, mas o que é um facto é que realmente nós estamos numa região quente, que nem tudo é mau, é bom, porque depois os nossos vinhos também são vinhos cheios de fruta, não é? E com garra. Mas, de facto, é importante depois também termos esta componente da frescura. Nós, na Herdade do Sobroso, temos um aspecto muito único também. Nós temos uma vinha perfeitamente singular. É uma vinha plantada nas margens do rio Guadiana e em antigo fundo de rio. E, portanto, todos os nossos vinhos têm um apor de frescura e de acidez natural que não é muito comum encontrar nos vinhos do Alentejo. Aliás, frequentemente dizem que os vinhos de Sobroso são vinhos diferentes e, de facto, são.
1: São por vinhos, isso mesmo, não é?
0: Sim, porque são vinhos oriundos de uma vinha singular. Não existe nenhuma outra vinha com as características da vinha do Sobroso, por isto, por estar plantado nas margens do rio e em antigo fundo de rio.
1: E em termos de vinhos, como acabaste de dizer, os teus vinhos têm uma identidade própria. Todos os vinhos são únicos, não é? Mas estes são mais únicos, dadas as suas características. Se os tivesses de caracterizar sem usar um único termo técnico, apenas através de sensações, de memórias, de imagens, o que é que tu dirias?
0: Eu acho que os meus vinhos aí são, essencialmente, são vinhos em que nós, em toda a linha, seja qual for a gama, nós temos fruta e frescura. E fruta tem a ver com estarmos na região da Europa com mais horas de sol por ano, e frescura tem a ver com a singularidade da nossa vinha. Portanto, eu, se tivesse que caracterizar os meus vinhos, eu dizia que, pelo menos para mim, são vinhos singulares, porque são oriundos de uma vinha singular. E de facto, pronto, todos eles, em qualquer gama de vinhos que se prove do Sobroso, nós temos isso, temos fruta e temos, de facto, uma frescura e um equilíbrio muito próprio e muito único, muito característico do terroir onde nós estamos.
1: Queres caracterizar o teu terroir?
0: É isto, é um terroir muito, muito próprio, de uma vinha que está exposta a sul, que está protegida a norte pela Serra do Mendro, que está plantada nas margens do rio Guadiana e onde o rio já andou. E, portanto, nós temos toda a vinha plantada em calhau, não é? E isso faz com que, de facto, todos os nossos vinhos tenham uma grande frescura, uma grande acidez e, provavelmente, uma longevidade muito grande.
1: Para além desses aspectos que acabaste de referir, o terroir inclui também, no fundo, a intervenção humana. Como é que poderias caracterizar a vossa?
0: Nós temos uma intervenção, no que toca aos vinhos, nós praticamos, eu não sou enóloga, o meu marido é que é o enólogo responsável, mas nós, nossa ideia sempre foi praticar uma enologia pouco interventiva, pronto. Nós estamos, onde nós nos preocupamos efetivamente é com as uvas, com as nossas uvas que chegam à adega, não é? No dia que são vindimadas.
1: Quando a uva é boa.
0: Exatamente, e quando a uva é boa é ter a arte, não é? De não estragar e tirar o melhor partido de cada uva, de cada casta.
1: Quais são as castas que vocês...
0: Nós temos castas, nós essencialmente temos castas portuguesas, também temos algumas castas estrangeiras, mas nós apostamos muito nas castas portuguesas e até mesmo apostamos muito em castas autóctones da Vidigueira. Nós, por exemplo, os brancos, temos uma forte aposta no Antão Vaz, que é a casta rainha da Vidigueira, temos uma forte aposta no Perrum, que é uma casta original dali também.
1: E que características é que essa tem? Essa não
0: muito
1: é
0: mineral.
1: Tão conhecida.
0: O Perrum é uma casta, quanto a mim, acho que é uma casta que não é uma casta excelente para fazer um monovarietal, mas é uma casta excelente para entrar em blend, porque vai-lhe dar um apor de mineralidade e de frescura ainda maior. E, portanto, aliás, até posso dizer, um dos nossos topos de gama, que é o Alevaz, é um vinho feito com Antão Vaz e Perrum só.
1: Portanto, e mais castas?
0: Temos o Aragonês, temos a Trincadeira, temos o Alicante Bruxê, que não sendo uma casta alentejana,
1: toda a gente diz que já é uma casta portuguesa, não é?
0: Sim,
1: já é quase.
0: Temos Tauriga Nacional, temos Alvarinho,
1: Como é que se dá o Alvarinho? É uma zona fresca?
0: Pelo terroir e pelas características que nós temos ali. Nós não fazemos nenhum Alvarinho extremo, pronto, não achamos que não, achamos que isso é Melgaço e Monção, e bem.
1: Só para explicar, Alvarinho é uma casta muito típica da região dos vinhos verdes, a norte do nosso país.
0: Isso, a nossa ideia nunca foi fazer o Alvarinho. O Alvarinho para nós é da região de Melgaço e de Monção, mas foi plantar o Alvarinho numa zona que nós temos que achávamos que ia resultar muito bem, e o tempo veio-nos a dar razão, e juntar o Alvarinho com o Antão Vaz para lhe dar a acidez que às vezes falta ao Antão Vaz. E, portanto, temos um vinho que é 50-50, que é o Cellar Selection Branco, e que é um vinho que gostamos imenso e que, felizmente, temos tido muito sucesso.
1: Qual é a tua casta preferida?
0: Difícil, mas nos brancos...
1: Olha que eu não te perguntei difícil. Pelo vinho.
0: Não, difícil, isso eu não respondo. Porque eu gosto de todos.
1: É impossível.
0: Não há filhos preferidos.
1: Não há filhos preferidos.
0: Não há filhos preferidos. Mas gosto muito, nos brancos, gosto muito do Antão Vaz. Acho que não é por acaso que o Antão Vaz é a casta rainha. Não é por acaso. É uma casta muito bonita, muito... É uma casta com uma tropicalidade, com uma ontuosidade, com uma complexidade que a mim me agrada muito. Gosto muito. O Alicante Bruxedo, adoro também. É uma casta com muita fruta e isso agrada-me muito nos vinhos. Acho que é um ponto muitíssimo importante numa prova, até mesmo para uma prova de um consumidor, não é normal, que não é, nós não vivemos num mundo enólogos, não é? Nós vivemos num mundo de consumidores normais.
1: Pessoas que gostam de vinho,
0: não é? Exatamente. Que não têm informação, mas que gostam de vinho. E eu acho que o Alicante, de facto, é uma casta que é fácil gostar. Gosto de Sirá também. É uma casta que não é uma casta portuguesa.
1: Também tens?
0: Tenho. E gosto muito, é uma casta que entra também nos nossos vinhos de topo. Tórica Nacional, adoro, claro. Trincadeira também, usada em blend, é muito interessante também, muito, dá-lhe tensão aos vinhos, dá-lhe garra, gosto de várias.
1: O Alentejo é muito conhecido por fazer vinhos fortes, vinhos quentes, encorpados, pesados, mas ao mesmo tempo também fáceis de gostar. O vosso perfil de vinhos vem contrariar um bocadinho esta, não direi esta tendência, mas esta característica, por assim dizer. E ao mesmo tempo o mercado também tem estado a pedir coisas mais leves e frescas, tintos menos alcoólicos, muitos rosés. Como é que tu encaras estas, ou seja, como é que tu encaras estas tendências que não são necessariamente nacionais, mas que acabam por influenciar também o consumo em Portugal? E aquilo que vocês querem, de facto, fazer? Sentes que temos de encontrar aqui um meio caminho, um ponto de encontro entre aquilo que são as tendências globais, o consumidor global e o contexto local?
0: Sim, eu acho que é importante. Eu sempre defendi que um projeto, e aliás, quando nós começámos, nós sempre pensámos em dois aspectos, que era identidade, e era consistência, pronto. Identidade, eu acho que é fundamental haver um caminho, haver uma estratégia. Obviamente que ao longo dos anos nós temos que nos ir adaptando, e se nós percebemos que há uma tendência clara para um determinado padrão de vinhos, nós temos que nos saber também ir ajustando, mas sem perder a nossa identidade, porque também foi isso que cativou o que é hoje o nosso consumidor. Portanto, nós temos que ter cuidado em acompanhar uma tendência, mas sem perder a nossa identidade. E é isso que nós tentamos fazer. Pronto, nós hoje percebemos claramente, aliás, nós quando começámos, vendia-se muito mais tintos do que brancos e rosés, e hoje já não é bem assim, não é? Hoje vende-se brancos e vende-se rosés o ano inteiro, já não são vinhos com sazonalidade.
1: Não são vinhos fresquinhos.
0: São vinhos que durante todo o ano nós vendemos. Na questão do perfil que hoje o consumidor procura mais, eu aí acho que fomos abençoados na região que estamos. Pronto, porque de facto, tal como eu já disse,
1: vai ao encontro,
0: não é?
1: Das tendências, vai naturalmente,
0: ao encontro,
1: não é?
0: Naturalmente, nós acabamos por ir ao encontro da tendência que é hoje. Eu pessoalmente gosto de vinhos com fruta e com mais frescura e menos vinhos pesados. Agora, também sabemos que estamos no Alentejo, nós também não podemos vindimar as uvas demasiado cedo, porque também se as vamos vindimar demasiado cedo a pensar que vamos ter menos grau, depois também não temos a fruta que queremos, não é? Portanto, tem que haver aqui
1: depois
0: um equilíbrio.
1: Não estava fruta, não é?
0: Não estava fruta porque estamos a vindimar uvas verdes. Que é isso que nós não queremos.
1: Depois
0: são ácidas, não é? Portanto, tudo isto não é fácil. Aliás, que é mais difícil fazer vinho hoje do que, se calhar, fazer vinho há 20 anos atrás. Porque nós hoje deparamos-nos com fatores...
1: Que eu tinha a dizer.
0: Sim. Nós hoje deparamos-nos com fatores e há dois que são flagrantes. Um é o fator clima e outro é o fator mão de obra. Pronto, estes dois são dois fatores que faz com que hoje, na minha visão, é mais difícil fazer vinho hoje do que se fazia há 20 anos atrás.
1: E ao mesmo tempo, aparentemente seria mais fácil porque ampliámos muito o nosso conhecimento técnico sobre a vinha, a uva, o processo de vindima e o processo de vinificação. Portanto, se por um lado Desenvolvemos muito conhecimento e muita técnica, por outro, naquilo que é o essencial, que é a garantia que o estado do tempo mais ou menos previsível, que nunca foi, mas agora é muito imprevisível.
0: É muito imprevisível.
1: E a questão da mão de obra, como é que se resolve nestes...
0: O clima
1: não se resolve, não é?
0: O clima é impressionante porque nós... Desde que fizemos a aquisição da propriedade, não é, que foi há 26 anos, e desde que estamos a produzir vinho, que é há 20, nós notamos diferenças. Nós quando começámos, havia estações definidas. Havia
1: inverno,
0: primavera. Havia primavera, havia verão e havia outono. Hoje não. Hoje, de repente, não é?
1: De repente é primavera, de repente é outono.
0: De repente é outono. De repente, na primavera, temos temperaturas de quase 40 graus. De repente, estamos no outono ou no inverno e vêm dias com 20 e tal. E, portanto, quer dizer... Nós temos mesmo que saber
1: entender isto. Vinha constantemente.
0: Sim, nós acompanhamos a vinha constantemente. Nós temos uma preocupação enorme com a vinha. Aliás, nós temos um viticultor que trabalha connosco também, porque é fundamental. Se nós não tivermos as melhores uvas, não é, a chegarem à adega, não conseguimos fazer vinhos de excelência, não é? Se não tivermos excelente matéria-prima, não conseguimos isso.
1: Tendo em consideração esta questão, é mais fácil, e não queria usar esta palavra, mas também não me ocorre uma melhor, ter uma abordagem baseada na sustentabilidade, no respeito pelo meio ambiente, no fundo na defesa do ecossistema, ou continua a ser mais fácil controlar através de uma agricultura intensiva? Qual é a abordagem que hoje em dia...
0: A nossa abordagem não é uma agricultura intensiva. Não.
1: Exatamente, por isso é que eu estou a perguntar-te.
0: É mais...
1: Tendo em consideração o clima, o que é, de um ponto de vista abstrato e não necessariamente daquilo que tu fazes, qual é a abordagem que funciona melhor? Consegues perceber se será uma abordagem intensiva, que controla tudo, no fundo, pela força, não é? Ou uma abordagem que deixa o tempo falar e deixa a natureza
0: atuar? Sem sombra de dúvidas. Uma abordagem em que temos que ouvir o que a natureza nos diz e temos que saber perceber isto e saber atuar quando temos que atuar, mas respeitando sempre o território e respeitando as alterações climáticas que estão a acontecer e que é uma evidência. É uma evidência. O clima mudou, o que era há 20 anos já não é hoje e nós temos é que saber perceber isto e se calhar... ir mudando algumas práticas, estando cada vez mais atentos, estar em cima, neste caso da vinha, mas em cima não é em cima no bom sentido. Portanto,
1: em cima a acompanhar.
0: A acompanhar, exatamente. E a ajudar quando tivermos que ajudar, mas nunca a pensar numa agricultura, nós, no nosso caso, nunca a pensar numa agricultura super intensiva.
1: E há cada vez mais produtores com esta abordagem, não é?
0: Eu penso que sim.
1: Estamos com Sofia Machado, CEO da Herdade do Sobroso, no Baixo Alentejo, uma conversa sobre território, vinho e também o que significa construir algo que fica, algo para durar. Além disso, em junho deste ano, Beja, também no Baixo Alentejo, recebe pela primeira vez um dos encontros mais relevantes do mundo do enoturismo, o Global Summit de Enoturismo Responsável. É já a terceira edição deste encontro, que já passou pelo Uruguai e pela China e chega agora a Beja. E não é também por acaso que esta é a Cidade Europeia do Vinho de 2026. Este evento vai reunir académicos, produtores, operadores turísticos, decisores, para discutir o futuro do enoturismo. E o futuro do enoturismo tem uma palavra: a responsabilidade. Tu vais estar a falar neste encontro e, obviamente, por isso, esta conversa tem de ir além daquilo que é o teu vinho, daquilo que é o teu trabalho na Herdade. E tu falaste em autenticidade, mas autenticidade é hoje uma palavra que está a começar a ficar gasta. Já começa a haver um certo vazio em torno da autenticidade. O que é que isto, na prática, significa?
0: Eu no enoturismo, o que eu tenho defendido realmente é... Eu acho que é muito importante quando... Eu acho que o enoturismo hoje, pelo menos para mim, não é apenas ir a uma adega e provar um vinho. Pronto, para mim É muito mais do que isso. Pronto, eu quando recebo pessoas na Herdade do Sobroso, eu vejo que as pessoas, muito mais do que provar os vinhos, claro que vêm para provar os vinhos, mas é muito mais do que isso. As pessoas vêm para ouvir uma história, para conhecer o território onde estamos, para perceber toda a dinâmica da região, mas buscam acima de tudo, e apesar dessa da palavra, como disseste, autenticidade, começar a ficar um bocadinho gasta, mas eu acho que as pessoas realmente o que procuram também são experiências autênticas, no sentido de fazer ali alguma coisa que só podem fazer ali e que não podem fazer num outro sítio qualquer. Porque
1: então,
0: isto da globalização,
1: querem algo genuíno, não é?
0: Algo genuíno, claro. Aliás, nós ali, e eu também eu tenho defendido
1: agora
0: muito.
1: Agora vai gastar-se muito a palavra genuíno.
0: Não, e eu também tenho defendido também muito isso, realmente, de nós apostarmos em servir os sabores locais, na gastronomia tradicional alentejana, podermos fazer parcerias com artesãos locais, nós temos imensas parcerias dessas, promover e ajudar a comunidade. Pronto, eu acho que isto é fundamental. E de facto, dar oportunidade às pessoas de ter as tais experiências que só as podem viver ali, porque isto da globalização é muito bonito, não é? Mas tem coisas menos positivas, e uma delas é nós hoje, enquanto viajantes, muitas vezes estamos num...
1: Estar aqui ou ali é um
0: estar ali é
1: o
0: quase
1: mesmo.
0: O mesmo. E portanto é isso que eu, enquanto CEO da Herdade do Sobroso, tento contrariar. Ou seja, eu tento que as pessoas que visitem a Herdade do Sobroso tenham experiências ótimas, claro, não é? Mas que sejam experiências autênticas, no sentido de que não são replicáveis. Ou seja,
1: aliás, tu começaste por dizer que quando recuperaste os edifícios quiseste manter
0: totalmente
1: aquilo que
0: nós
1: era
0: fizemos,
1: genuíno.
0: Nós fizemos uma recuperação fiel às ruínas que havia. Fiel. Portanto, nós mantivemos a traça do Alentejo, arquitetura típica, e foi isto. Nós fizemos depois fizemos o hotel, não é? De cariz Monte Alentejano, fizemos um restaurante onde só servimos gastronomia tradicional alentejana, com cozinheiros e cozinheiras dali, da região, e é isto que nós defendemos depois, com a harmonização com os nossos vinhos. Em que eu acho que depois,
1: parece
0: no fim,
1: um
0: tudo bate
1: programa.
0: Certo.
1: Parece-me um excelente programa.
0: E tudo casa, porque tudo faz sentido.
1: Sim.
0: Tudo faz sentido.
1: O Portugal vai receber este encontro, e é um grande encontro e relevante. O que é que nós, em Portugal, temos a dizer ao mundo sobre enoturismo responsável? O que é que o mundo precisa de saber que só encontra aqui?
0: Eu acho que Portugal está muitíssimo bem posicionado para ser uma referência no enoturismo mundial. Eu acho que Portugal tem características muito únicas ainda, muito próprias, e uma delas é, sem dúvida, pelo menos eu falando da minha região, do Alentejo, a autenticidade, sem sombra de dúvidas. Eu acho que nós temos todas as condições para nos posicionarmos muito bem. Eu conheço outras regiões no mundo de enoturismo e acho que Portugal em nada fica atrás, muito pelo contrário. Acho que nós sabemos receber, nós somos hospitaleiros. Mas foi por acaso, é engraçado, foi um dos prémios que nós recebemos, que para mim mais sentido fez, foi quando recebemos o prémio de melhor hospitalidade.
1: Na Herdade do Sobroso,
0: sim. Porque tem sido um ponto que eu também tenho defendido desde o início, não é? Nós a partir do momento que alguém passa o portão da Herdade do Sobroso, tem de ser uma coisa muito séria para nós. Nós temos de fazer com que essa pessoa se sinta realmente bem, que se sinta em casa e que seja feliz.
1: A hospitalidade também mudou. O que é hoje a hospitalidade? Já não há clientes? Temos os mais amigos?
0: Se calhar. Eu, para mim, sempre foi esse o conceito que eu tive ali. Pronto, foi receber os meus hóspedes, não é? E tento passar isso à minha equipa, de fazer com que as pessoas se sintam em casa. Pronto. E eu acho que é isso que cada vez mais o cliente procura. Porque o mundo está cheio de hotéis com 500 quartos, podem ser muito bons, mas são impessoais. E o mundo está cheio disso. E eu acho que cada vez mais, realmente, aquilo que o cliente procura é um bocadinho de calor, é um bocadinho de afeto, não é? E é ter alguém que dê... Eu às vezes digo isto, eu no dia que eu deixar de ter 5 minutos que seja para dar a um hóspede meu, Nesse dia perdeu-se o que é para mim a essência da Herdade do Sobroso.
1: Portanto, estás sempre muito presente.
0: Estou muito presente, muito. Aliás, nós ali temos muito o mito de owner, não é? Eu acho que nós somos um bom exemplo disso. Não estou na Herdade do Sobroso todos os dias, porque depois também temos toda a parte
1: logística,
0: e a parte mesmo da parte da exportação dos vinhos, que também me obriga a estar fora. E também tenho vida própria, também gosto de viajar.
1: Também
0: gosto de estar
1: com
0: os meus filhos, com os meus amigos, mas eu estou muito, muito presente na Herdade do Sobroso, muito, e é uma coisa que eu gosto imenso de fazer, é estar com as pessoas, é explicar a história, quando as pessoas assim o pedem, não é? E eu digo muitas vezes isto, no dia que eu deixar de ter 5 minutos para dar a um hóspede meu, alguma coisa deixou
1: já
0: de fazer,
1: não vale a pena,
0: deixou
1: não é?
0: De fazer sentido, portanto.
1: Tu sentes que há uma espécie, agora estava a ouvir-te, tu há pouco referiste as parcerias locais que fazes e a própria necessidade do afeto, da proximidade, da sensação de estar em casa dos hóspedes. Tu sentes que estamos numa espécie de retrocesso, de regresso ao passado, às coisas boas do passado?
0: Eu acho que sim.
1: Como é que isso se caracteriza na prática?
0: Eu acho que sim, eu acho que as pessoas cada vez mais, de uma forma geral, não é, têm uma vida mais caótica, mais difícil. Portanto, o que as pessoas procuram, se calhar, não é no turismo, é provar um vinho, é ter uma experiência autêntica e, se calhar, é uma coisa tão simples quanto desacelerar.
1: Desligar daquele contexto. Ter tempo.
0: Aliás, há uma frase, não é? Há uma frase que nós no Alentejo dizemos muito e que eu acho que faz todo sentido, é assim, é ter tempo para ser feliz, que é o que eu acho que muitas vezes as pessoas hoje não têm. A vida é um corre-corre. É engraçado que eu às vezes tenho hóspedes que estão na Herdade do Sobroso e que ao fim do segundo dia dizem-nos: eu estou com a sensação de férias.
1: Parece que passou
0: uma
1: semana.
0: E ao fim de 24 horas ou de 48 horas. E isto, claro, que para nós é o melhor que a gente pode ouvir. Mas nós entendemos. Entendemos o porquê das pessoas nos dizerem isso. E cada vez mais a gente vê que realmente aquilo que o nosso cliente procura, quase todos, é desacelerar. É ter tempo. É o conseguir ouvir o silêncio, por mais estranho que isto possa parecer. É uma característica que o Alentejo tem. O silêncio. A calma, a tranquilidade, a paz visual. Eu acho que isso são tudo pontos que o Alentejo tem a favor e que tem a favor para se destacar num contexto global de destino de enoturismo, porque o Alentejo tem tudo isto.
1: Tu há pouco ias falar na questão da mão de obra, queres retomar esse tema?
0: É difícil. Neste momento eu acho que é um desafio. Pronto, eu penso que é um desafio, acho que neste momento já é um desafio no país inteiro, acho que não é um desafio só no Alentejo, mas ali de facto, e falando da região onde eu estou, é um desafio neste momento. Acho que quando pensamos em crescer e em fazer mais coisas, neste momento temos de ter algum cuidado, porque existe aqui uma lacuna grande na mão de obra, portanto, quer na mão de obra especializada, quer mesmo na mão de obra para qualquer tipo de serviço, portanto, temos que ser conscienciosos nisto.
1: Temos um problema de atração ou de retenção do talento?
0: Talvez de retenção. Talvez não estejamos a saber reter os talentos que temos, que são muitos, porque nós temos provas disso, de imensos portugueses, não é, que emigraram e que são super bem sucedidos lá fora. Portanto, eu acho que nós, se calhar, não estamos a saber reter os talentos que temos. E isso é mau, porque estamos a formar, mas depois perdemos.
1: E depois perdemos, sim.
0: Depois perdemos.
1: O Baixo Alentejo é a cidade europeia do vinho este ano, em 2026. O que é que este reconhecimento pode ajudar ou mudar para esta região? E o que é que, eventualmente, ainda precisamos mudar?
0: É sempre bom, não é? Porque vai dar a conhecer a região a muita gente, não é? Portanto, uma distinção destas de ser do Baixo Alentejo ser capital do vinho é sempre positivo, não é? É sempre positivo. Internacionalmente temos os olhos postos em nós e, portanto, eu acho que só traz vantagens, não é? Acho que é fantástico.
1: É fantástico mesmo. Até porque os vinhos do Alentejo já têm... Aliás, os vinhos portugueses ganham cada vez maior reconhecimento internacional. Este processo de internacionalização que tem sido feito ao longo dos últimos 20 anos, mais coisa menos coisa, está a dar frutos ou continuamos a precisar de fazer este investimento?
0: Eu acho que começamos a ver agora alguns frutos, mas precisamos de continuar, porque nós estamos alguns passos atrás, não é? De outros concorrentes nossos, produtores de vinho, não é? Portanto, eu acho que estamos no bom caminho. Está muito melhor, se olharmos para os últimos 20 anos, acho que hoje estamos com mais notoriedade. Portanto, estamos a fazer um caminho positivo, mas precisamos de mais e precisamos de mais ajudas e de mais apoio e, sim, precisamos.
1: Como é que se faz para o vinho de um produtor nacional chegar a uma garrafeira em qualquer país da Europa?
0: Não é já muito fácil.
1: Nós,
0: no nosso caso, nós exportamos bem para a Europa. Pronto, temos vários importadores.
1: Vendes mais cá ou para fora?
0: Em Portugal.
1: Nós vendemos mais
0: em Portugal. Nós estamos a exportar para 23 mercados, mas Portugal assume-se claramente como o número um. A maneira que nós temos de fazer chegar os nossos vinhos às garrafeiras na Europa, algumas, é através dos nossos importadores, que depois são eles que vendem para as garrafeiras e para os restaurantes.
1: Portanto, é um processo com vários intermediários,
0: sim,
1: não é?
0: Neste caso, com um intermediário que é o nosso importador, ou do país, ou da região, ou dessa região onde está essa garrafeira. E é assim que nós temos conseguido. É um caminho que se vai fazendo. Não é fácil. A exportação, a meu ver, não é fácil. Não é fácil termos um vinho português a rodar em determinados mercados. Se calhar às vezes até é mais fácil fazer a primeira venda do que a segunda, mas acho que estamos claramente no bom caminho, e acho que estas distinções, como é agora isto do Baixo Alentejo ser capital do vinho, acho que só ajuda a isso, a termos notoriedade internacional e com isso depois conseguirmos exportar mais e melhor. Porque também não é só exportar, é exportar com valor acrescentado, que é isso que nos interessa.
1: É? Tu estás neste setor, no fundo, há 26 anos. Se olhasses para trás agora, o que é que fizeste que não terias feito ou o que é que ainda te falta fazer?
0: São duas boas perguntas. Eu acho que ainda me falta fazer muito, não é? Eu acredito que ainda posso fazer muito mais pela minha região, pronto. E pela Herdade do Sobroso, pelo Alentejo. Eu vou dedicar a minha vida ao Alentejo, portanto, farei sempre o meu melhor, quer pelo Sobroso, quer pela região. Aquilo que eu não faria, eu sinceramente tenho um bocadinho de dificuldade, de certeza absoluta, que durante o meu percurso houve coisas que não fizemos bem, não é? Houve coisas que podíamos ter feito de uma forma diferente. Mas eu acho que nós fomos fazendo as coisas, portanto, eu acho que isso foi uma coisa boa que nós fizemos. Nós não fizemos tudo de uma vez, nós fomos fazendo. E acho que isso foi uma coisa positiva. Assim, aquilo que eu... Sinceramente, é difícil responder esta pergunta, mas de certeza que houve coisas que não foram bem feitas, de certeza que houve, não é? De certeza que houve. Eu acho que foi isto. Nós fomos fazendo, à medida que nós fomos percebendo tudo, não é? Fomos percebendo a dinâmica, não é? O negócio em si, não é? Ou neste caso, os dois, não é? Porque nós estamos na parte...
1: No fundo são dois negócios, não é?
0: São dois negócios, no fundo são dois negócios. Nós fomos fazendo e fomos fazendo acontecer, mas sempre com os pés assentes na terra, sempre com humildade e sempre com a grande preocupação de respeitar o território onde estamos. Sempre. Tivemos sempre presente isto. E sempre presente que o nosso projeto, de facto, tinha que ter os dois pontos que para nós eram cruciais, que era identidade e consistência. E fomos sempre batendo nisto. Pronto, hoje, felizmente, somos conhecidos como um produtor consistente e para nós é melhor
1: reconhecimento.
0: É o melhor reconhecimento de todos. Pronto, tivemos também a felicidade de ficar agora entre as 50 melhores adegas do mundo pela Forbes e de facto é... Até nos faz com que tenhamos agora ainda uma responsabilidade ainda maior, não é?
1: O vinho é amor.
0: O vinho é amor, sem dúvida, é amor.
1: A Sofia não faz vinho, mas o que ela faz é talvez até mais difícil. Cria o contexto em que o vinho faz sentido. O lugar, a experiência, a narrativa, a relação com a terra. E faz isso com uma convicção que não é performativa, é mesmo autêntica e estrutural. Fica a ideia com que saímos desta conversa. Autenticidade e tempo. O tempo que se pode sentir. E sentir é um lugar a sério, com muita atenção, o que é cada vez mais raro e cada vez mais valioso. Obrigada, Sofia.
0: Obrigado, Will.
2: Dos vinhos passamos para a comida. 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
2: Onze e 59, menos uma hora, nos Açores.
5: O PS, o Chega e o PSD, de acordo, vão entregar uma lista conjunta de candidatos para substituir os quatro juízes do Tribunal Constitucional para a Provedoria de Justiça. O PSD aceitou o nome indicado pelo Partido Socialista. Durante a onda de calor no Reino Unido, 12 pessoas morreram afogadas. São números avançados pelas autoridades britânicas esta sexta-feira. Terminou a reunião na Casa Branca. Donald Trump mantém o que tem dito. Teherão não pode ter armas nucleares, só assim aceita um acordo de paz com o Irã.
2: Temperaturas há momentos, Porto 16 graus, Lisboa 17, Ponta Delgada 18, Funchal 19 graus e Faro há instantes com 23. Edição da meia-noite, Gabriela Batista.
5: O PS faz saber que o secretário-geral do partido teve uma interlocução política com o primeiro-ministro. Houve também conversas entre as lideranças parlamentares e assim há acordo para a eleição dos 4 juízes para o Tribunal Constitucional e Provedoria de Justiça. O PSD, o Chega e o PS entregaram uma lista conjunta de candidatos para substituir 4 juízes no Tribunal Constitucional. O PSD indicou Joaquim Cardoso da Costa, antigo secretário de Estado, atual diretor do Centro Jurídico do Estado, e a professora catedrática Maria Paula Ribeiro Faria, nomes que, segundo a agência Lusa, já tiveram o acordo do Partido Socialista. O PS indicou Gabriela Cunha Rodrigues, juíza desembargadora e que exerce atualmente as funções de chefe de gabinete do presidente do Supremo Tribunal de Justiça. Já em relação ao candidato proposto pelo Chega, André Ventura indicou o nome de Luís Felipe Brites Lameiras, que foi juiz desembargador nos tribunais da relação de Lisboa e do Porto. No caso da Provedoria de Justiça, o PSD aceitou o nome proposto pelo Partido Socialista, Luísa Neto, que é atualmente presidente do Conselho Diretivo do Instituto Nacional de Administração. A eleição está também marcada para 12 de junho, quer a eleição do Provedor de Justiça, quer na eleição dos juízes do Tribunal Constitucional, é necessária uma maioria de 2/3 no Parlamento. Esta tarde, Aguiar Branco fez saber que tem dúvidas sobre se é constitucional o projeto do Chega, que quer alterar a Constituição. O presidente do Parlamento faz saber que pediu um parecer jurídico aos serviços da Assembleia da República, Judite Menezes e Sousa.
6: As dúvidas do Presidente do Parlamento começam desde logo na intenção do Chega de mexer nos próprios limites materiais da Constituição. Ou seja, hoje existem bem definidos limites sobre aquilo que pode ou não ser revisto, mas o partido de André Ventura quer revogar esse artigo, o 288, o que leva a Guerra Branca a considerar que podem estar em causa dúvidas constitucionais liminares de particular gravidade. Mas não ficam por aqui as dúvidas do Presidente do Parlamento. José Pedro Guerra Branco considera que outras normas propostas pelo Chega podem afetar o núcleo essencial de direitos, liberdades e garantias, bem como o princípio de separação e independência entre o Parlamento e o Tribunal Constitucional. A saber, entre estes casos estão, por exemplo, a perda de nacionalidade devido a crimes, já chumbada pelo Tribunal Constitucional, a castração química, a ideia de que só portugueses de origem podem exercer cargos de Primeiro-Ministro ou Ministro de Estado, a possibilidade de acesso a informações pessoais ou familiares quando se considerar que está em causa a segurança pública e ainda a possibilidade de o Tribunal Constitucional verificar a legalidade de atos do Presidente do Parlamento. São dúvidas que levam o Presidente da Assembleia a fazer este pedido, que já seguiu para o auditor jurídico e também para os grupos parlamentares, com a certeza de que só depois de ser conhecido se este projeto do Chega é ou não constitucional e pode ser admitido, é que vai começar a contar o tal relógio dos 30 dias, prazo durante o qual outros partidos que queiram podem apresentar também propostas para rever a Constituição.
5: Aguiar Branco espera agora pelo parecer jurídico do auditor sobre o projeto de revisão constitucional apresentado pelo Partido Chega. E sobre a prestação social única aprovada pelo Governo em Conselho de Ministros, André Ventura considera positiva a decisão de agregar as prestações sociais e obrigar à prestação de trabalho para a comunidade, mas o líder do Chega desafia o PSD a ir mais longe.
7: Saúde por terem dado o mote a uma iniciativa que é do Chega, é uma proposta que é do Chega e que nós assumimos sempre, desde a fundação do partido como nossa, que é quem recebe subsídios mínimos tem que trabalhar. Dois, nós temos que ir mais longe para que isto se torne uma medida central na própria economia, que é quem recebe este tipo de ajudas, não estou a falar pontualmente ou não estou a falar com necessidades estruturais, quem recebe este tipo de ajudas deve ter um contrato de programa em que devolve ao país uma parte desta ajuda que está a receber.
5: A prestação social única foi aprovada em Conselho de Ministros. O Primeiro-Ministro diz que esta medida pretende ajudar a valorizar quem recebe prestações sociais. O professor da Faculdade de Economia e Gestão do ISEG, Carlos Farinha Rodrigues, considera uma boa ideia uma prestação social única que dê coerência e consistência a várias prestações sociais, mas o Carlos Farinha Rodrigues aponta algumas preocupações em relação às famílias mais desfavorecidas. O ponto de partida da análise do académico é o valor do rendimento social de inserção.
8: O valor atual do RSI surge como valor de referência para esta nova prestação social. Ora, acontece que nos últimos anos o RSI tem vindo a perder uma parte efetiva da sua capacidade de apoiar as famílias mais desfavorecidas. Isto porque o valor do RSI comparativamente, por exemplo, à linha de pobreza tem vindo a decair de forma sistemática, como consequência de o IAS ter crescido menos que os rendimentos médios e, portanto, tem havido uma desvalorização do valor da medida. Isto por um lado.
5: Então acabam por receber menos com estas 13 prestações juntas, é isso?
8: Exatamente. Ou seja, se nós considerarmos a relação entre o valor do RSI e o valor, por exemplo, da linha de pobreza, claramente esse valor tem vindo a decair nos últimos anos. E, portanto, seria suposto ter aqui uma prestação social única que tivesse uma generosidade acrescida que permitisse compensar esse efeito negativo sobre o valor do RSI.
5: O professor Carlos Farinha Rodrigues chama a atenção para o facto do rendimento social único ser uma das prestações sociais mais baixas e refere o exemplo das pensões.
8: Se pensarmos em alguém que recebe a pensão social de velhice, o valor da pensão social de velhice atualmente varia entre os 285 e os 308 euros. Depende se tem mais ou menos de 70 anos. Bom, se nós reduzirmos este valor para o valor da nova prestação social única, que é o do RSI, isso passa para 247 euros. Ou seja, há aqui uma preocupação que este processo de unificação se possa traduzir numa baixa significativa de algumas prestações sociais. Agora, como eu referi no início, nós ainda sabemos muito pouco sobre os mecanismos de formação desta nova prestação social única. Portanto, isso pode eventualmente ser compensado de outras formas.
5: O sublinhado deixado pelo professor Carlos Farinha Rodrigues, vai ser preciso saber mais sobre a prestação social única que foi aprovada pelo Governo em Conselho de Ministros e que vai agregar 13 apoios. Já morreram 12 pessoas afogadas, uma consequência da onda de calor no Reino Unido, escreve hoje o jornal The Telegraph. O caso mais recente é de um rapaz de 16 anos que foi resgatado pelas autoridades britânicas numa cascata na Escócia. Já foram registados outros casos noutras regiões do Reino Unido. A maioria das vítimas é menor de idade. Com as temperaturas elevadas, muitos jovens são atraídos para rios e cascatas para se refrescarem. No entanto, as autoridades do Reino Unido têm alertado para os perigos de nadar em águas abertas durante o calor, isto porque por causa do choque térmico que pode existir entre a água fria e um dia quente com temperaturas acima dos 35 graus. Durou cerca de 2 horas a reunião na sala de situação na Casa Branca, uma reunião de Donald Trump com os principais assessores para discutir um possível acordo com o Irão. Terminada a reunião, um responsável da Casa Branca, citada pela agência France Presse, adianta que o presidente norte-americano só vai aceitar um acordo de paz se o acordo for bom para os Estados Unidos e se cumprir as condições mínimas. A mesma fonte sublinha a frase que tantas vezes tem sido dita por Donald Trump: o Irão não pode ter uma arma nuclear. Esta sexta-feira, em Guantánamo, houve uma reunião que juntou altos comandos militares dos Estados Estados Unidos e de Cuba. Num comunicado, o Comando Sul dos Estados Unidos adianta que o encontro juntou generais dos dois países para uma breve troca de informações sobre questões de segurança operacional. Nada mais foi indicado sobre esta reunião, que acontece numa altura em que Cuba enfrenta graves dificuldades, principalmente devido ao bloqueio norte-americano que impede a chegada de combustível à ilha. Esta sexta-feira começou o Serralves em Festa. Até domingo à noite, os espaços da Fundação de Serralves no Porto transformam-se numa cidade artística que não vai parar porque tem programação para 50 horas, com surpresas que surgem a cada esquina, entre música, circo, teatro, cinema e oficinas. Sofia Castro, da direção do festival, deixa à TSF alguns destaques do que está reservado para as próximas horas.
9: Eu gostava de destacar, antes de mais, as artes circenses, que são sempre um ponto alto da programação do Serralves em Festa. Vamos ter, além do Estenete, vamos ter o Respire, que é um acrobata que vai andar em cima de um fio. Vai ser um momento de suspense, porque ele está com música, mas não tem qualquer segurança. Vai ser um momento emotivo. Depois das artes circenses, temos sempre a música, que temos os concertos do Prado, que são aqueles que mais destacam. Vamos ter os Mão Morta, vamos ter os Cybertron, vamos ter o Conan Osiris e, portanto, em termos de momentos musicais, acho que este ano temos uma excelente programação.
5: Vão ser mais de 600 artistas dos quatro cantos do mundo. Sofia Castro afirma que está tudo preparado para um fim de semana que vai ser marcante, não fosse esta a edição número 20 de Serralves em Festa.
9: Estamos na 20ª edição, temos 650 artistas, 150 projetos e 35 nacionalidades. Portanto, é efetivamente um desafio que tem vindo a crescer. Apostamos bastante que este ano vai ser um marco de duas décadas de Serralves em Festa.
5: A partir desta noite, Serralves vai estar em festa até às 10 da noite do próximo domingo.
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2: Passam 13 minutos da meia-noite e até à uma da manhã. 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
1: Do último trabalho dos Conjunto Evito, da Suite Giacometti, onde eles trabalharam com a malta do Alentejo também, com o Paulo Ribeiro, com a Ana Santos, pelo menos, um tema onde o Paulo Ribeiro canta e que eu acho, então, também o cantei no aniversário dos Chutes, onde eles tocaram, chama-se Preciso de um Copo, e digo que esta a toda a malta que está com sede.

Vamos ouvir então Conjuntivite, que é um exemplo de música portuguesa moderna, digamos assim, com influências de, também no rock progressivo, um bocado e muitas outras coisas, e que eu ouço bastante. É uma banda que eu sigo bastante, porque estão lá os meus dois filhos a tocar, mas também porque sei as letras todas e porque gosto muito realmente da música. A primeira que vamos ouvir é O Jogo das Nuvens, que é um tema mais calmo, com um teledisco também bastante, acho eu, bonito, e cá fica.

Erva ao vento se inclina. Outro tema dos Conjuntivite, este sobre a catástrofe atómica, nuclear, sobre essas coisas, e também com uma interpretação, digo eu, com uma musicalidade muito diferente daquilo que estamos habituados a ouvir na música portuguesa. Conjuntivite.

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1: Está claro que temos sempre que, numa escolha qualquer de música portuguesa ou não, temos sempre que incluir o Zeca Afonso, porque é um inovador completo, uma pessoa, um músico, digamos assim, um criador incrível, e que muitas vezes só acompanhado, isto é outra tentativa de chamar a atenção para o som das guitarras, muitas vezes só acompanhado pelo Rui Pato e uma simples guitarra, outras vezes pelo Júlio Pereira, outras vezes com a ajuda do Janita, por aí fora, com histórias de aventuras completamente loucas de gravação, transformou, acho eu, a música portuguesa, abriu as janelas todas e fez tudo o que era possível. Os Chutos, no disco dos Filhos da Madrugada, fizeram a versão desta música que vamos ouvir, que é o Cor da Primavera, e também foi um gosto poder passar para a nossa linguagem esta música, embora pudéssemos tocar qualquer uma delas.
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Depois de ter ouvido e enchido a cabeça com o prog e tudo, apareceram os punks. E com os punks apareceu uma nova maneira de ouvir música, se quiseres, uma nova maneira de ver o mundo. E eu tenho uma que me fez logo abrir a cabeça, que foi os Police com o So Lonely, porque realmente era um som completamente novo, muito mais simples de se ouvir e muito mais simples de se fazer. E portanto, depois daquele universo tão complicado do rock progressivo, para um músico em começo de carreira como eu, foi fantástico poder ter como exemplo uma guitarra, um baixo, uma bateria e uma voz, e prontos. Portanto, ficamos com o So Lonely.

como já disse, os Police foram uma banda muito importante para mim. Não sei se é o segundo, se é o terceiro disco, tem esta música fantástica para quem toca baixo, que é o Walking on the Moon, e que muitas vezes nas minhas aulas dou como exemplo de como se pode tocar um baixo de uma forma nova, fácil e extremamente cativante. Portanto, ficamos com o exemplo de baixo do Walking on the Moon.

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1: Portanto, no meio da pancalhada toda, no meio do princípio da New Wave e tudo, aparecem os Clash, e com eles uma nova atitude também, mais agressiva, mais extremada, mais aberta, que fez uma corrente por todo o lado, principalmente na Europa. Os temas que eles traziam eram bastante emblemáticos, e um deles, do princípio da carreira, pelo menos o título é engraçado. Chama-se I'm So Bored with the USA. Portanto, já na altura a coisa era assim. Portanto, ficam com esta manifestação de intenções dos Clash.

Voltando aos Clash e aos temas emblemáticos, este aqui acho que era, pronto, para quem ungiu também em Cascais, como eu logo no princípio, o Police on My Back, portanto também explica tudo. Portanto, é segunda-feira, eu tenho a polícia atrás de mim, é terça-feira, eu tenho a polícia atrás de mim, é quarta-feira, eu tenho a polícia atrás de mim. Portanto, digamos que naqueles tempos terríveis, pós-Thatcher e não sei o que mais, do No Future, do pouco dinheiro na Inglaterra e em todo lado, como cá também, isto significava muito.

portanto, voltamos aos Clash, porque são uma banda que foi também inovadora em muitos sentidos, também na sua carreira musical. Uma coisa engraçada depois no pós-punk é que muitas bandas cresceram e foram buscar sonoridades mais, não deixando a atitude, mas mais compostas, mais interessantes. E esta aqui, o Straight to Hell, é um bocado exemplo disso, de como é que uma banda que começou por ser tão violenta, tão distorcida, acaba a fazer uma música tão sentimental, se quiserem. Portanto, Straight to Hell, dos Clash.

continuando no prog, vamos para Soft Machine, que é tipo a pedra fundamental e a mais duradoura de rock progressivo, ainda hoje estão a tocar. Viram cá a Gouveia este ano, portanto ao Festival de Rock Progressivo, vão estar em Gouveia, eu não vou poder ver, com muita pena minha. Já foi o primeiro concerto que eu vi em Cascais, e pronto, sou fãzíssimo. Trago uma música praticamente à guitarra, que é o Ética, do Soft, porque acho que também tem a ver com o som, as guitarras onde vou estar com o Joia Cerveira, e tenho assim uma especial dedicação por estes temas à guitarra.

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0: É meia-noite e 58 menos uma hora nos Açores.
1: Há acordo para a eleição dos quatro juízes para o Tribunal Constitucional e Provedora de Justiça. O PSD, Chega e PS vão entregar uma lista conjunta de candidatos. 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Já morreram afogadas 12 pessoas no Reino Unido como consequência da onda de calor. As autoridades alertam para o risco de choque térmico ao nadar em águas frias em dias muito quentes.
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0: Temperaturas há momentos, Porto e Lisboa 16 graus, Ponta Delgada e Funchal 17, Faro há momentos com 20 graus. Edição da 1 hora, Nadine Soares.
1: Acordo para a eleição dos quatro juízes para o Tribunal Constitucional e Provedora de Justiça, o PSD, Chega e PS entregaram uma lista conjunta de candidatos. Os social-democratas indicaram Joaquim Cardoso da Costa, ex-secretário de Estado e atual diretor do Centro Jurídico do Estado, e a professora catedrática Maria Paula Ribeiro Faria, nomes que, segundo a agência Lusa, já tiveram o acordo do Partido Socialista. O PS indicou Gabriela Cunha Rodrigues, e que exerce atualmente funções de chefe de gabinete do presidente do Supremo Tribunal de Justiça. O Chega já tinha anunciado a intenção de propor Luís Filipe Brites Lameiras, que já foi juiz desembargador nos tribunais da relação de Lisboa e Porto. No caso da provedora de justiça, o PSD aceitou o nome proposto pelo PS, o de Luísa Neto, que é atualmente presidente do Conselho Diretivo do Instituto Nacional de Administração. As eleições estão marcadas para 12 de junho. O PSD vai hoje a eleições diretas, com Luís Montenegro como candidato único à presidência do partido. Uma eleição que acontece com um cenário de incerteza internacional no horizonte e sob crítica de Passos Coelho. No início de março, o presidente do PSD surpreendeu ao propor a realização de diretas em maio, de forma a coincidir com os 4 anos da primeira eleição. Montenegro desafiou na altura quem tivesse um caminho diferente ou alternativo para o partido a apresentar-se na corrida, o que foi interpretado como uma resposta a Passos Coelho. O antigo primeiro-ministro colocou-se de fora da corrida interna do PSD, mas tem subido o tom nos últimos dias, ao comparar, ainda que sem se referir a ninguém diretamente, políticos postiços que querem agradar todos a prostitutos sem caráter. É neste cenário que quase 57 mil militantes do PSD vão votar nas 13ª diretas do partido. O diretor-geral da farmacêutica multinacional da origem italiana Recordati lamenta a falta de estudos clínicos em Portugal. É uma queixa feita por Nelson Pires numa entrevista à TSF. O diretor-geral da farmacêutica, que atua em Portugal como Jaba Recordati, afirma que o país tem investigação na área dos medicamentos comparável a uma província espanhola. Nelson Pires aponta várias falhas no desenvolvimento da indústria de farmácia no país, a começar pela falta de carreiras de investigação clínica.
3: Eu acho que é Portugal, infelizmente, no seu melhor. Ou seja, eu acho que há todas as entidades, desde o Infarmed, à própria Apifarma, que foi criada uma instituição em conjunto entre a Apifarma, Infarmed